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1: A Caixa Econômica Federal conclui hoje o pagamento do lucro do Fundo de Garantia por Tempo de Serviço, o FGTS.
0: Quem tem direito já pode consultar o valor de recebimento.
1: Nós vamos conversar agora com a repórter Luana Karen, que vai explicar para a gente como funciona essa distribuição.
0: Luana, boa noite. Fala para a gente, então, desde quando é feita a repartição do lucro do FGTS?
2: Boa noite, Mariana, Luciano. Boa noite aos ouvintes da Voz do Brasil. Olha, desde 2016, o Fundo de Garantia por Tempo de Serviço, o FGTS, distribui parte do lucro obtido com aplicações em áreas como habitação, saneamento, infraestrutura e títulos públicos federais. A repartição é definida pelo Conselho Curador do Fundo, que estabelece tanto o percentual do lucro a ser distribuído quanto o índice usado para calcular quanto cada trabalhador recebe.
1: E como é que ficou a distribuição neste ano, Luana?
2: Olha, Luciano, neste ano o índice definido foi de 0,01868341. Para calcular o valor que irá receber, o trabalhador deve multiplicar o saldo existente na conta do FGTS em 31 de dezembro de 2025 por esse índice. Mas eu vou dar um exemplo para ficar mais fácil. Quem tinha R$10 mil de saldo naquela data vai receber R$186,83. De acordo com a resolução do Conselho Curador, 89% do lucro obtido pelo FGTS em 2025 serão distribuídos aos trabalhadores, o que equivale a R$13 bilhões. De acordo com o secretário de Proteção ao Trabalhador do Ministério do Trabalho e Emprego, Carlos Augusto Gonçalves, o valor é depositado em contas ativas e inativas.
3: Contas ativas são aqueles trabalhadores que têm vínculo. Contas inativas são aqueles trabalhadores que não têm mais vínculo empregatício, mas são beneficiados também, né, por essa distribuição de resultado. É só ele entrar numa PPS, entrando do FGTS, constatar qual é o seu saldo. Os trabalhadores e as trabalhadoras receberão essa distribuição de resultado nas suas contas através de uma correção do valor do saldo.
0: Agora, Luana, e o trabalhador pode sacar esse dinheiro já imediatamente?
2: Não, Mariana, só nos casos previstos em lei. É importante lembrar que o dinheiro creditado como repartição do lucro segue as mesmas regras do FGTS, ou seja, ele só pode ser sacado em situações como a compra da casa própria, demissão sem justa causa, aposentadoria ou doenças graves. O valor foi creditado na conta do FGTS de pouco mais de 138 milhões de trabalhadores e pode ser conferido no aplicativo FGTS ou pelo Internet Banking da Caixa para quem é cliente do banco. Mariana e Luciano.
1: Obrigado, Luana, pelas informações ao vivo aqui na Voz do Brasil.
0: Passa a valer amanhã a gasolina com percentual obrigatório de 32% de etanol.
1: A medida entra em vigor por um período de 180 dias, prorrogáveis por mais 6 meses.
0: Baseada em estudos técnicos com veículos leves e motocicletas, a alteração amplia o uso de combustível renovável.
1: Além de reduzir a necessidade de importação de gasolina e reforçar a segurança energética nacional.
4: O governo do Brasil publica a resolução que institui temporariamente a gasolina E32 e a nova mistura começa a valer neste sábado, 1º de agosto. Com a mudança, o percentual obrigatório de etanol anidro na gasolina sobe de 30% para 32% em todo o Brasil. A medida tem validade inicial de 180 dias, com possibilidade de prorrogação por mais 6 meses. Segundo o Conselho Nacional de Política Energética, a alteração busca ampliar o uso de combustível renovável produzido no país, reduzir a necessidade de importação de gasolina e reforçar a segurança energética nacional. A decisão é baseada em estudos técnicos que avaliam veículos leves e motocicletas movidos exclusivamente a gasolina. Os testes analisam partida, aceleração, dirigibilidade, emissões e durabilidade dos componentes. De acordo com o relatório, os veículos apresentam funcionamento adequado sem impactos relevantes no desempenho ou nos sistemas de combustível. A resolução também estabelece que a adoção definitiva da gasolina E32 ou de misturas superiores vai depender de novas avaliações. Claudimário Carvalho, para a Voz do Brasil.
0: Obras didáticas e literárias,

0: Na palma da mão. É o Programa Nacional do Livro e do Material Didático Digital.
1: Saiba agora como acessar livros da rede pública pela internet.
2: Uma plataforma permite que professores e estudantes da rede pública de ensino acessem livros em formato digital. O catálogo reúne obras didáticas e literárias e abrange desde os anos iniciais do ensino fundamental até o ensino médio. Como destacou Fernanda Pacobaíba, presidente do Fundo Nacional de Desenvolvimento da Educação.
3: Hoje, o nosso PNLD Digital reúne um acervo com mais de 2.800 obras, entre os livros didáticos e literários de diferentes etapas da educação básica. O leitor digital também conta com recursos de acessibilidade e personalização, como ajuste de contraste, espaçamento e navegação.
2: A avaliação das obras é realizada por professores especialistas do Banco de Avaliadores do Programa Nacional do Livro e do Material Didático, selecionados por uma comissão técnica. Os materiais didáticos de cada etapa de ensino se renovam a cada 4 anos. O acesso à plataforma pode ser feito pelo endereço pnld.fnde.gov.br com login realizado via gov.br. Reportagem Natália Koslick.
0: Na segunda-feira, começa a campanha de multivacinação para crianças e adolescentes menores de 15 anos.
1: Pais e responsáveis devem levar os jovens até a unidade básica de saúde para atualizar a caderneta de vacinação.
0: E atenção para quem mora nas cidades de São Paulo, Guarulhos e São Bernardo do Campo.
1: O Ministério da Saúde recomenda que os habitantes dessas cidades, com idade entre 0 e 59 anos, tomem vacina contra sarampo.
0: Até o dia 28 de julho, o Brasil confirmou 17 casos de sarampo nesses municípios de São Paulo. E a melhor forma de prevenir a doença é a imunização. Confira na reportagem de Pablo Mundim.
4: O sarampo é uma doença causada por um vírus e transmitida pelo ar. Os primeiros sintomas costumam ser febre alta, tosse, coriza, olhos avermelhados e mal-estar. Depois de alguns dias, aparecem manchas vermelhas que começam no rosto e se espalham pelo corpo, como explica o Dr. Thiago Cavalcante, médico de família.
5: Ele é um dos agentes mais contagiosos, porque geralmente uma pessoa que tem um vírus no seu organismo tem a capacidade de transmitir para até 18 pessoas ao seu redor. E o vírus pode ficar até 2 horas no ambiente ali circulando, né? Então isso ainda aumenta ainda mais a chance de ocorrer a transmissão. E basicamente os sintomas assim, lembra muito um quadro gripal. Aí logo depois, poucos dias obviamente, surgem as manchas vermelhas pelo corpo.
4: Mesmo com a eliminação da circulação contínua do vírus no Brasil, novos casos ainda podem surgir quando o sarampo é trazido de outros países. Por isso, especialistas reforçam que manter a vacinação em dia continua sendo a forma mais eficaz de evitar novos surtos. A vacina contra o sarampo é oferecida gratuitamente pelo SUS e faz parte do calendário nacional de vacinação. Na rotina, as crianças recebem 2 doses, aos 12 e aos 15 meses de idade. Em situações de circulação do vírus, como ocorre atualmente nas cidades paulistas de Guarulhos, São Bernardo do Campo e São Paulo, a recomendação do Ministério da Saúde é a oferta da vacinação contra sarampo para todas as pessoas de 6 meses a 59 anos de idade, de forma indiscriminada, que moram nesses municípios. O Dr. Thiago Cavalcante reforça que a vacinação é fundamental para combater o vírus.
5: A ideia, fazer até um comparativo, por exemplo, com incêndio, né? É que não surja a faísca que vai acender aquele incêndio. Então, por exemplo, se a população da cidade estiver vacinada, o vírus chega, pode até chegar, mas ele não encontra quem infectar, porque o nosso organismo, né, vai estar ali com a barreira de proteção bem ativa. E o vírus morre ali. E é o que a gente chama até da imunidade coletiva, da imunidade de rebanho.
4: O sarampo pode ainda causar complicações graves, como pneumonia, inflamação no cérebro e até levar à morte, principalmente em crianças pequenas e pessoas com baixa imunidade. Quem não sabe se recebeu todas as doses pode procurar uma unidade básica de saúde para verificar a caderneta de vacinação. Reportagem Pablo Mundim.
1: Quem se inscreveu no FIES já pode checar se conseguiu o financiamento estudantil.
0: O prazo para confirmar as informações vai até a semana que vem.
1: E quem não foi selecionado já está na lista de espera para aguardar as próximas chamadas.
6: Nesta edição do FIES, o Fundo de Financiamento Estudantil, foram disponibilizadas 75 mil vagas em mais de 1.200 instituições de ensino. Com os resultados divulgados nesta quinta-feira, os pré-selecionados já podem completar as informações de suas inscrições até a próxima terça-feira, 4 de agosto. Quem não foi selecionado vai automaticamente para a lista de espera. E as novas chamadas serão realizadas entre 7 de agosto a 24 de setembro. O FIES concede financiamento a estudantes de graduação em instituições privadas que aderirem ao programa e que tenham avaliação positiva no Sistema Nacional de Avaliação da Educação Superior. Os estudantes podem conferir se foram selecionados no endereço acessounico.mec.gov.br/FIES. E para complementar as informações, acessar FIES Seleção, sem cedilha, aluno.mec.gov.br. Edinaldo Júnior para a Voz do Brasil.
0: Atenção, candidatos do Concurso Público Nacional Unificado, CNPU-2.
1: O Ministério da Gestão, Inovação e Serviços Públicos publicou no Diário Oficial da União de hoje nova classificação para recompor vagas remanescentes, não preenchidas e provimento de vagas adicionais.
0: Ao todo, são 702 pessoas classificadas, sendo 242 em vagas remanescentes e 460 em vagas adicionais.
1: Os convocados abrangem o INSS e o Ministério da Gestão e da Inovação e Serviços Públicos.
0: Os classificados devem acompanhar as próximas publicações para consultar procedimentos, prazos e orientações das próximas etapas do concurso.
1: Para saber mais, acesse gov.br/gestão/fique-por-dentro.
0: Ter documentos importantes na palma da mão facilita a vida de milhões de brasileiros e evita deslocamentos desnecessários.
1: Pela conta gov.br é possível acessar gratuitamente certidões e comprovantes usados para solicitar benefícios sociais, participar de concursos públicos e resolver diversas pendências de forma rápida e digital.
7: Você que tem a conta GovBR não precisa sair de casa para pegar uma série de documentos. Vários deles são muito importantes, por exemplo, para pedir o Bolsa Família, o Benefício de Prestação Continuada, BPC, a Tarifa Social de Energia Elétrica, para acessar o Minha Casa Minha Vida e outras políticas públicas federais. São mais de 10 certidões disponíveis para você baixar de graça pelo seu celular, tablet ou computador. Uma delas é a certidão do Cadastro Único, que é essencial para o Bolsa Família, a isenção de taxas em concursos públicos e a carteira do idoso. No GovBR você ainda pode baixar a certidão da pessoa com deficiência, documento fundamental para o sistema de cotas nas universidades, escolas técnicas e empresas. Essa certidão também é exigida para a pessoa com deficiência pedir o BPC. Se você pretende se inscrever num concurso público, vai precisar da certidão de quitação eleitoral. Ela está entre as que podem ser baixadas na plataforma GovBR. Também é possível pegar a Carteira Nacional de Vacinação, o Cartão Nacional de Saúde, o Certificado de Antecedentes Criminais, a Certidão de Situação Cadastral do CPF e do CNPJ. Nessa mesma lista estão disponíveis as certidões negativas de débito da pessoa física, pessoa jurídica e do imóvel rural. Para acessar os documentos, você entra no aplicativo GovBR ou no site gov.br e clica em Atalhos GovBR. Depois, é só olhar a lista de certidões e baixar a que estiver precisando. Reportagem Carlos Oliveira.
0: Os CNPJs, que até hoje tinham apenas números, agora também poderão ter letras.
1: O primeiro CNPJ alfanumérico foi emitido hoje.
0: A ideia é garantir a continuidade das combinações no país.
8: O CNPJ, que identifica empresas, organizações e instituições, está de cara nova. Agora, pode conter também letras e não apenas números. É o chamado formato alfanumérico. A Receita Federal emitiu o primeiro CNPJ desse tipo, com letras e números, nesta sexta-feira. O novo padrão amplia a capacidade de inscrições nos próximos anos e não impacta os CNPJs já existentes, que continuam válidos. O modelo alfanumérico também não altera os direitos, obrigações ou a situação cadastral das pessoas jurídicas já existentes. Novos CNPJs ainda podem ser emitidos apenas com números, já que o limite do sistema ainda não foi esgotado. Empresas que usam CNPJ em seus processos devem verificar se os sistemas estão preparados para receber e validar códigos alfanuméricos. A Receita Federal informou que a emissão de CNPJs neste modelo será gradual e que vai acompanhar a transição. Graziela Mendonça para a Voz do Brasil.
1: Amanhã é dia do cordelista. Você conhece essa arte brasileira?
0: A literatura de cordel faz parte da identidade cultural e carrega histórias, tradições e saberes populares passados de geração em geração.
1: Um projeto lançado no Ceará tem o objetivo de fortalecer a preservação e a difusão dessa manifestação artística por meio de atividades de formação, pesquisa e valorização de cordelistas e xilógrafos.
0: Vamos conhecer mais na reportagem de Graziele Bezerra.
2: O trabalho de um artista popular atraiu a atenção do professor Alex Canuto de Melo para o cordel. Mas o sangue nordestino também teve voz no nascimento de Sabiá Canuto, filho de maranhense com piauiense, neto de sanfoneiro, que além de professor, é poeta e cordelista.
9: Então eu fiquei encantado naquele momento, conhecendo o mestre do pife com o cordel.
10: É galinha, pato, peru, pavão em avestruz, lá vai eu fui, de avô pra nós.
9: E ele me instigou a buscar me enveredar nesse caminho da poesia popular, do cordel, e achar o meu caminho também a partir daí.
2: A literatura de cordel é considerada bem cultural imaterial pelo Instituto do Patrimônio Histórico e Artístico Nacional, IFAM, desde 2018. O nome cordel vem dos cordões ou barbantes, onde os folhetos ficavam pendurados para serem vendidos em feiras. Essa expressão artística teve forte expansão no Nordeste do Brasil, a partir do final do século XIX. Poesia rimada, métrica perfeita. Para o professor Sabiá, um saber que precisa ser conhecido e preservado.
9: Então, através desse brinquedo que é o cordel e essa diversão, né? E você poder declamar, por exemplo, admiro o pica-pau no galho do angico, passo o dia inteiro, taco, taco, tico, tico, não sente dor de cabeça nem quebra a ponta do bico. Então, sem dúvida nenhuma, a gente precisa ampliar ainda mais esses acessos à literatura de cordel, né? A essa disseminação dessa cultura, né? A valorização dessa cultura.
2: Um projeto chamado Escola Brasileira de Literatura de Cordel e Xilogravura, lançado em Juazeiro do Norte, quer promover e valorizar ainda mais essa manifestação cultural. Para isso, a iniciativa do Ministério da Cultura, em parceria com as Universidades Regional e Federal do Cariri, no Ceará, prevê atividades como seminários, oficinas, tratamento de acervos e apresentação de cantadores, poetas e xilógrafos, como explica Fanca Santos, coordenadora do projeto.
11: Serão aulas e espetáculos, nós teremos um congresso internacional de acervos muito importante, o tratamento técnico de todo um acervo que já está na UFCA, de Pedro Bandeira, Renato Casimiro, meu próprio acervo, entre outros, e vamos lançar uma linha de moda da Xilo, né, pensando na economia criativa.
2: As atividades devem acontecer até maio de 2027. A programação e informações sobre como participar serão divulgadas no perfil do Instagram, @escolabr de cordel e xilogravura. Reportagem Graziele Bezerra.
1: Mais do que museus, pontos de memória são espaços criados por comunidades para contar e guardar a sua própria história.
0: Essas iniciativas podem ser certificadas e habilitadas para a obtenção de apoios, financiamentos e parcerias.
1: A certificação como ponto de memória é uma titulação concedida pelo IBRAM, o Instituto Brasileiro de Museus.
12: A 40 quilômetros de Brasília, o Centro Histórico de Planaltina reúne casarões, praças e a Igrejinha de São Sebastião. Há também um museu histórico, onde é possível conhecer objetos e o modo de viver dos habitantes do final do século XIX. Todo o centro relembra a história do município, que antes de ser incorporado ao DF, pertencia a Goiás e já era um núcleo urbano mesmo antes da vinda da capital para o centro do país. Simone Macedo, presidente e fundadora da Associação dos Amigos do Centro Histórico de Planaltina, detalha o que é possível encontrar no local.
13: Além dele contar a história até os dias de hoje, Planaltina DF, ele tem também as atividades artísticas, como montagem de exposições, e também um dos principais eventos de arte contemporânea fora do eixo Brasília, né? É um ponto para que você chegue e viva o local como uma casa da época, né?
12: O Centro Histórico de Planaltina é considerado um ponto de memória, ou seja, uma iniciativa reconhecida por preservar e valorizar a história, a cultura e as memórias de um território ou grupo social. Raquel Teixeira, coordenadora de Museologia Social do IBRAM, explica qual o diferencial desses espaços.
14: Diferentemente de um museu tradicional, que tem a sua atuação baseada naquele tripé edifício, coleção ou acervo, né, e público, os pontos de memória desenvolvem processos museológicos que são baseados na relação território, memória e comunidade. Então, a gente está falando de uma gama aí de processos museológicos que se dão fora dos ambientes museais tradicionalmente reconhecidos, né? São experiências que elas nascem do próprio protagonismo da comunidade.
12: Para um lugar ser reconhecido como ponto de memória, é preciso provar que a entidade responsável desenvolve programas, projetos e ações de museologia de caráter social. Com a certificação, o ponto de memória passa a estar apto a participar de políticas e instrumentos previstos para esse tipo de iniciativa, como explica Raquel Teixeira, do IBRAM.
14: Que pode favorecer a participação em editais, em parcerias com instituições públicas e privadas. É claro, observadas as regras específicas de cada um desses instrumentos, né? E é também uma ferramenta importante para que os pontos de memória possam se conhecer uns aos outros e, a partir daí, desenvolverem ações conjuntas, em parceria, fazerem cooperações.
12: Por meio de uma plataforma online, é possível cadastrar um projeto para certificação e acompanhar o processo desde a etapa de inscrição. E a população pode ter informações detalhadas sobre o histórico de atuação de cada um desses locais. O endereço é pontosdememoria.museus.gov.br. Reportagem, Márcia Fernandes.
0: O prazo final para atualizar o cadastro destinado à concessão da licença de aquicultor foi prorrogado até 31 de dezembro de 2026.
1: A atividade pode ser realizada em águas marinhas, rios e lagos.
0: Entre as espécies cultivadas estão peixes, camarões, algas, rãs, peixes ornamentais, ostras e mexilhões.
1: A licença permite o trabalho dentro da lei, a comercialização sem riscos de multas e é requisito para obtenção de crédito rural.
0: Quem explica é a secretária nacional de aquicultura do Ministério da Pesca e Aquicultura, Fernanda de Paula.
15: Além de dar segurança jurídica à sua atividade, o RGP Aquicultor, ele facilita a venda do pescado produzido para a indústria de beneficiamento e também para exportação. E como funciona a atualização agora? As nossas superintendências federais de pesca e aquicultura nos estados continuam recebendo, analisando e dando andamento normal aos processos de concessão e renovação da licença. Além disso, as regras relativas ao monitoramento obrigatório da aquicultura e aos trâmites antigos de renovação estão temporariamente suspensas, garantindo um período tranquilo de transição para o produtor.
1: Mais informações na página do Ministério da Pesca em gov.br/mpa.
0: E essas foram as notícias do governo federal.
1: Uma realização da Secretaria de Comunicação Social da Presidência da República.
0: Com produção da empresa Brasil de Comunicação.
1: Fique agora com as notícias do Poder Judiciário e do Congresso Nacional. Boa noite, bom fim de semana.
0: A gente volta na segunda-feira. Boa noite.
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18: STF suspende cobrança de mais de 255 milhões de reais em uma disputa judicial entre Petrobras e uma empresa de engenharia. TSE realiza entre 3 e 9 de agosto a primeira edição da Semana Nacional do Sistema Eletrônico de Votação. STJ define que revisão administrativa pode cancelar benefício previdenciário por incapacidade concedido judicialmente. Boa noite, eu sou Marcela Luiza. O Supremo Tribunal Federal suspendeu a cobrança de mais de 255 milhões de reais em uma disputa judicial entre a Petrobras e uma empresa de engenharia. A decisão envolve a forma como o valor da dívida deve ser corrigido. Judite Aragão.
19: A discussão é sobre o índice usado para atualizar o valor da condenação. A empresa FDS Engenharia de Óleo e Gás defendia que a dívida fosse corrigida pelo IPCA, com um acréscimo de juros de 1% ao mês. O Tribunal de Justiça do Rio de Janeiro concordou com esse cálculo. A Petrobras recorreu ao STF. A empresa alegou que a correção deveria ser feita apenas pela taxa Selic, como já definiu o Supremo em outros julgamentos. Com esse critério, o valor da dívida é de 237 milhões e 800 mil reais, quantia que já foi depositada em juízo. A diferença entre os dois cálculos passa de 255 milhões de reais. Ao analisar o caso, o ministro Alexandre de Moraes afirmou que, quando a sentença não define qual índice de correção deve ser usado e apenas faz referência à lei, deve ser aplicada a taxa Selic. O ministro lembrou que a Selic já inclui correção monetária e juros de mora. Por isso, ela não pode ser somada a outros índices. Como a sentença original não estabelecia um índice específico de atualização, Alexandre de Moraes suspendeu o cumprimento da decisão até o julgamento definitivo do processo.
18: Tribunal Superior Eleitoral dá início à primeira edição da Semana Nacional do Sistema Eletrônico de Votação. Na próxima segunda-feira, dia 3 de agosto, o TSE vai abrir a urna eletrônica para estudantes do Centro de Ensino Médio Elefante Branco, em Brasília. Juliana Cariri.
20: A atividade vai ser conduzida pelo coordenador de tecnologia eleitoral do TSE, Rafael Azevedo, e pelo ministro substituto do tribunal, Nauê Bernardo Pinheiro de Azevedo. Os dois são ex-alunos da instituição. A iniciativa busca ampliar o conhecimento dos alunos sobre o sistema de votação e também vai abordar temas como assinatura digital, sigilo do voto, fiscalização dos sistemas eleitorais, testes de segurança e as etapas de auditoria.
18: A Justiça do Trabalho reforçou o combate ao assédio eleitoral no ambiente laboral. Agora, sempre que uma ação trabalhista apresentar indícios desse tipo de prática, o juiz deverá comunicar imediatamente o caso ao Ministério Público do Trabalho e ao Ministério Público Eleitoral. Marla Lacerda.
21: A medida foi aprovada pelo Conselho Superior da Justiça do Trabalho e determina que a comunicação seja feita logo após o recebimento da ação, sem depender de pedido das partes. O objetivo é agilizar a atuação dos órgãos responsáveis e fortalecer o combate ao assédio eleitoral, sem interferir no andamento do processo trabalhista. A nova resolução também amplia a definição de assédio eleitoral, melhora a identificação dessas ações no sistema da Justiça do Trabalho e reforça o monitoramento dos processos, para garantir mais rapidez e eficiência no acompanhamento dos casos.
18: INSS pode cancelar administrativamente benefícios por incapacidade concedidos por decisão judicial. Esse entendimento foi adotado pelo STJ sob o rito dos recursos repetitivos. Fátima Uchoa.
22: Com a tese fixada pela primeira sessão, juízes e tribunais de todo o país devem adotá-lo em casos com a mesma questão jurídica. Para o STJ, como esses benefícios dependem da permanência da incapacidade do segurado, o INSS tem o dever legal de fazer revisões periódicas para verificar se essa condição continua existindo ou não. O cancelamento somente é válido se forem observadas as garantias do devido processo legal administrativo, com a realização de perícia médica, a notificação do beneficiário e a oportunidade de apresentar defesa antes da interrupção do benefício. O relator foi o ministro Teodoro Silva Santos.
18: 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Uma boa noite e um bom fim de semana.
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4: Eu sou Paula Groba.
5: E eu sou Ricardo Nakaoka.
4: E estes são os destaques de hoje do Jornal do Senado, que começa agora.
5: Avança projeto que cria cotas para jovens que deixam abrigos ao completar 18 anos.
4: Sancionada lei que amplia a divulgação do Disque 180 para vítimas de violência.
5: Lideranças indígenas buscam apoio do Senado para recuperação de áreas degradadas pelo garimpo.
4: Boa noite.
5: Boa noite.
4: Jovens que passaram a infância e a adolescência em abrigos ou casas-lares podem ter mais facilidade para ingressar em universidades e institutos federais.
5: A Comissão de Direitos Humanos do Senado aprovou uma proposta que cria cotas para quem deixa o acolhimento institucional ao completar 18 anos. A reportagem é de Rodrigo Rezende.
23: Um projeto aprovado na Comissão de Direitos Humanos, de autoria do senador Jorge Cajuru, do PSB de Goiás, quer garantir aos jovens que vivem ou viveram nessa situação até os 18 anos, ou seja, não foram adotados e alcançaram maioridade, uma cota nos processos seletivos para o acesso ao ensino superior e às escolas técnicas federais. O relator do projeto, o senador astronauta Marcos Pontes, do PL de São Paulo, afirma que a ideia colabora com a diversidade no meio acadêmico.
24: A proposição realiza a importante missão de conferir oportunidades a pessoas oriundas de acolhimento institucional. Lembrando que acolhimento institucional é diferente de instituições como a Fundação Casa, com menores infratores. É outro tipo de público. Ademais, atua para fortalecer a diversidade nos ambientes educacionais brasileiros, garantindo que pessoas com experiências distintas possam receber e compartilhar conhecimentos essenciais para a comunidade acadêmica e para a construção de sociedade mais justa e, portanto, mais equânime.
23: Marcos Pontes incluiu no projeto uma previsão de avaliação a cada 10 anos dessa política de cotas. A proposta segue para análise da Comissão de Educação do Senado.
4: E por falar em educação, um dos principais destaques do primeiro semestre no Senado foi a aprovação do novo Plano Nacional de Educação. A lei estabelece as metas e as diretrizes que vão orientar as políticas públicas para todos os níveis de ensino até 2034.
5: O texto já foi sancionado pela Presidência da República. Repórter Márcio Maturana.
25: Já sancionado pelo Executivo, o novo Plano Nacional de Educação define diretrizes, metas e estratégias até 2034 em todos os níveis, inclusive a educação superior. Entre as metas estão garantir que todas as crianças da educação infantil estejam na escola e que pelo menos 60% das que têm até 3 anos tenham acesso a creches. A relatora da proposta na Comissão de Educação, senadora Tereza Leitão, do PT de Pernambuco, destacou um mecanismo para evitar que as metas fiquem apenas no papel.
26: Este plano tem um diferencial do anterior. Ele tem um monitoramento bienal. A fiscalização, o monitoramento estão previstos para que ele seja um plano para valer.
25: Também foram aprovados a criação da Universidade Federal Indígena, o incentivo ao empreendedorismo no ensino médio, um regime especial para estudantes impedidos de frequentar aulas por saúde, gravidez ou amamentação, e a inclusão da educação financeira, fiscal, securitária e previdenciária como tema transversal.
4: O Executivo também sancionou a lei que torna obrigatória a divulgação do serviço 180 para denúncias de violência contra a mulher.
5: Pelo texto, os serviços da Central de Atendimento à Mulher deverão ser obrigatoriamente publicizados em meios de comunicação de massa e em locais de grande circulação. Repórter Ruth Gomes.
27: Pela lei, escolas, hospitais, transportes públicos, órgãos públicos, locais de eventos, além de meios de comunicação, promoverão a divulgação de como vítimas e pessoas que têm conhecimento de que a violência está ocorrendo poderão pedir ajuda. Já o senador Wellington Fagundes, do PL de Mato Grosso, ressaltou a importância de unir forças em prol de salvar vidas, independentemente de espectro político.
28: Um tema que não tem partido, não tem ideologia e não pode mais esperar. Quando o assunto é defender a vida, não existe disputa política. Existe, sim, o dever de agir.
27: Relatora do projeto na Comissão de Constituição e Justiça, a senadora Mara Gabrilli, do PSD de São Paulo, resgatou o histórico da Central de Atendimento à Mulher. Ela lembrou que o serviço começou prioritariamente como um canal de orientação e, a partir de 2014, passou a registrar denúncias diretas com encaminhamento e acompanhamento junto à rede especializada.
2: Pesquisadores indígenas das regiões Norte e Centro-Oeste visitaram o Senado nesta quinta-feira para participar de uma reunião com consultores legislativos e representantes do portal E-Cidadania na Comissão de Meio Ambiente.
5: Eles querem aumentar a articulação política em prol de projetos de recuperação de áreas degradadas pelo garimpo. A reportagem é de Marcela Diniz.
6: Os pesquisadores indígenas que visitaram o Senado são dos povos Yanomami, Munduruku e Enauenê Naui. Os objetivos da visita foram conhecer mais o Senado e investir na incidência política em busca de apoio a projetos de recuperação ambiental em áreas destruídas pelo garimpo. As lideranças também querem a total desintrusão de seus territórios. O pesquisador Reginaldo Pocho Munduruku explicou que os indígenas precisam do parlamento, inclusive no orçamento, para garantir recursos para ações socioambientais.
7: A gente tem como objetivo de restaurar 106 hectares, né, dentro do nosso território. A nossa região foi degradada pela garimpo ilegal, né? Então, tudo isso impactou a nossa saúde dos povos indígenas, a vida da flora, né, como os plantios de palmeiras, açaizeiros, contaminou também o nosso alimento, o peixe, né?
6: Em reunião com consultores do Senado na Comissão de Meio Ambiente, os pesquisadores indígenas ficaram sabendo, por exemplo, da oficina legislativa oferecida pelo E-Cidadania, portal por meio do qual é possível sugerir uma ideia que poderá virar um projeto de lei de verdade. O secretário do colegiado, Ayrton Aragão Júnior, explica que essa ferramenta pode ser útil, por exemplo, nas escolas indígenas.
8: Para aproximar também os jovens indígenas e as lideranças desse processo e dessa possibilidade de participação dentro do E-Cidadania aqui no processo do Senado Federal.
6: Pesquisa da Fiocruz de 2024 mostrou que 94% dos Yanomami de 9 aldeias invadidas por garimpos tinham alto nível de contaminação por mercúrio. Entre os Munduruku, um levantamento deste ano feito com gestantes mostra a contaminação de 97% das mulheres.
2: E os eventos climáticos extremos registrados nos últimos dias no país confirmaram a previsão dos especialistas.
5: Em dois debates realizados no Senado em maio, cientistas alertaram para a força do fenômeno El Niño este ano. Repórter César Mendes.
9: As chuvas intensas no sul e os vendavais no Rio e em São Paulo, registrados no mês de julho, confirmam o alerta dos especialistas de que o El Niño será forte este ano. Para o senador astronauta Marcos Pontes, do PL de São Paulo, é preciso aprimorar a legislação para enfrentar de forma adequada esses fenômenos.
10: Para proteger a população dos eventos que vão acontecer.
9: Segundo o climatologista Carlos Nobre, o El Niño acelera o jato de circulação atmosférica que vem do Pacífico em direção à América do Sul. E vários estudos têm apontado evidências de que o El Niño será muito forte este ano.
11: Esses eventos nos últimos dias de chuvas muito fortes no Rio Grande do Sul, isso é relacionado com o El Niño.
9: O senador Hamilton Mourão, do Republicanos Gaúcho, pediu que o Plano Nacional de Proteção e Defesa Civil determine a realização de simulações anuais nos municípios mais atingidos pelos fenômenos climáticos.
5: Com a edição de Paula Groba e trabalhos técnicos de Eliseu Caires, o Jornal do Senado fica por aqui. Acompanhe agora as notícias do Tribunal de Contas da União e da Câmara dos Deputados. Boa noite.
2: Boa noite e um bom fim de semana.
13: Minuto do TCU.
14: O Tribunal de Contas da União apresentou os resultados de um conjunto de auditorias sobre as chamadas transferências especiais, conhecidas como emendas PIX. A fiscalização analisou 100 repasses destinados a 73 municípios e 2 estados, que somaram R$ 198 milhões. O relatório apontou problemas em 82% das transferências examinadas. Entre as principais falhas estão deficiências na prestação de contas, irregularidades em licitações, pagamentos sem comprovação e falta de transparência na aplicação dos recursos. O prejuízo potencial foi estimado em R$ 49 milhões. O tribunal fez recomendações para fortalecer o controle, aumentar a transparência e melhorar a fiscalização das emendas parlamentares. Saiba mais em tcu.gov.br.
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1: Projeto facilita acesso à justiça gratuita para inscritos no Cadastro Único.
12: Parlamentares aprovam benefícios para motoristas com bom histórico.
15: Comissões finalizam análise de proposta que incentiva o voluntariado.
18: Boa noite. Câmara finaliza a votação de projeto que incentiva voluntariado. Acompanhe os detalhes com a repórter Maria Neves.
19: Aprovado na Comissão de Constituição e Justiça da Câmara dos Deputados, projeto que estimula a atuação de jovens como voluntários em instituições de acolhimento de pessoas idosas com deficiência e crianças na primeira infância. A proposta determina ainda que os jovens voluntários também terão acesso a serviços de acolhimento durante o período de atuação. As regras serão definidas na regulamentação da lei. A relatora, a deputada Laura Carneiro, do PSD do Rio de Janeiro, explica que a medida representa mais um incentivo para aproximar jovens de pessoas idosas e com deficiência em instituições de acolhimento.
20: É uma tentativa de unir jovens com pessoas idosas e com pessoas com deficiência. Então, esse jovem, né, que está no serviço voluntário, vai ser habilitado para trabalhar nos abrigos, enfim, nas áreas de recebimento, que são de acolhimento tanto de pessoas com deficiência como de idosos.
19: Ao apresentar o projeto, o deputado Roberto de Lucena, do Republicanos de São Paulo, argumentou que os jovens têm interesse em ingressar no mercado de trabalho e na universidade. Para ele, o Estado, ao valorizar o trabalho social e voluntário, estimula o acesso desses jovens tanto à vida acadêmica quanto ao mercado de trabalho, além de estimular o exercício da cidadania. A deputada Laura Carneiro promoveu pequenos ajustes no texto. O principal deles é uma mudança para assegurar que a participação no voluntariado não seja uma condição obrigatória para o acesso do jovem a serviço de acolhimento social. Segundo a parlamentar, a alteração é necessária para preservar a gratuidade da assistência prevista em lei. Da Rádio Câmara de Brasília, Maria Neves.
0: Trabalho.
1: O projeto que amplia reconhecimento de profissionais da radiologia deu mais um passo na Câmara. Saiba mais com a repórter Sofia Peçanha.
21: A Comissão de Constituição e Justiça aprovou o projeto que atualiza a regulamentação das profissões de técnico e tecnólogo em radiologia e de bacharel em ciências radiológicas. A proposta, já aprovada pelo Senado, altera a lei que regula o exercício das profissões da área desde 1985. Entre as mudanças está o reconhecimento formal das categorias de bacharel, tecnólogo e técnico em radiologia, além da ampliação das áreas de atuação profissional. O texto busca adequar a legislação às novas tecnologias utilizadas em exames e tratamentos de saúde, além de atividades industriais e de segurança que utilizam radiação. O projeto já havia sido aprovado pela Comissão de Saúde. Na reunião, o relator, o deputado Ricardo Silva, do PSD de São Paulo, destacou a importância desses profissionais para o funcionamento dos serviços de saúde.
22: Eles buscam beneficiar os profissionais técnicos em radiologia, os quais têm atuação relevante nos serviços de saúde, principalmente na produção de exames radiológicos indispensáveis ao diagnóstico de patologias.
21: Além de atualizar as regras para o exercício da profissão, o texto determina quem pode obter registro nos conselhos regionais de técnicos em radiologia, estabelece regras para a supervisão das técnicas radiológicas e reforça exigências relacionadas à proteção radiológica e à segurança dos trabalhadores e usuários dos serviços. Na prática, a proposta busca dar mais segurança jurídica aos profissionais ao definir quem pode atuar em cada atividade e quais são as responsabilidades de cada função. Durante a votação na Comissão de Constituição e Justiça, a deputada Érica Cocai, do PT do Distrito Federal, defendeu a proposta, afirmando que uma das principais mudanças é o reconhecimento dos tecnólogos em radiologia na legislação.
29: E por fim dizer que nós temos uma legislação que é uma legislação antiga, que não previa o tecnólogo, e tecnólogo agora vai poder fazer concurso público. Tecnólogo vai poder adentrar na saúde como tecnólogo. Portanto, é um reconhecimento.
21: Como a proposta que atualiza a regulamentação dos profissionais das técnicas radiológicas sofreu alterações durante sua análise na Câmara, ela retorna agora ao Senado para análise dessas modificações. Da Rádio Câmara de Brasília, Sofia Peçanha.
0: Justiça.
18: Em inscritos no Cadastro Único para Programas Sociais, o CadÚnico, poderão ter acesso facilitado à justiça gratuita. A repórter Silvia Munhato tem os detalhes.
3: A Câmara aprovou o projeto que prevê a concessão de justiça gratuita de maneira imediata a quem estiver inscrito no Cadastro Único para Programas Sociais, o CadÚnico. A autora do projeto, a deputada Maria do Rosário, do PT do Rio Grande do Sul, diz que a mudança tem o objetivo de facilitar o acesso à justiça, evitando que a pessoa tenha que comprovar novamente que tem baixa renda.
4: Se o judiciário reconhecer o CadÚnico, essa pessoa que passou pelos Centro de Referência e Assistência Social, pelo CRAS, e que está no CadÚnico, quando chegar no judiciário, o judiciário vai ter uma economia processual muito grande. Ele não precisa mais revisar documentos sobre a situação econômica da família.
3: Segundo a deputada, quem não estiver no CadÚnico, mas atender aos critérios atuais de vulnerabilidade adotados pela Justiça, continuaria tendo que fazer a comprovação de renda. A proposta que permite aos inscritos no CadÚnico acessar a Justiça gratuita sem a necessidade de comprovação de renda seguirá agora para a análise do Senado. Da Rádio Câmara de Brasília, Silvia Munhato.
0: Transportes.
1: Comissão aprova projeto que estabelece benefícios para motoristas com bom histórico. A repórter Júlia Lopes nos conta quais são.
16: Motoristas profissionais com bom histórico no trânsito poderão receber benefícios se estiverem inscritos no Registro Nacional Positivo de Condutores. A proposta do deputado Duda Ramos, do Podemos de Roraima, foi aprovada na Comissão de Viação e Transportes da Câmara dos Deputados. O Registro Nacional Positivo de Condutores é voltado ao cadastro de motoristas que não cometeram infrações de trânsito nos últimos 12 meses. Com a nova proposta, passa a constar no sistema dados como a ausência de infrações gravíssimas, participação em cursos de direção defensiva e histórico de condução sem acidentes. O relator do projeto, deputado Ricardo Aires, do Republicanos do Tocantins, explica que motoristas profissionais são aqueles que exercem atividades econômicas, como motoristas de aplicativo e caminhoneiros. Para ele, a medida beneficia não apenas os condutores, mas também os consumidores.
17: Esse projeto é importante por dois significados. Primeiro, porque ele vai, de um lado, prestigiar e demonstrar o motorista que tem boas práticas de trânsito e, por outro lado, também oferecer para a população, principalmente as pessoas que dependem desse tipo de serviço, aqueles melhores motoristas para que eles sejam contratados ou premiados na sua atividade econômica.
16: No texto, os benefícios concedidos aos condutores incluem redução no valor de seguros de veículos, acesso prioritário a vagas de emprego e condições diferenciadas em financiamentos e locações de veículos. O projeto, que busca conceder vantagens a motoristas profissionais inscritos no Registro Nacional Positivo de Condutores, inclui a medida no Código de Trânsito Brasileiro e segue agora para análise na Comissão de Finanças e Tributação. Da Rádio Câmara de Brasília, Júlia Lopes.
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0: Desenvolvimento Regional.
18: A Comissão de Desenvolvimento Urbano aprovou o uso de royalties do petróleo para financiar a tarifa zero no transporte urbano. A repórter Fabielle Pires nos conta como deve funcionar.
23: Quando o petróleo é extraído, uma parte da riqueza gerada retorna para os cofres públicos. São os royalties, recursos que podem ser usados para financiar serviços e investimentos em benefício à população. A Comissão de Desenvolvimento Urbano da Câmara dos Deputados aprovou uma proposta que destina parte dos royalties para a gratuidade nos transportes públicos do Brasil. A iniciativa é conhecida como Tarifa Zero e deve facilitar o transporte público e a mobilidade urbana. Ao apresentar o projeto, o deputado Gilmar Tato, do PT de São Paulo, defendeu que a Tarifa Zero contribui para a redução da desigualdade social, melhora a qualidade de vida nas cidades e incentiva o uso do transporte coletivo. O relator da proposta, deputado Hildo Rocha, do MDB do Maranhão, defendeu que a mudança na lei dos royalties não trará prejuízos.
24: Não vai aumentar preço de combustível
6: e também não vai diminuir o rendimento das empresas e vai resolver um grave problema que existe. Porque no momento em que tivermos a tarifa zero de transporte público, as empresas que estiverem trabalhando, seja ela da iniciativa privada, uma concessionária ou uma empresa estatal, vai ter o dinheiro certinho lá todo mês, a tarifa atualizada, para que eles possam fazer um bom transporte público.
23: O projeto que destina parte dos recursos dos royalties de petróleo para a tarifa zero de transporte público segue para análise da Comissão de Viação e Transportes. Da Rádio Câmara de Brasília, Fabielle Pires.
0: Educação.
1: Comissão de Educação aprova projeto de estímulo à integração entre empresas de pequeno porte e ensino profissionalizante. A reportagem é de Maria Neves.
19: A Comissão de Educação da Câmara aprovou o projeto do deputado Júnior Mano, do PSB do Ceará, que busca estimular a integração entre instituições de ensino profissional e as micro e pequenas empresas. Pelo texto, os órgãos públicos responsáveis pela política de educação profissional e tecnológica terão de criar cadastro com vagas de emprego como forma de estimular a contratação dos formados pelas instituições de pequeno porte. Na opinião do relator, deputado Luiz Lima, do Novo do Rio de Janeiro, a iniciativa é importante porque as microempresas e empresas de pequeno porte são as que mais empregam no país, mas também são as que encontram maior dificuldade para a contratação de mão de obra qualificada.
7: A gente tem mão de obra específica escassa, que com esse projeto a gente vai ajudar a superar esse obstáculo. A gente está falando de mais profissionalização, que é a vontade dos estudantes. A gente está criando facilidade entre as instituições de ensino, públicas e privadas, para que tenha uma maior interação com o mercado de trabalho.
19: De acordo com o levantamento do SEBRAE, em 2025, as micro e pequenas empresas respondiam por cerca de 97% dos negócios ativos no país, com quase 22 milhões de empreendimentos que seriam responsáveis por 26,5% do Produto Interno Bruto Nacional. Além disso, o estudo aponta que 7 em cada 10 novos empregos formais do país estão nas empresas de micro e pequeno porte. Luiz Lima reforça que quando a educação profissional está em sintonia com as necessidades dessas empresas e articulada com programas de apoio ao empreendedorismo juvenil, há consequências positivas na formação e na integração com o mercado de trabalho. Além da criação do cadastro de vagas em micro e pequenas empresas, a proposta determina que o poder público estimule a abertura de negócios e a formalização de empresas de pequeno porte. A medida ainda prevê a oferta de apoio especial para jovens empreendedores. A proposta ainda será analisada pela Comissão de Constituição e Justiça antes de poder seguir para o Senado. Da Rádio Câmara de Brasília, Maria Neves.
0: Saúde.
18: Comissão de Educação aprova diretrizes para parto humanizado no SUS. A repórter Sofia Peçanha explica como ficou a proposta.
21: A Comissão de Educação da Câmara dos Deputados aprovou o projeto que estabelece diretrizes para tornar mais humanizado o atendimento às mulheres durante a gestação, o parto, o nascimento do bebê e o pós-parto no Sistema Único de Saúde, o SUS. Durante a votação, a comissão alterou o projeto. Em vez de apenas modificar a Lei Orgânica da Saúde para incluir regras específicas sobre o parto humanizado, o novo texto passou a reunir um conjunto mais amplo de diretrizes para atenção à gestação, ao parto, ao nascimento e ao puerpério no SUS. O projeto original previa obrigações mais diretas para o serviço de saúde, com foco na garantia de condições para o parto humanizado e na presença de acompanhante. Já o novo texto amplia esse alcance e passa a organizar princípios gerais de atendimento, com ênfase na autonomia da mulher e na estruturação da rede de atenção materna e neonatal, como ressaltou a relatora da proposta, a deputada Lidice da Mata, do PSB da Bahia.
8: Portanto, esse projeto ele sintetiza uma contribuição, uma preocupação de deputados homens e deputadas mulheres de diversos partidos. E esta é a riqueza dele. Nós estabelecemos diretrizes que visam humanizar a relação do parto, portanto, da mulher, da parturiente, com os médicos e profissionais que integram aquele momento de sua vida.
21: Entre as medidas previstas estão a garantia da presença de acompanhante escolhido pela gestante durante todo o atendimento, a possibilidade de apoio de doula, o fortalecimento da atuação de enfermeiras obstétricas, obstetrizes e parteiras tradicionais, além da ampliação do acesso à anestesia obstétrica, conforme protocolos do Sistema Único de Saúde. Segundo a relatora, a humanização do atendimento depende da qualificação permanente dos profissionais de saúde e da construção de ambientes mais acolhedores e seguros para mulheres e recém-nascidos.
8: Então, esse é um momento especial na vida da mulher, na vida de uma família, com consequências para o resto da sua vida, né, de um parto bem realizado, confortável, e por isso mesmo ele merece uma série de orientações que foram aqui definidas.
21: O texto final também reuniu contribuições de 57 projetos que estavam sendo analisados em conjunto e que também tratam do atendimento neonatal. Agora, a proposta segue para análise da Comissão de Saúde. Da Rádio Câmara de Brasília, Sofia Peçanha.
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0: Economia.
1: Comissão aprova projeto que busca evitar cobrança de imposto sobre imposto. A repórter Silvia Munhato explica a questão.
3: A Comissão de Finanças e Tributação da Câmara aprovou proposta que proíbe incluir imposto na base de cálculo do próprio imposto em qualquer esfera de governo. A mudança também foi aprovada na reforma tributária em 2023, no processo de eliminação do ICMS, PIS, COFINS, IPI e ISS. Os novos tributos da reforma, o Imposto sobre Bens e Serviços e a Contribuição sobre Bens e Serviços, serão cobrados apenas no consumo de produtos e serviços, o que garante a não incidência de tributos durante a sua elaboração ou fabricação. O relator, deputado Kim Kataguiri, do Missão de São Paulo, afirma que a cobrança de imposto sobre imposto é uma anomalia brasileira.
5: A gente está vedando isso, impedindo que isso aconteça em qualquer estado, município ou mesmo no âmbito da União, porque de fato é uma anomalia que a gente tem no sistema tributário brasileiro. Não à toa, isso impede tanto investimento aqui no Brasil, principalmente no setor produtivo.
3: A proposta será analisada agora pela Comissão de Constituição e Justiça, antes de seguir para o plenário. Da Rádio Câmara de Brasília, Silvia Munhato.
0: Últimas notícias.
18: Rodrigo de Castro, do União de Minas Gerais, comemora a aprovação na Comissão de Constituição e Justiça de proposta de emenda à Constituição que limita a alíquota do IPVA a 1%. Relator da matéria, o deputado explica que o objetivo é reduzir a carga sobre os consumidores.
9: Ela visa beneficiar o consumidor brasileiro, que hoje paga até 4%, em alguns estados 4,5%, e que passará a pagar no máximo 1%. Então, por exemplo, em Minas Gerais, no meu estado, vai haver, que cobra 4%, vai haver uma diminuição de 75% do valor do IPVA. Ela tramitou de maneira recorde na Câmara, na CCJ, e foi aprovada de maneira unânime. Ou seja, os deputados da CCJ entenderam que essa PEC diminui o imposto no Brasil e faz justiça tributária.
18: Rodrigo de Castro ressalta que o próximo desafio é aprovar a proposta na comissão especial. O parlamentar considera o atual modelo de cobrança do IPVA dos proprietários de veículos um dos mais injustos do mundo. Termina agora o jornal Câmara dos Deputados, produzido pela Rádio Câmara, com trabalhos técnicos de Wellington Teles e apresentação de Val Monteiro e Paula Bittar. Boa noite.
1: A Voz do Brasil volta na segunda-feira. Boa noite.
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8: 10 e 4.

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2: 10:41.

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3: 11:29.

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1: Meia-noite e 5.

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3: Meia-noite e 17.

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1: Meia-noite e 45.

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1: 16.
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1: 3:50.

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1: 4 e 8. 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
2: 4 e meia.

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1: 4:39
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2: 4:50.

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1: 5 e 10.
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1: A mais 5h22.
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0: Você já notou o tanto que vida de rico é complicada,
1: compadre? É, de vera. Vida de rico é muito difícil. Até pra morrer, né, compadre?
0: Até pra morrer. Aí o rico tem uma vertigem.
1: Dá um desmaio.
0: Sofre o tardo infarto do miocárdio.
1: Cruze.
0: E pomposamente venha falecer.
1: Marvado. Mas isso é pura complicação, né,
0: compadre? O pobre não, o pobre sofre um trem.
1: E dá uma sapituda.
0: Sofre um sedeco, dá um cangulei pro cutu.
1: É, para com as vezes, né, compadre?
0: E tu mas é, compadre. Torra a bunda, entrega a rapadura e a

0: compadre, mas pergunta, o que vem a ser por criação? Será criação de porca, compadre?
1: Deixa de ser rudo, compadre. Por criação é o seguinte, por exemplo, o senhor dá uma brincada assim mesmo de acordo, mas a comadre, então daí uns dias ela começa a ficar mais bonita.
0: Bonita.
1: Fica mais briosa. Vai ficando fortona.
0: Fortuna.
1: 9 meses depois, butuco buguelo. Isso é por criação.
0: É, compadre. Então nós lá em casa, ainda tá por criando sem base.
1: Deus, ó Deus, compadre.
2: Eu tenho...

0: Inclusive pra cozinhar, compadre, ele já se meio herói.
1: É verdade.
0: O povo lá de Rimo dá no coelho, mas ele meteu o pé no tubo. Falei que não pago e não adianta que eu não pago. Não adianta ficar ganhando que eu não pago e pronto.
1: E aí, quando o time não paga, ele não paga mesmo.
0: Não, o homem dá pra virar.

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1: 5:56

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1: 6 e 9.
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1: 6:20.
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1: 6:33.
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1: 6h47.
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1: 6:59.
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3: 79. 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

0: 17:21.
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3: 7h32. 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
1: 7h46.
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3: Chão de avião.

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1: 7h59.
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1: 81.
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7: Bom dia aos nossos ouvintes, iniciando o nosso Farma Informa deste sábado, exemplo de 26 anos, todos os sábados aqui, trazendo informações de saúde para você em nome da Farmácia Santo Antônio. Bom dia, Elter.
8: Bom dia, Márcia. Bom dia a todos os ouvintes. Mais um sábado, iniciando um novo mês e que esse seja um mês abençoado para todos nós, com muitas conquistas e realizações. Inclusive, amanhã é uma data muito especial para a gente comemorar também, né, Márcia?
7: Amanhã é mais do que especial, né? Mais especial do que o meu aniversário, do que o teu aniversário, Elter. Verdade. É o aniversário da nossa filhinha, né, Antonella, que Deus, o anjinho da guarda, Nossa Senhora, esteja sempre abençoando, trazendo muita saúde e muita alegria para ela, que amanhã completa 7 aninhos, né?
8: Parabéns então, aqui do papai e da mamãe, Antonella, beijão.
7: É o nosso tesouro, né? Então, papai e mamãe, te amo muito, parabéns.
8: É, felicidades aí também a todos os aniversariantes, né, quem estará comemorando aniversário hoje, sábado, amanhã também, nesse final de semana, a nossa homenagem por aqui. Márcia, vamos para o programa de hoje. O assunto é caspa e dermatite seborreica. Inclusive, é um assunto muito solicitado lá na farmácia, né?
7: Isso mesmo, Helder. Até porque a gente vai ver que a caspa, ela comete 5 em cada 100 pessoas. Então, a reclamação é bastante intensa, é muitas pessoas sofrendo com esse problema. E a gente vai saber se é doença ou não, né? E não é só questão de desconforto. A gente pode trazer aí problemas, não só o estético, mas também agravantes para a saúde do couro cabeludo e dos cabelos.
8: Para a gente começar o bate-papo. O que é a caspa, Márcia?
7: A caspa é quando aparecem escaminhas brancas e finas no couro cabeludo. Elas se espalham pelo cabelo e chegam a cair sobre a roupa. Quando a roupa é escura, aí vai aparecer bastante, mas conforme a gente olhando bem, a gente consegue perceber já no couro cabeludo e no cabelo mesmo, né, se a intensidade dessa caspa for muito grande, a gente percebe nitidamente.
8: Quem que tem mais caspa, homem ou mulher?
7: Os homens têm mais caspa que as mulheres. A mulher pode ter, mas o homem é bem mais comum.
8: E quando tem aquelas manchas avermelhadas e caspa junto?
7: Essas manchas avermelhadas com uma descamação amarela e fininha, que pode aparecer no couro cabeludo, nas sobrancelhas, nas orelhas, no rosto, no peito, nas costas, na área genital e na virilha, vai ganhar o nome de dermatite seborreica. Então, ela é mais comum nessas áreas que eu citei, né, que são regiões com bastante atividade de glândulas sebáceas, que são aquelas que produzem gordura para a proteção da nossa pele. E quando essa dermatite vai atingir o couro cabeludo, pode deixar falhas vermelhas no cabelo, formar um cascão no couro cabeludo, vai coçar e aparecer essa gordura sobre o cabelo junto com as escaminhas, já essas escaminhas são diferentes da caspa.
8: E a caspa, Márcia, qual que seria a causa dela?
7: Possivelmente a reação da pele a um fungo, né, chamado Pityrosporum ovale, né, um nome bem complicado. Mas é a reação da pele quando esse fungo, né, que ele mora na nossa pele de forma pacífica. Mas alguns fatores podem desequilibrar a quantidade deles, vai aumentar muito a quantidade e aí sim vai causar a caspa.
8: Quais seriam esses fatores que você comentou?
7: Água do banho muito quente, dormir com o cabelo molhado, lavar pouco o cabelo, né, então lavar muito poucas vezes durante a semana, usar secador de cabelo muito quente e estresse emocional, veja só, são fatores que podem levar ao aparecimento da caspa.
8: Quem tem caspa, ele obrigatoriamente vai ter coceira também na cabeça?
7: A coceira é variável, né? Algumas pessoas têm caspa sem coceira e em outras a coceira na cabeça pode ser insuportável.
8: E olha, você que está ligado conosco nesta manhã, está acompanhando aqui o Farma Informa, Farmácia Santo Antônio. Hoje o nosso assunto é caspa e dermatite seborreica. Fica à vontade também, né, para interagir. E qualquer dúvida, manda lá no WhatsApp da farmácia. Se tiver também sugestão aí de tema, fica à vontade. Repito, 3252-4339. Márcia, tem pessoas que têm caspa num período. Aí melhora. Daqui a pouco volta. Por que que isso acontece?
7: Em períodos de mais calor, a pessoa vai usar água do chuveiro mais morna para fria, vai se expor ao sol e também quando a pessoa não está passando por um esgotamento mental e nervoso, a caspa pode melhorar. Mas a qualquer momento, né, se acontecer um dos problemas, né, que eu comentei, a caspa pode voltar.
8: Passar tinta, Márcia, no cabelo pode fazer aparecer a caspa?
7: Não, nunca a tintura de cabelo vai desencadear o aparecimento de caspa. Mas se você usa tinta e sente muita coceira e o couro cabeludo depois chega a descamar, pode ser uma reação alérgica aos componentes da tintura. Então, nesse caso, é bom evitar essa marca de tinta, né? Isso porque algumas pessoas são mais sensíveis a determinados componentes e podem ter alergia quando usam a tinta, mas caspa não.
8: A caspa, ela é contagiosa? Por exemplo, fui lá no salão cortar o cabelo, antes de mim, uma pessoa com caspa, eu posso pegar?
7: Então, esse é um tema bastante discutido. Algumas pessoas dizem que sim, mas os especialistas dizem que não, que a caspa não vai ser contagiosa, que você pode até usar o pente ou a escova de alguém com caspa, né, embora isso não seja recomendado, mas não é por isso que você vai pegar caspa, diferente do piolho, né? O piolho, se você utilizar, é claro que você vai ficar infestado, mas a caspa não, você não pega de outra pessoa.
8: E os bebezinhos, Márcia, que tem aquelas caspinhas, inclusive no cabelinho e nas sobrancelhas. Parece até uma gordurinha, assim, essa caspinha, né?
7: Isso, aí vai ser o caso, como eu falei, da dermatite seborreica dos bebês, que é super comum, chamado também de crosta láctea. Com o tempo, tende a se resolver. Então, é importante lavar bem o bebê todos os dias com sabonetinho, shampoozinho infantil, secar bem a pele do bebê, né? E se for muita reação, muita dermatite, procurar uma avaliação com o médico.
8: E aqueles tratamentos, procedimentos químicos, né, tipo alisamento ou até o relaxamento de cabelos crespos, a famosa progressiva também, porque as mulheres se queixam tanto de aparecer caspa e o cabelo acaba ficando mais oleoso, mais.
7: Porque no caso desse tipo de química, Helder, é usado o produto para mudar a estrutura do fio. Pense que ele vai do crespo, ondulado, ao liso extremo. E esse efeito não é temporário, é permanente. Então, os componentes dessa química realmente podem ser agressivos para o couro cabeludo. E quando acontece uma reação desse tipo, a defesa do couro cabeludo é o quê? Lançar mais óleo para proteger esse couro cabeludo, que no entender dele foi agredido. Com isso, os cabelos nos primeiros dias vão ficar mais oleosos, com aparência de pastoso já na raiz, mesmo depois que lava. E depois de uma ou duas semanas vai aparecer descamações. São resultado de uma dermatite seborreica por excesso de óleo na raiz. Pode coçar, começar a cair fios de cabelo mais que o normal. Veja bem, não é em todos os casos de procedimento químico que vai acontecer, né? Mas é relativamente comum, né? Na farmácia a gente seguido vê casos assim.
8: E que médico, Márcia, que pode avaliar quadros desse jeito, tanto da dermatite seborreica e também da caspa?
7: O médico mais indicado é o médico de pele, né? O dermatologista.
8: E como que é o tratamento da caspa e da dermatite?

0: convulsão ou alguns outros tipos de antidepressivos, né, que podem passar e a pessoa pode passar a sofrer depois desse tratamento, né, com uma oleosidade excessiva no couro cabeludo, chegando a aparecer dermatite e descamação. E isso é relativamente comum, né? A pessoa nunca teve caspa nem coceira, começou o tratamento com esses medicamentos, então pode ser um efeito colateral do medicamento o cabelo passar a ficar mais oleoso. Mesmo que lave, parece que ele sempre está com aquela aparência de gorduroso.
1: E a pessoa que fez o tratamento, Márcia, ela está curada para sempre ou o problema ela pode voltar?
0: Tanto a dermatite seborreica quanto a caspa são problemas crônicos, então pode haver períodos de completa melhora e depois de alguns meses ou anos o problema voltar. Por isso é recomendado o quê? Na crise, né, na hora que está muito atacado, vai ser usado o shampoo recomendado pelo médico e na intercrise. O que, que é? É o intervalo que a pessoa está bem. Ela vai utilizar o shampoo de tratamento uma vez na semana para evitar que esse problema volte.
1: Então tem como prevenir tanto a caspa ou a dermatite seborreica, Márcia?
0: Seria seguindo, né, Helder, o tratamento à risca. Evitar água muito quente do chuveiro, mesmo nos dias muito frios, controlar o estresse, evitar ao máximo procedimentos químicos que sejam agressivos para o cabelo e não deixe crianças menores de 15 anos meterem a químicas no cabelo.
1: Tem uma pergunta que chegou aqui que eu acho que é bem interessante, se a alimentação tem alguma relação, tem alguma coisa a ver, né, que possa ajudar também nesse caso?
0: Na verdade, tem sim. Algumas pessoas são mais sensíveis a alimentos como chocolate, né, muita gordura, muito açúcar e muita farinha branca. Então, pense aquele dia que você comeu bolacha, chocolate, macarrão, arroz, pizza. Tudo isso é rico em amido, né, farinha branca. E isso vai deixar a pele e o couro cabeludo mais oleosos, favorecendo o aparecimento de dermatite seborrecendo, o aparecimento de dermatite seborrecas e no corpo. As hiperqueratoses sebáceas, né, que é o entupimento das glândulas de gordura que estão recebendo muito estímulo para secretarem, né, fabricarem essa gordura. Tem um outro detalhe na questão de alimentação. Pessoas que consomem muita bebida alcoólica, principalmente homens, a maioria deles vai sofrer com dermatite seborreica.
1: Está aí nosso assunto de hoje, então, falando sobre caspa e também a dermatite seborreica aqui no Farma Informa pela Rádio Ipiranga.
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1: Um grande abraço para todo mundo, um bom fim de semana, obrigado mais uma vez por estar conosco. O Farma Informa volta no próximo sábado. Márcia, um bom final de semana a você e toda a equipe lá da farmácia.
0: Muito obrigado pelo carinho da audiência, né, dos nossos ouvintes que estão sempre nos acompanhando. 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
1: Grande abraço, tchau, tchau.
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4: 8 e 13.
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3: Muito bom dia para quem nos acompanha aqui pela Rádio Ipiranga 91.7 FM. Eu sou Bruna Camargo, a mãe do Vicente, e está entrando no ar mais um programa que é Coisa de Mãe.
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3: E seguindo com as reprises de histórias que emocionaram aqui no nosso programa, você acompanha agora uma conversa muito especial com a Cássia Barausi. Mãe de duas meninas e dois meninos, ela compartilha os desafios e as alegrias de conduzir uma família grande, a convivência entre os irmãos e como a fé está presente na rotina da casa. Uma história sobre amor, aprendizado e sobre como os filhos também aprendem através do exemplo dos pais. Vem se emocionar comigo.

0: 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Hoje nós temos um tema muito especial, relacionamento entre irmãos. Para nos contar um pouco sobre essa experiência única, a gente vai receber aqui no Coisa de Mãe a Cássia Barausi. Ela vai compartilhar como que é criar dois ou mais, nesse caso, quatro filhos, os desafios do dia a dia, as diferenças de personalidade, os momentos engraçados e marcantes e, claro, o aprendizado que surge observando a convivência entre os irmãos. Nós também vamos conversar sobre a importância da fé e da espiritualidade na formação de vínculos entre os filhos e como esses valores fortalecem o relacionamento entre eles. Prepare-se para ouvir histórias reais, dicas valiosas e reflexões sobre como cultivar amor, respeito e a união dentro de casa. Cássia, bom dia, seja muito bem-vinda aqui ao Coisa de Mãe.
1: Bom dia, Bruna.
0: Para começar o nosso bate-papo, eu quero que você conte um pouquinho pra gente quantos filhos você tem e quais as idades deles.
1: Eu tenho quatro filhos, a Laura tem 24, o André 21, a Sara 17 e o João Francisco 11 anos.
0: Então são duas meninas e dois meninos.
1: Isso, dois casais.
0: E como que foi para você a chegada de cada um? Imagino que é um momento muito único para você, mesmo assim, o primeiro tem aquela questão da novidade, mas cada filho é diferente, eu escuto muito isso de quem é mãe aí de dois, três, quatro.
1: Com certeza, quando a chegada da Laura, a gente é sempre muito inexperiente, acaba...
0: Não, sem problema nenhum.
1: Então, com a chegada da Laura, né, a primeira filha, sempre a gente... tem muitas expectativas, né? E a gente fica muito nervoso, não sabe o que vai acontecer e tudo, mas é sempre com muita alegria, né? O primeiro filho, a gente tá muito empolgado mesmo com o medo, mas graças a Deus, apesar de que o meu parto foi um pouco difícil da Laura, mas deu tudo certo.
0: Uhum.
1: Pós-parto, no caso, deu tudo certo. Aí, com a chegada do André também, já veio, né, para completar, né, essa alegria, né, segundo filho, né? Aí a gente já tinha um casal, foi bem, bem gostoso, foi bem emocionante também a chegada do segundo filho.
0: Uhum.
1: A Sara já foi uma surpresa, porque na verdade a gente já, né, ai, dois filhos, um casal, né, já tava bom, mas Deus, né, quis mandar mais a Sara para nós e a gente ficou também muito feliz, né, depois da surpresa. A gente
0: imagino.
1: Ficou muito feliz, e a Laura e o André ficaram felizes que iam receber mais uma irmã. E o João Francisco ainda foi mais surpresa ainda, porque daí a gente já tinha três, né, já tava muito feliz e tudo, e a gente ficou bem, bem assustado até, assim, quando a gente descobriu, assim. Mas, né, Deus, a gente confia, né, nos planos de Deus e ele tem um propósito, né?
0: Com
1: assim,
0: certeza.
1: Como eu, mãe de quatro filhos, né, e eles, né, como filhos, né, como meus filhos.
0: Que bonito. Queria te perguntar se, quando você era mais nova, ou mesmo na época do namoro, noivado, você conversava com seu marido sobre quantos filhos teriam, quantos filhos que você se imaginava, ah, eu quero ter X filhos, ou você só não pensava nisso, se pensava que queria ser mãe, não pensava?
1: Sempre quis ter bastante filhos.
0: Sério? Que legal.
1: Só que daí a gente vai pensando, né? Começa a ter um, dois, três, assim, a gente fica um pouco assustado, assim, mas sempre foi o meu sonho, sempre queria ter quatro filhos.
0: Que bonito. E quero perguntar, como que é a relação deles no dia a dia? Os quatro, hoje, nessa idade que eles estão, eles moram com você os quatro? Se eles, né, se dão muito bem, tem aquelas brigas de irmão, como que é?
1: É, na verdade, normal, né? Porque irmãos sempre brigam e, geralmente, às vezes, tem dois lá brigando e vão para um lado, né? Dois, de repente, estão dois juntos, de repente, estão dois brigando com os outros, assim. Então, é uma provocação sempre entre um outro, a gente sempre querendo, né, apartar e apaziguar, mas as brigas são normais, principalmente pela idade, né? Porque de cada, conforme eles vão ficando mais velhos, eles têm mais maturidade, eles querem que os mais novos também tenham, né?
0: Uhum.
1: Isso que eu sempre falo, assim, que eles... Às vezes até a gente meio que discute, que eles acham assim, que a gente não tá fazendo certo com o mais novo, né? Porque... E a gente sempre tenta acertar, mas é, às vezes, né, a gente tem essas briguinhas assim com, entre eles, mas a gente sempre tentando apaziguar. Mas eles se dão bem, assim, medida do possível. A Laura já ficou 5 anos fora, voltou agora, uhum. né? Então foi uma experiência também para ela de ficar longe de nós, aquele barulhão, casa cheia, depois, né?
0: Uma outra realidade, né?
1: Voltou e o André, né, fica com nós ainda. A Sara também esse ano saiu também estudar e trabalhar. Ela só vem nos finais de semana. E o João Francisco tá firme com nós, mas eu acho assim bem... Que eles se dão bem, assim, na uhum. maioria do tempo, e aquelas brigas normais, né?
0: Enquanto você falava sobre essa questão de brigas normal do irmão, é interessante também destacar que são fases, né? Quando eles são criança, por exemplo, é um tipo de briga, aí geralmente é questão de diferença de idade, às vezes, ou é muito perto, acaba brigando justamente porque a idade é muito próxima, idade muito distante também, sei lá, do primeiro pro último. Igual você falou, a questão da maturidade, achei interessante isso, né? Que o mais velho, mesmo sem querer, ele quer que o mais novo pense igual, e isso não vai acontecer, né?
1: É, isso é que é a maior dificuldade que eu acho, assim, sabe? Que daí eles têm essa diferença, assim, de querer que o mais novo tenha já essa maturidade, né? Nos olhos deles, né? Mas isso aprendem com o tempo, né?
0: Uhum.
1: Com o exemplo, né, dos mais velhos, eles vão vendo. Mas se os mais velhos quiserem ensinar, eles também não aceitam, né? Então, uhum. é uma coisa, assim...
0: É com o tempo mesmo, né?
1: Uhum.
0: E como que é pra você, tipo, ver eles tendo... Um momento tão brigando, no outro ali tão junto, sendo parceiro, sei lá, viajando, passeando junto, se ajudando. Depois tão brigando de novo. Aí depois cada um tá no seu canto. Acho que essa é muito a dinâmica de irmãos, né?
1: Sim, isso é muito bonito da gente ver, assim... E faz tudo valer a pena, assim. Porque a gente vê, assim, que eles vão criando esse vínculo... E vão, a partir do momento que eles vão amadurecendo, eles vão se ajudando, assim, vão compartilhando, né? Que nem os mais velhos que já trabalham, já estudam. Então, eles têm, assim, é gostoso de ver, assim, eles conversando, compartilhando as experiências, assim, é bem gratificante.
0: Ah, que bonito. Quero perguntar para você o que você considera os maiores desafios de criar os irmãos juntos. O que você acha que é mais difícil? Essa questão da personalidade de cada um ter o seu jeito, cada um tá numa fase da vida, o que seria para você?
1: Eu acho que isso é... A personalidade, assim, é incrível, assim, que cada um... Né, a gente tenta, né, educar e criar eles da mesma forma, né, mas cada um, né, tem, né, a sua personalidade e isso é um grande desafio, assim, porque você acha que você conhece eles, mas eles vão crescendo e vão mudando e uma coisa que eles achavam que era, né, de um jeito, eles vão vendo que não era e vão mudando até as visões deles também, então tudo é um crescimento.
0: Eles têm personalidades parecidas ou eles são bem diferentes entre eles, assim?
1: Eu acho, assim, que são bem diferentes, assim. Um tem uma personalidade única, assim, sabe? Cada um a gente vê, assim, que cada um tem o seu jeitinho.
0: Uhum.
1: Cada um tem um jeitinho especial, assim. Tem, às vezes, umas fases de brabeza também, como a gente, né? Assim, às vezes está feliz, às vezes está brabo e tudo, mas cada um lida, assim, com cada situação de uma maneira diferente, sabe?
0: Entendi. E você percebe também que um irmão acaba ensinando uma coisa para o outro, passando, mesmo sem querer, assim, de uma maneira, pelo exemplo, pelo seu jeito, pelo estilo de vida?
1: Com certeza, sim. A gente vê que os menores sempre estão se espelhando, né, nos maiores. E os maiores, assim, eles querem também, né, que os menores aprendam com eles o que eles aprenderam, né, com a gente, né, com os pais. Então, é bem interessante ir lá, como a gente mora no interior, trabalha com lavoura e maquinário. Então, O Simão, ele sempre fez questão, assim, de ensinar eles a trabalhar muito cedo, sabe? Então, eles gostam muito, assim, de trabalhar e um sempre está ensinando o outro e, né, estão, às vezes, disputando, às vezes, mas eles, assim, é bem bonito de ver, assim, ó, como eles gostam, assim, do trabalho, de trabalhar junto em equipe. Por ser uma família grande, né, então eles já estão acostumados que tudo é junto, né?
0: Cássia, me veio uma pergunta aqui agora. É, as pessoas geralmente ficam surpresas quando você conta que tem 4 filhos?
1: Uhum, muito, nossa, gente.
0: Porque não é comum, né? Infelizmente, hoje em dia, 1, no máximo 2 e parou aí, né?
1: Uhum. A gente sofreu muito, principalmente quando veio o João Francisco, exatamente por isso, né? A gente olha muito, assim, o que as pessoas
0: vão
1: falam.
0: Falar.
1: Assim. E já chamaram nós de um monte de coisa, assim, até de balaieiro, de tudo.
0: Nossa!
1: Só que a gente, com o tempo, assim, a gente vai e acostumando, assim, e vai vendo que não tem nada a ver, né? Brincadeira, né, que as pessoas fazem com a gente. E a Laura, no começo, ela também sofreu muito, assim, porque ela era adolescente na fase, assim, que a gente teve o João Francisco. Então, ela já se achava diferente porque ela já tinha 2 irmãos, né? Na sala dela tinha... Um ou nenhum, né? Assim, então, tipo,
0: entendi.
1: Ela já era diferente. Então, ela sofreu, assim, bastante nessa fase, mas ela superou também, sabe? Então, as pessoas sempre brincam, né? Sempre fazem essas brincadeiras. A gente, às vezes, sofre, né? Mas a gente acostuma e faz parte.
0: Eu achei bonito que você falou no começo da entrevista, bem assim, que né, a Sara, o João vieram ali como uma surpresa de Deus, mas que você entende hoje os propósitos, né? É, tanto você ser mãe de 4, o teu marido, eles serem filhos de vocês, né? É muito bonito porque às vezes a gente não entende, né? Não espera. E tem aquela frase que a gente não tem filho quando quer, e tem filho quando Deus quer nos mandar, né?
1: Isso é verdade, porque na Bíblia está escrito, né, que a gente já é sonhado por Deus mesmo antes de ser gerado. Então,
0: exato.
1: Então, quando a gente ficou meio, assim, nervoso com a chegada do João, assim, daí agora você pensa assim, nossa, né, a gente só pede perdão, né, porque, nossa, é uma benção, né, a gente saber que ele está nas nossas vidas e, né, cada um deles, né, é especial para nós.
0: E o teu caçula tá com quantos anos mesmo?
1: 11.
0: 11 e a mais velha, 24.
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0: A gente vai para um rápido intervalo e depois continuamos o nosso bate-papo aqui hoje com a Cássia Baralci, ela que é mãe de 4 filhos, falando sobre o relacionamento entre irmãos. So,
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7: 8h36.
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0: Programa Coisa de Mãe está de volta na manhã desse sábado, falando sobre a temática do relacionamento entre irmãos. Você que está nos acompanhando, tem irmão, tem irmã, você se dá bem com ele? O que você lembra, né, falando sobre esse assunto aí, remetendo à tua infância, à tua adolescência? Inclusive, quero te perguntar isso, Cássia, você tem irmãos?
1: Sim, tenho dois.
0: Dois? É, você é mais velha, mais nova, do meio?
1: Do meio.
0: E as lembranças que você tem, assim, da infância, adolescência, você tem isso dessa parceria com eles ou era mais cada um no seu canto, assim?
1: Era bem assim mesmo, a gente sempre estava na mesma proporção, né, brigando, mas sempre estava junto, né, então eu tenho um irmão mais novo, né, e um mais velho, e então o que eu lembro, assim, era dessa convivência, assim, sempre é muito gostoso, assim, porque quando o pai, mesmo minha mãe e meu pai sempre trabalhavam fora, mas nós tínhamos, assim, sempre um outro, né, para fazer companhia.
0: E quero te perguntar sobre os teus filhos. Teve alguma fase, assim, que você identificava que eles tinham ciúmes entre eles? E como que você, como mãe, fazia pra lidar com isso?
1: Ah, isso tem até hoje, sabe? Isso é uma coisa, assim, que não passa, assim.
0: As mães que estão nos acompanhando pensam, nossa, ela vai falar que o tempo vai melhorar.
1: Ah, é difícil, assim, sabe? A gente fica, assim, naquela...
0: Acho que é um malabarismo, saber equilibrar, né?
1: A gente quer tentar, assim, né, mostrar pra eles que a gente é imparcial, assim, que, né... Mas é aquela coisa, né? Sempre o mais novo, ele precisa mais da gente, né? O que tá mais doente precisa mais, né? Então, às vezes, o mais velho lá que tá indo, tá tranquilo, se virando... Às vezes fica um pouco com ciúme, né? Porque a gente tá dando, às vezes, mais atenção pro outro. Mas eu acho que isso é, não sei, uma competição já, assim, de irmão.
0: Natural mesmo que você vê. E queria te perguntar também a questão do diálogo com eles. Você é mais de conversar, o teu marido, os dois? Você sentar de explicar as situações? Claro, quando eles eram mais novos, tinha mais necessidade também, no sentido, assim, de ensinar, né? Já para os mais velhos, eles já estão criando o caminho deles, né? Queria te perguntar essa questão do diálogo.
1: Eu acho, assim, que eles mais, assim, com... Na época, assim, que nem o Simão trabalhava sempre fora, era caminhoneiro, então eles ficaram, assim, mais comigo, assim, né? Então a gente conviveu, assim, bem mais. Mas depois, quando o Simão já voltou para casa, assim, a gente vê, assim, que eles têm uma relação, assim, bem, bem legal, assim, reservados na deles, conversam, são, eles gostam muito, assim, de ter, ver que eles gostam, assim, de dialogar, de conversar com as pessoas, de interagir, assim, eles têm isso, assim, sabe?
0: Ah, que legal. Eu queria perguntar o que, que você aprende observando seus filhos, porque a gente sempre fala, né, que os nossos filhos aprendem com a gente, mas a gente aprende muito com eles. O que, que ser mãe dos quatro te ensinou, te ensina, tem te ensinado?
1: Uhum, com certeza, a gente aprende todos os dias, assim, eles, essa união que eles têm, assim, essa cumplicidade, assim, de irmão, de um se preocupar com o outro, assim, de ajudar, de dividir, assim, então a gente sempre está observando, assim, e sempre está aprendendo, assim, que vale a pena, né, assim, tudo que a gente fez, a gente ensinou, assim, é bem, bem gratificante.
0: Cássia, vocês são de uma família muito ligada à fé, né? À fé católica. Queria que você comentasse como que a espiritualidade entrou na criação dos filhos de vocês.
1: Ah, isso já foi muito importante desde o começo, né? Do nosso relacionamento. A gente já tinha isso muito forte, né? E, na verdade, eu vim de outra igreja, né? Na verdade, não. Tipo, eu era católica, daí com a infância, né? Passei para outra religião, daí voltei para católico quando conheci ele. E a gente sempre teve isso, assim, de muito importante. Assim, o domingo é sagrado, é o dia do Senhor. E tanto que a Sara, quando ela nasceu, ela, com uma semana de vida, ela já foi o menino Jesus.
0: Sério? Nossa, que bonito!
1: Todo mundo ficou assustado quando viu, assim, nós chegando com a Sara lá. E ela, assim, porque de tão importante, assim, que para nós, sabe, chegava o domingo, o dia do Senhor, nós sempre estamos lá. Nunca deixamos, assim, nenhum impedimento, assim, deixar, assim, de nós ir. Sempre levamos as crianças, sempre, sempre, sabe, na igreja. Então, sempre isso foi muito importante para nós, para nossa vivência, assim, né? Agradecer a Deus, né, por tudo, pela nossa família, assim, que a gente sempre pediu para Deus. Então, a gente sempre continua agradecendo até hoje, né? Todos os domingos e sempre que a gente, né, tá, procura, tá seguindo, né? Seguindo os passos de Jesus, ensinando para eles.
0: Cássia, uma pergunta que me veio aqui agora. Então, você sempre buscava levar as crianças na missa, na celebração, junto com vocês. E como que era estar ali com as crianças na missa? Porque tem a época que as crianças não param quietas, que elas, né, vão de um lado para o outro. E tem muitas pessoas que acabam pensando 10 vezes antes de ir na missa por causa do filho. A gente entende que é mais difícil, é mais cansativo, mas às vezes até por medo, receio de olhares dos outros. Como que você lidava com essa situação? Você levava, já ia explicando para eles?
1: É, isso, na verdade, eu devo muito pro Simão, sabe? Porque eu sempre fui ministra, né?
0: Ah.
1: E eu sempre tava lá junto e o Simão que sempre cuidava das crianças, sabe?
0: Que legal.
1: Mas ele conseguia, assim, sabe, acalmar eles. E às vezes tem vezes que ele precisou sair lá fora, conversar com eles, sabe? Ele foi bem firme com eles, assim. E eles vão acostumando, porque eu acho assim que né, se precisar sair de repente, sai lá para fora, calma, né? Porque, com certeza, né? Tira um pouco da atenção. Mas é preciso que eles vão aprendendo, né? Que tem esse lugar sagrado, que eles têm que ficar quietinho, que é um momento, né? Que é rapidinho, né? Passa, uhum, né? Para eles aprendendo, né? Assim, essa interação, assim, e saber, né? Desse momento, assim, de... Que é um momento sagrado, especial, né? Um momento de família, um momento de conviver ali com a comunidade. Então, que as mães não tenham medo, assim, de levar, né, as crianças, porque elas vão aprendendo. E é desde pequeno, né, que aprende, né? E se a gente deixar para quando eles ficarem grandes, já eles não vão ter, né, essa vivência.
0: Um exemplo nessa vivência. E como que a gente vai ensinar as crianças a irem à missa se a gente não vai e não vai com eles, né?
1: Sim, isso é verdade. Então... E hoje a gente já colhe, assim, esses frutos, né? Que a gente vê que eles já vão sozinhos, sabe? É tão gostoso de ver, assim, sabe? Eles procurando, eles não deixam, assim, de ir nos domingos à igreja. Eles sabem essa importância, eles buscam, assim, conhecer mais, sabe? Uhum. Então, a gente... Tudo que... Né, todo esse caminho, né, que a gente percorreu, né? Com as idades, assim, né, assim, a gente sempre tentando a entreter eles na igreja, mas então eles acostumaram e hoje a gente vê o quão é importante para eles. E para a gente sabe, assim, que eu sempre converso com o Simão, que o mais importante é a gente mostrar a fé para as crianças, né? Porque vai chegar um dia que a gente não vai estar com eles. Mas se eles conhecerem Jesus de verdade, eles nunca vão estar sozinhos, né? Eles vão saber que o dia que eles não têm a mãe, não têm o pai, eles têm Jesus, né? Eles têm essa fé que vai dar força para eles
0: correr. Nossa, que bonito. Quero te perguntar também, como que você acha que a questão da fé ajuda a fortalecer o vínculo entre eles, entre irmãos? Uma coisa que me veio aqui na cabeça, né? Várias vezes eu já vi, por exemplo, a Laura e a Sara juntas na igreja. Imagino que pra você, enquanto mãe, é muito bonito isso, porque elas já estão numa idade que você não precisa falar que elas têm que ir na missa. Elas já sabem da importância, já vão sozinhas, mas também como irmãs, né?
1: Então, eu acho assim que é muito gratificante ver ele, sabe? Agora também o André, ele vem de madrugada ali, assim, chega de madrugada em casa, assim, sabe? Daí, como nós falamos pro Simão, nossa, você sabe que ele sai de noite, você, né, sabe que ele vai pra igreja, né? Tão gostoso, né? Porque ele podia estar indo, né, pra outros lugares, a gente se preocupando, mas assim, sim, a gente sabe que ele tá buscando a fé. E acho que como irmãos também, né? Porque na hora que mesmo quando eles brigam, alguma coisa, eles têm isso, né? Porque eles sabem que eles têm que pedir perdão, que eles têm que né, se abraçar, eles têm que, né, ter esse vínculo, esse amor, né? Porque Jesus que pediu, né, pra gente amar uns aos outros. Então, eles tentam também viver isso. Claro, né, que nem sempre a gente também tem os erros, às vezes a gente também, né, comete, mas a gente sempre busca, né, viver, né, o que a gente aprende, né, perfeito a gente não é, mas a gente tá em busca, né.
0: Sim. Com certeza. Cássia, queria te perguntar, tem algum costume religioso que vocês vivem junto em família, que une os irmãos, assim?
1: A gente sempre teve o costume, né, de fazer as orações antes de dormir, né, então sempre fizemos as orações juntos, e desde pequenininho, às vezes até agora, os mais velhos acham engraçado que a gente ainda continua fazendo as orações, né, aumentou, né, mas aquelas lá do começo a gente continua sempre fazendo, e a gente procura, assim, depois da janta, sempre rezar o terço, sabe, família, assim, a gente reza. E isso é bem gostoso, porque nem sempre é fácil, porque sempre um tem que fazer uma coisa, outro faz outra, mas a gente tenta, assim, na hora da janta, reunir e rezar junto, né? Que isso dá muita, também muita força, muito, porque a gente, eu acho assim que criar os filhos, assim, num ambiente, assim, de fé, de amor, né? Eles vão ficando fortes, né, para enfrentar, né, o mundo e para lutar, né, pelos sonhos deles, né.
0: Cássia, que conselho que você daria para outras mães que estão nos ouvindo e estão criando aí 2, 3, 4, 5 filhos, quem sabe?
1: Ah, então que elas continuem firmes, né, que tudo passa, né, a gente no começo você fica assim, né, ai, porque é tudo dobrado, né, serviço, bastante mais serviço e mais comida e mais roupa para lavar, né, às vezes você pensa assim, mas é muito gratificante, vale a pena, vão, não desistam, assim, de ter filhos, né, que hoje em dia as mulheres têm um medo, mas não têm um medo, porque Deus dá força pra gente, né, o propósito dele é que a gente tenha filhos, né? Então, muitos também até querem e não podem, mas quem tem a possibilidade, não tem o medo. Que tudo passa e a gente, no final, a gente só tem gratidão, né, por ter eles na nossa vida. E eles nos ensinam muito a continuar, né, a caminhada.
0: Para quem tem um filho e está na dúvida de ter o segundo, você que é mãe de 4, vale a pena ter o segundo filho?
1: Vale muito a pena. E é muito importante para eles, né? Porque um dia a gente não vai estar, né? E eles vão ter com quem, né, contar, com quem brigar, mas vão ter com quem, né, vão ter uma, né, alguém junto ali com eles, né, para conversar, para, né, discutir, assim, para, né, compartilhar experiências. Eu acho assim que é um presente, assim, que a gente, se a gente tem possibilidade de dar, a gente, como teve irmãos, que eles também possam ter essa experiência de ter irmão, que é muito gostoso.
0: Cássia, pra finalizar nosso programa, eu quero te perguntar qual que é o maior presente que você sente em ver eles crescendo juntos, né, como irmãos, e inclusive agora já saíram da infância, né, ainda o caçula já nem é mais criança, tá entrando na adolescência, né, mais velha também já na fase adulta, formado, trabalhando, cada um numa fase da vida, buscando seu caminho. Como é pra você, assim, imagino que deve ser uma sensação de, claro que a gente é mãe pra sempre, mas de dever cumprido, eu acredito que deve passar isso muito na tua cabeça, especialmente em relação aos dois mais velhos, né?
1: Com certeza, nossa, sim, é um privilégio, sabe? Um presente, assim, muito maravilhoso, assim, da gente poder ver eles se tornarem adultos, né? Responsáveis, assim, cidadãos, assim, de bens, né? Pessoas, assim, de fé mesmo. Então, é um presente a gente poder compartilhar, ver eles crescendo, assim, sabe? Se tornando o que eles estão se tornando, né? Cada dia eles estão ainda em formação, né? Mas a gente vê que eles estão se esforçando. E eles falam muito que eles se espelham, assim, em nós. Então, a gente fica muito feliz. Que até eu comentei com a Sara, ela falou que contou para um amigo dela, que ela disse assim que ela nunca viu os pais brigando, mas ela viu inúmeras vezes eles rezando, né?
0: Nossa,
1: pela família.
0: Que é isso falando?
1: Então, é gostoso, assim, você escutar esse retorno, né? Então, a gente tem que continuar firme, e a fé é o que nos dá força e fortalece, né? A família, os laços. Às vezes, os pais pensam muito em dar uma vida melhor materialmente para os filhos, né? E, às vezes, acabam deixando de ter mais um, porque pensam, né, em dar, assim, o material, né, melhor, assim, para os filhos, mas, né, na verdade, o que eles querem, assim, é isso, né, é os pais, né, a companhia, o amor, assim, então, para que, se eles sentirem, né, esse relacionamento entre os pais, entre os irmãos, né, isso vai dar força para eles buscarem, lutarem pelos sonhos deles, né.
0: Eu quero agradecer muito por você ter aceitado o meu convite, por você ter contado um pouquinho da história da sua família, pelas dicas e ensinamentos compartilhados, e parabenizar pela família linda que você tem, viu, Cássia? Um abraço para vocês e muito obrigada mais uma vez.
1: Obrigada a você pela oportunidade, que Deus abençoe também você na criação do teu filho, né?
0: Amém.
1: Deus abençoe, que dê bastante sabedoria.
0: Que assim seja.

0: Espero que vocês tenham gostado do programa tanto quanto eu gostei, quanto que eu aprendi. Você que tem teu irmão, tua irmã, que possa valorizar a presença dele. A gente sabe que relações perfeitas não existem, né? Em cada fase da vida, algumas mais, menos, né? Tem a fase ali de mais brigas, desentendimentos, né? Mas que a gente também possa entender, assim como os filhos são herança do Senhor, a gente saiba que os irmãos também são. Coisa de Mãe vai ficando por aqui. Um abraço pra você e eu volto na semana que vem.
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Muito bem, bom dia a todos. Mais um dia, mais um sábado, iniciando também este mês de agosto, dia 1º de agosto de 2026, com um coração cheio de alegria, de esperança, de mais um início, de mais um ciclo, mais um mês que nós iniciamos com as bênçãos de Deus, com a graça de Deus que vem superabundar em nossos corações. E você é convidado a participar conosco, a rezar junto conosco na manhã deste sábado, né, nesse início das 9 horas e 4 minutos, e nós já estamos aqui iniciando o nosso programa Vivendo a Alegria do Evangelho. E que neste mês de agosto seja um mês que nós possamos reafirmar o nosso propósito de viver o nosso discipulado, de aprendermos com a palavra de Deus, de sermos moldados pela palavra. E você então é convidado a participar conosco através também, é claro, dos nossos contatos, do nosso WhatsApp aqui, através do 99953-3669, 42 99953-3669, é o contato da nossa rádio para você entrar e mandar a sua mensagem, colocando as suas intenções, também aqui confirmando a sua participação conosco no nosso programa Vivendo a Alegria do Evangelho. Então nós já vamos já de início invocar a presença de Deus, a ação do Espírito Santo em nossas vidas, através da oração da manhã, que nós queremos com esta oração abençoar a sua vida, abençoar também a sua casa, a sua viagem, onde quer que você esteja. Você esteja viajando, você esteja em sua casa, no seu trabalho, tome posse da graça e da bênção de Deus nesse momento da oração, implorando a presença do Senhor, que venha caminhar conosco, que venha nos conduzir ao longo desse dia e deste final de semana. Em nome do Pai, e do Filho, e do Espírito Santo. Amém. Senhor nosso Deus, nesse novo dia nos colocamos em Tua presença com o coração agradecido. Obrigado pelo dom da vida, pela noite de descanso e pela oportunidade de recomeçar. Nos conceda a graça de caminhar na Tua vontade. Ilumina nossa mente para fazermos boas escolhas. Fortalece nosso coração diante das dificuldades e nos enche da Tua paz para que sejamos instrumentos do Teu amor. Assim como multiplicaste o pão, os pães para alimentar a multidão, multiplica também em nós a fé, a esperança e a caridade. Ensina-nos a repartir o que somos e o que temos, confiando que em suas mãos o pouco se torna abundância. Acompanha nossas famílias, protege nossos lares, guarda os nossos idosos, fortalece os enfermos, consola os que sofrem e abençoa todos aqueles que encontrarmos ao longo desse dia. Que o Espírito Santo nos conduza em cada palavra, decisão e atitude, para que tudo o que fizermos seja para a Tua glória e para o bem dos nossos irmãos. Entregamos este dia à intercessão da bem-aventurada Virgem Maria, Mãe da Igreja, para que ela nos ensine a dizer sim à Tua vontade. Tudo isso nós pedimos, Senhor, para que aconteça a Vossa graça, venha em auxílio das nossas fraquezas e tenhamos esse dia abençoado por Cristo nosso Senhor. Amém. Que o Senhor abençoe o seu dia e a toda a comunidade com a paz e a providência. Amém. Muito bem, então nós já aqui, antes de prosseguirmos e de nós já iniciarmos o programa com a nossa canção, vamos antes aqui por as primeiras mensagens chegando. Bom dia, Padre Fábio, sua bênção para nós, família e familiares, enfim, a todos. Amém. A Olinda Novak está mandando aqui, que Deus abençoe você, viu, Olinda? Abençoe também a sua família, né? Obrigado pela sua mensagem, pela sua interação. A Maria José manda aqui, bom dia, estou na escuta da alegria do Evangelho, a sua bênção, Padre Fábio, pedindo orações pelas famílias Moreira e França. Colocaremos, sim, as famílias Moreira e França nas nossas orações. Que Deus abençoe você e toda a sua família, viu, Maria José? Obrigado pela sua participação. Bom dia, Padre Fábio, peço oração para a minha família. Maria Werner manda aqui, né, pedindo oração também por sua família. Que Deus abençoe, viu, Maria? Abençoe também você e toda a sua família. O professor Orlando manda aqui, bom dia, Padre, abençoado. Um abençoado sábado, que o Espírito Santo nos ilumine em nossas ações, pensamentos e fortaleça na fé.
Aqui é Orlando, da comunidade Benfica. Que Deus abençoe, viu, Orlando? Obrigado. Um abraço para você, pra, também para toda a comunidade do Benfica. Que Deus abençoe sempre. Bom dia, Padre Fábio. Estamos na escuta. Sua bênção. Aqui é o Roberto Rivelino. Que Deus abençoe, viu, Roberto? Obrigado aí sempre pela hospitalidade também e o acolhimento ali na panificadora Cantinho do Pão, né? Sempre nos acolhe ali o Roberto Rivelino. Um grande abraço. Que Deus abençoe. Abençoe também você e seus trabalhos aí, viu, Roberto? Um grande abraço. Isso, ele e a Tonica também, né? A Toninha, né? Sempre lá preparando, atendendo também com toda a sua dedicação, com todo o seu carinho, né? Um bom trabalho que ela faz. Então, aqui a mensagem também do Alido. O Alido tá mandando aqui também a mensagem dizendo: bom dia, Padre Fábio. Hoje já rezamos o terço.

Muito importante isso, viu, Neuza? Que Deus abençoe você. Um grande abraço também a todos aí do município vizinho, que sempre estão na escuta também, lá de São João do Triunfo. A Neuza Grenski, que Deus abençoe você e toda a sua família. Também a mensagem aqui do. Vamos ver lá. Também a mensagem do. Bom dia, Padre Fábio. Deus te abençoe. Peço orações para mim e toda a minha família. A Bárbara manda essa mensagem pedindo oração pela família dela, então que com certeza vão colocar também a sua família, viu, Bárbara, nas nossas intenções e orações. Que Deus sempre abençoe. A sua bênção, Padre. Peço a recuperação de saúde do João Ari Simon. Então vamos também rezar pela recuperação de saúde, que Deus restabeleça a saúde, do João Ari Simon. Um grande abraço, viu, também, e que Deus abençoe. Bom dia, Padre Fábio. Sua bênção. Aqui é a Marta Yantas, do Boa Vista. Hoje peço oração para os meus filhos, netos e genros. Então, um grande abraço também. E que Deus abençoe a Marta Yantas, que sempre participa aqui. Um grande abraço para toda a comunidade do Boa Vista. Também aqui a mensagem da Mari. Bom dia, Padre Fábio. Hoje só agradecer pelas grandes graças recebidas e orações pela minha família e para as demais famílias. Um bom final de semana. É a Marilena da Vila Rosa que manda essa mensagem. Um grande abraço. Viu, Marilene? Marilena, que Deus abençoe você também, toda a sua família, e Deus seja louvado pelas graças e bênçãos recebidas na sua vida, viu? Então você pode ir mandando mais a mensagem, mais interação conosco aqui através do contato 999-53-3669. Você manda a sua mensagem, participa conosco, e será uma alegria, poder interagir e ler aqui a sua mensagem. Olha aqui, ó, o Mário Lucas manda aqui. Bom dia, sua bênção, estamos na escuta, um ótimo final de semana. Aqui ele manda aqui para ser anunciado do sábado que vem, a feira de pastéis. Aqui, daqui a pouco nós vamos reforçar um pouco mais, mas no dia 8, no próximo dia 8, aqui no Salão Paroquial, a partir das 15 horas, será a feira de pastéis, pastéis de sabores de carne, queijão, banana, também batata frita. E teremos espetinho de carne. Então, daqui a pouco nós vamos reforçar mais esse convite, mais no final do programa. Mas aqui já está, o comunicado dessa feira de pastéis que teremos no dia 8, no próximo dia 8 de agosto, no próximo sábado, a partir das 15 horas aqui no Salão Paroquial. E a Marilu Hobbs manda aqui: peço oração por minha família. Estamos na escuta aqui em Limeira. Um grande abraço, viu, Marilu, a você, a todos da comunidade de Limeira. Que Deus abençoe você também e toda a sua família. Então, agora 9 horas e 12 minutos. Nós já voltaremos daqui a pouco com mais interação. Você pode interagindo, pode mandando a sua mensagem, você que está na escuta, através do número 999-53-3669. E nós vamos agora ouvirmos esta belíssima canção. Daqui a pouco nós voltaremos.

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Muito bem, voltamos com o nosso programa Vivendo a Alegria do Evangelho. E nós voltamos já para estarmos com o nosso coração aberto e acolher a palavra de Deus. Palavra que transforma, que revigora, que fortalece a nossa fé. E nós, lembrando que neste início do mês de agosto, ou ao longo de todo este mês de agosto, nós celebramos o mês das vocações, o mês vocacional. E nós já estamos neste mês, nesse final de semana, agora hoje dia 1º, amanhã dia 2, onde nós celebramos a vocação ordenada, né? A vocação sacerdotal. Então, lembrando que será celebrado, é claro, neste mês de agosto, no dia 4 de agosto, no dia de São João Maria Vianney, é o dia do padre, né? Mas a igreja celebra neste final de semana a vocação ordenada, a vocação dos bispos, padres e diáconos, né? Então, que Deus abençoe os nossos bispos aqui da nossa diocese, Dom José Antônio Peruso, Dom Reginei e Dom Adenes, né? São os três bispos da Arquidiocese de Curitiba, bispo e os dois auxiliares. E também todos os nossos padres, né? De modo especial aqui, rezando pelo nosso padre Fernando, que também o diácono João Paulo, que em mais breve, aí em novembro, se torna também, chega ao segundo grau da ordem, ao presbiterado. Então nós estamos neste tempo aí rezando pelo nosso diácono João Paulo e também os nossos diáconos permanentes, né? Aqui da nossa paróquia, tanto o diácono Gilson, o diácono Miguel e também o diácono Roberto de Porto Amazonas. Então que Deus abençoe, né? Todas as vocações, a vocação ordenada aqui da nossa paróquia. Também, claro, por mim peço que rezem sempre, é sempre importante uma oração que sustenta a vocação. Então, neste final de semana nós também celebraremos o 18º Domingo do Tempo Comum e nós vamos ouvir a Palavra de Deus, o Evangelho, deste 18º Domingo. O Senhor esteja convosco, Ele está no meio de nós. Proclamação do Evangelho de Jesus Cristo segundo São Mateus. Glória a vós, Senhor. Naquele tempo, quando soube da morte de João Batista, Jesus partiu e foi de barco para um lugar deserto e afastado. Mas quando as multidões souberam disso, saíram das cidades e o seguiram a pé. Ao sair do barco, Jesus viu uma grande multidão e encheu-se de compaixão por eles. E curou os que estavam doentes. Ao entardecer, os discípulos aproximaram-se de Jesus e disseram: "Este lugar é deserto e a hora já está adiantada. Despede as multidões para que possam ir aos povoados comprar comida." Jesus, porém, lhes disse: "Eles não precisam ir embora. Dá-lhes vós mesmos de comer." Os discípulos responderam: "Só temos aqui 5 pães e 2 peixes." Jesus disse: "Trazei-os aqui." Jesus mandou que as multidões se sentassem na grama. Então pegou os 5 pães e os 2 peixes, ergueu os olhos para o céu e pronunciou a bênção. Em seguida, partiu os pães e os deu aos discípulos. Os discípulos os distribuíram às multidões. Todos comeram e ficaram satisfeitos. E dos pedaços que sobraram, recolheram ainda 12 cestos cheios. E os que haviam comido eram mais ou menos 5.000 homens, sem contar mulheres e crianças. Palavra da salvação. Glória a vós, Senhor. Muito bem, então nós ouvimos este belíssimo evangelho. E um detalhe muito importante, não é? Evangelho que narra um dos maiores sinais realizados por Jesus, que é a multiplicação dos 5 pães e 2 peixes. Mas mais do que um milagre de saciar a fome física, a igreja vê nesse acontecimento então um anúncio da Eucaristia e da missão da igreja de alimentar o mundo com Cristo. Então Jesus sente compaixão, aqui mostra que Deus não é indiferente ao sofrimento e à necessidade humana. Então o texto começa dizendo que Jesus se retirou para um lugar deserto após saber da morte de João Batista. E mesmo ele vivendo luto, João Batista era primo de Jesus, né, da sua família, e ao ver a multidão ele se encheu de compaixão. Então deixa a sua dor humana e sente compaixão por ela e curou os doentes, inclusive. A palavra compaixão indica um amor que brota do íntimo,
das entranhas, do mais profundo do ser da pessoa. Então Deus não permanece indiferente ao sofrimento humano. Em Jesus, então, nós vemos o coração, um coração misericordioso do Pai. Os discípulos, então, querendo despedir a multidão, mas Jesus dá uma ordem que surpreende eles e surpreende a todos, talvez. Não precisam ir embora. Não é para dispensá-los, mas sim para dar-lhes vós mesmos de comer. Humanamente, então, eles não têm condição. Nós percebemos o limite deles. Eles têm somente 5 pães e 2 peixes. É justamente essa pobreza que Jesus pede, inclusive. Ele espera de nós que nós ofereçamos o pouco que nós temos. E nós sabemos que em cada Eucaristia, em cada missa que nós participamos, nós apresentamos a Deus um pouquinho de vinho e também um pouquinho de hóstia, de comunhão, de Eucaristia, não é? Depois que se transforma no corpo e no sangue de nosso Senhor Jesus Cristo. Depois, também é uma grande lição que Jesus nos dá, uma lição espiritual, que Deus não espera que tenhamos tudo. Ele só pede que nós coloquemos nas suas mãos o pouco que nós temos, o pouco que nós possuímos. E quando nós oferecemos a nossa vida com confiança, ela multiplica os nossos dons. E é bonito que na missa, na Eucaristia que nós participamos, nós temos este momento dentro da liturgia, dentro do momento ritual, de fazermos isso, de fazer o nosso ofertório. O ofertório é isso, é ofertar no altar, junto com o pão e com o vinho, o pouco que nós temos, que nós somos. O nosso cansaço, as nossas fraquezas, enfim, tudo aquilo que nós ofertamos ali. E os gestos que também antecipam a Eucaristia que nós vemos neste Evangelho, não é? São Mateus descreve aqui 4 gestos. Primeiro, tomou os pães. Depois, ergueu os olhos ao céu. E terceiro, pronunciou a bênção. E por fim, partiu os pães e deu aos discípulos. Então aqui são os gestos que antecipam a Eucaristia que nós vemos já na multiplicação dos pães. Então são exatamente os mesmos gestos que depois Jesus também vai fazer na última ceia. Por isso, desde os primeiros séculos, no início da igreja, e a igreja já interpreta esse milagre como uma figura, uma pré-figuração da Eucaristia, onde Cristo então continua alimentando o seu povo, agora com o pão da vida. No Catecismo da Igreja, ensina que os milagres da multiplicação dos pães prefiguram a superabundância do único pão da Eucaristia. Depois, é interessante ver no Evangelho o gesto dos discípulos que Jesus pede a eles, que distribuam os pães à multidão. Ele entrega aos discípulos, Jesus entrega aos discípulos, ele não vai distribuir ele mesmo às multidões. É os discípulos quem distribuem. Então é a missão da igreja. A missão da igreja é de que Cristo continua alimentando o seu povo por meio dos ministros. E hoje nós celebramos a vocação ordenada. Então são os discípulos, aqueles que estão ligados ao apostolado, ao colégio apostólico, à missão da igreja, que recebe da igreja, de continuar alimentando o povo. Então nós, padres, aqui, a nossa missão essencial aqui na comunidade é alimentar o povo de Deus. É alimentar a comunidade, alimentar com o pão, com a Eucaristia e na palavra. Então essa é a missão de todos os ministros da igreja, especialmente na celebração da Santa Missa, que nós temos o momento que somos saciados pelo pão da vida. E também todos os cristãos que são chamados a repartir a palavra, aqui lembrando todas as vocações que nós vamos celebrar também no mês de agosto. É missão não somente exclusiva do ministro ordenado, é claro, exclusiva é do ministro ordenado, de dar o pão à Eucaristia, mas também de todos os cristãos que são chamados a repartir a palavra de Deus. A palavra, a esperança e também a caridade. Então é interessante nós olharmos para esse lado também vocacional, nesse evangelho deste final de semana, nesse sentido de que os discípulos dão de comer à multidão. É a figura aqui dos ministros ordenados, né? Dos ministros da igreja e de todo o cristão que partilha da palavra. Então, no reino de Deus, que ele nos ensina sempre, não existe essa escassez, não é? Quando Cristo é colocado no centro, há sempre alimento suficiente para todos. Então, os 12 cestos que sobraram, aqui que nós vimos no final do Evangelho, simbolizam então esta abundância da graça. E também as 12 tribos de Israel, que indica a salvação, né? 12 cestos recolhidos, 12 tribos,
indicando a salvação é destinada para todo o povo de Deus, né, e posteriormente também para toda a humanidade. Então todos nós temos 5 pães e 2 peixes a ser oferecido, né, que é o nosso tempo, nossos talentos, a nossa oração, as nossas limitações e nossa generosidade. É nas mãos de Cristo, o pouco se torna muito, né? Então, o maior milagre não foi apenas multiplicar os alimentos, mas transformar corações, talvez corações diante do seu egoísmo, corações capazes, transformar, sim, em corações capazes de repartir, né? De partilhar. Onde há partilha, inspirada pelo amor de Cristo, Deus sempre continua realizando milagres, não é? Então, o que eu ainda não coloquei nas mãos de Jesus por achar que é pouco ou é insuficiente? Será que eu estou disposto a confiar que Ele pode multiplicar aquilo que eu ofereço a Ele? Então, vamos refletir isso no nosso coração ao longo deste final de semana. Lembrando, então, que nesse dia 1º, dia 2 de agosto, nós celebramos no primeiro domingo de agosto, nesse mês vocacional que nós trazemos como tema, que é celebrado na Igreja Católica no Brasil, com o tema Comunidades Vocacionais, Encontro, Testemunho e Missão. E o lema, Perseverantes e Bem Unidos, Partiam Pão pelas Casas. Então essa é a reflexão deste mês vocacional que nós teremos ao longo de todo este mês. Lembrando então, neste primeiro domingo, celebramos a vocação aos ministérios ordenados, bispos, padres e diáconos. Então reze por nós padres aqui da paróquia, pelos diáconos, rezemos por todos os padres do mundo todo, né, sobretudo aqueles padres que se encontram em dificuldades, né, aqueles padres que se encontram diante de tantos desafios, padres que estão em grandes missões pelo mundo afora, missões muitas vezes que se arriscam à própria vida. Enfim, rezar neste final de semana e ao longo dessa semana toda, de modo especial pelos padres. Lembrando que, é claro, a igreja celebra no domingo, mas o dia do padre, dia 4, no dia de São João Maria Vianney, padroeiro dos padres, mas a igreja celebra já neste domingo. A igreja celebra no final de semana, hoje e amanhã, é a celebração da vocação ordenada. Depois, no próximo domingo, nós vamos falar lá, domingo que vem, bastante sobre também a vocação matrimonial e vida em família. Então será a vocação meditada no segundo domingo de agosto, a vocação familiar. E claro, nós vamos trazer uma programação, daqui a pouco vou falar um pouquinho da programação da Pastoral Familiar, né, que preparou uma semana abençoada, que nós teremos aqui na nossa paróquia na semana de oração pela vocação matrimonial e vida em família. E o terceiro domingo, dia 16 de agosto, celebra-se a vocação à vida consagrada, aos religiosos, religiosas, às nossas irmãs aqui em Palmeira, da Sagrada Família, também as irmãs vicentinas. No quarto domingo do mês de agosto, nós celebramos a vocação aos ministérios e serviços da comunidade, a vocação do leigo. Então será celebrada no quarto domingo. E no dia 30 de agosto, nós teremos neste mês de agosto, o quinto domingo, que é o Dia Nacional dos Catequistas. Então nós vamos, a cada sábado, a cada programa, rezarmos e meditarmos uma vocação. Então gostaria aqui de trazer uma reflexão sobre a vocação ordenada. E depois nós vamos, claro, ouvirmos uma belíssima canção, né, sobre a vocação. Aqui, antes de nós falar um pouquinho sobre a vocação, nós vamos aqui mais algumas mensagens que enviaram aqui. A Elisene Ramiro manda aqui: bom dia, Padre Fábio, sua bênção, peço oração pela minha filha Yasmin, meu esposo Adriel e minha mãe Marta, meu pai Leonardo. Que Deus abençoe sempre nossas famílias. É a mensagem aqui da Elisiane Ramiro, do Rossio 1. Que Deus abençoe, viu, Elisiane? Abençoe você, abençoe sua família toda, né, toda. Todos os que você aqui mandou mencionado, né? O Adriel, que é o seu esposo, a Yasmin, a sua filha, e também a sua mãe Marta e o seu pai Leonardo. Que Deus sempre abençoe sua família abundantemente também. Bom dia, estou na escuta em Faxinal Grande, Albina Gonçalves, que manda essa mensagem aqui. Ela fala que quer oração para os netos e filhos, a Nora, o Gerro, e o esposo Geraldo. Então que Deus abençoe aí a vida da Albina, abençoe também a vida do Geraldo e de toda a sua família. A Helena Marques manda aqui: bom dia, Padre Fábio, peço oração pela minha família e também
pelo dom da vida de hoje da filha, Eliana Aparecida Marques. Ela manda aqui então a Helena Marques, lá da Santa Bárbara, ela manda aqui essa mensagem. Então que Deus abençoe, parabéns, felicitações, muita saúde, muita paz na vida da sua filha, a Eliana Aparecida, viu? Obrigado, Helena, que Deus abençoe você, abençoe toda a sua família de modo muito especial, abençoe sua filha que hoje está completando idade. Também aqui a mensagem da minha mãe, ela manda aqui sua bênção, filho, estamos na escuta, parabéns pelo dia do padre amanhã, que Deus te abençoe sempre, seu sacerdócio, estamos sempre em orações por você e todos os sacerdotes, amém, mãe, obrigado pela mensagem, pelo carinho, pelo apoio e oração de sempre, que Deus abençoe também a nossa família, minha mãe, a Rosana, o meu pai, a Thaís, minha irmã, Fabiana, que sempre estão ligados na escuta lá da cidade de Itaperuçu, um grande abraço. Aqui também, oi, bom dia, Padre Fábio, estamos na escuta no seu programa e nos preparativos da festa em louvor à Nossa Senhora Assunção no Pinheiral de Cima. Então convidamos todos a participar, inclusive ela convida também. A missa que será presidida lá estará o Padre Lineu rezando. Então um abraço, ela que manda, né? Um abraço, Padre Fábio, aqui é Leonilda. Então juntamente com a Bianca, a Catherine. Então um grande abraço, viu? A todos da comunidade Pinheiral de Cima que estão se preparando para a festa em louvor à Nossa Senhora Assunção. Daqui a pouco também nós falaremos mais, convidando sobre as festividades que nós teremos tanto na comunidade do Pinheirão de Cima, quanto também na comunidade do... agora. Depois nós vamos ver aqui na comunidade que nós teremos a festa neste final de semana também, no domingo. Também a mensagem aqui do Reinaldo. Bom dia, Padre Fábio, sua bênção. Reinaldo manda aqui, bom dia, Deus abençoe sua família, minha família, Padre Fábio. Então, Reinaldo, que Deus abençoe você, a sua família. Agora, lembrando aqui, né, me desculpa o branco que deu aqui, mas na comunidade de Correias, nós teremos a festa também neste domingo, às 10 horas com a missa, e nós teremos, daqui a pouco nós falaremos um pouco mais sobre as festividades no Pinheiral de Cima e em Correias. Bênçãos lá, o Cru manda aqui, bom dia, Padre Fábio, peço oração pela minha cirurgia que fiz quarta-feira. Então, uma boa recuperação, viu, Wenceslau? Que Deus abençoe você, abençoe sua família e também uma boa recuperação na sua saúde. Agora vamos aqui, então, fazer uma pequena reflexão sobre este mês de agosto, mês vocacional, mas, sobretudo, neste final de semana, o mês da vocação ordenada. Então, antes aqui da mensagem, né, mais uma mensagem escrita que chegou aqui, o Antônio Venâncio está pedindo oração e agradecendo pelo dom da vida da sua afilhada, a Josélia, né? Josélia lá da comunidade do Pinheiral de Cima. Então vamos rezar e agradecer pelo dom da vida. Com certeza, então, agradecer o dom da vida. É o aniversário, então que Deus abençoe, Deus seja louvado. Muita saúde e muita paz na vida da Josélia. Essa aqui é a mensagem, então, do Antônio Venâncio, né? Que está agradecendo pelo dom da vida. E ele que é padrinho, então, né? Tem como afilhada aí a Josélia. Que ele pede aqui oração e pede também agradecendo pelo dom da vida. Que Deus abençoe a Josélia, muita saúde e muita paz em sua vida, que seja o início de um novo ciclo cheio de muitas bênçãos. Então, a reflexão aqui sobre a vocação ao ministério ordenado. A vocação ao ministério ordenado é um dom gratuito de Deus e um chamado ao serviço. Ninguém se torna diácono, padre ou bispo por mérito pessoal, mas porque Cristo continua chamando homens para serem sinais vivos da sua presença no meio do povo. O sacerdote é configurado a Cristo, o bom pastor, para anunciar a palavra, celebrar os sacramentos e conduzir a comunidade na caridade. Sua missão não é buscar reconhecimento, mas gastar a própria vida para que o povo encontre o caminho da santidade. No Evangelho da Multiplicação dos Pães, que nós ouvimos hoje, e nós vamos ouvir ao longo deste domingo, deste mês e deste dia, que celebra-se a vocação ordenada, Jesus diz aos discípulos: dai-lhes vós mesmos de comer. Essas palavras expressam também a missão dos ministros ordenados: alimentar o povo de Deus com a palavra, com a Eucaristia e com o testemunho de uma vida entregue por amor. Neste mês vocacional, somos convidados a agradecer pelo ministério de nossos sacerdotes, diáconos e bispos, rezar por sua perseverança e pedir ao Senhor da Messe que continue chamando novos operários para a sua igreja. Que muitos jovens tenham uma coragem de escutar a voz de Cristo e responder com generosidade: eis-me aqui, envia-me.
Que cada comunidade seja um terreno fértil, onde as vocações possam nascer, crescer e frutificar para a glória de Deus e o serviço do seu povo. Então, né, nesse dia do Padre, vamos rezar de modo muito especial, pedindo por todos os sacerdotes, por todos os diáconos, e a missão também do episcopado de cada bispo. E lembrando, né, que é uma vocação que exige muito essa doação, é uma vocação que exige, claro, como toda vocação exige, mas que exige sobretudo oração. Então, assim como o padre tem a missão de alimentar, de rezar, de conduzir o povo de Deus, é a missão também de todas as famílias rezarem, de todos os fiéis católicos rezarem pelos seus padres, né? Então, se você não reza pelo seu padre, se você não reza pela sua comunidade, um bom católico, um bom cristão, talvez ainda não seja, né? Então, mas pode, com certeza, aprimorar e se tornar cada vez mais de rezar pelos padres. É tão triste quando se vê católicos que, ao invés de rezar pelo seu padre, rezarem pelos seus padres, acabam, então, compartilhando, né, situações não tão agradáveis, digamos assim, não é? Nós sabemos que hoje em dia saem-se tantas histórias, ainda mais no meio mediático que nós vivemos, de notícias que se espalham, não é? Como diz um ditado, um padre quando cai é notícia igual um avião, não é? Começa a virar notícia quando cai, não é? Então, rezemos por aqueles que estão caídos, e por aqueles que estão sofrendo, e por aqueles que carregam grandes responsabilidades de conduzirem comunidades, de sustentarem a comunidade na força da oração. Então, sabemos que no mundo mediático, no mundo de tantas notícias que se espalham, é quase que agradável, ou até mesmo parecer legal, compartilhar coisas que expõem fraquezas, expõem ao ridículo, muitas vezes, situações de fragilidade, situações de fraqueza que façam com que muitos caiam. Mas ao invés de nós multiplicarmos isso, né, de nós espalharmos essas coisas, rezar. Então eu sempre vejo muitas vezes publicações de algumas coisas que possam acontecer, né, de coisas que surgem que trazem transtorno na comunidade, escândalo muitas vezes, enfraquecendo a fé de uma comunidade, mas ao invés de muitas vezes aqueles que têm uma, dizem, ou menos dizem ter uma fé amadurecida, rezarem, acabam então piorando ainda mais, não é? E ressaltando ainda mais aquilo que é consequência de uma fraqueza e de uma situação da qual não foi cuidada, não é? Então, que Deus abençoe os padres, que Deus abençoe a cada um daqueles que abraçam esta vocação, e sejamos mais cuidadosos, zelosos e generosos com a nossa caridade e com a nossa oração pelos padres, diáconos e pelos bispos. Então, agora, 9 horas e 44 minutos, nós vamos ouvir esta belíssima canção do Padre Zezinho, que fala sobre vocação, sobre chamado, e rezemos para que Deus suscite na nossa comunidade muitos jovens, jovens para abraçar e corresponder à vocação sacerdotal, à vocação, ao chamado da vocação ordenada. Então vamos lá, agora 9 horas e 44 minutos, nós vamos com a canção do Padre Zezinho sobre vocação.

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Muito bem, voltamos com o nosso programa Vivendo a Alegria do Evangelho. Aqui, né, as últimas mensagens que nós temos. A Clenilda manda aqui: bom dia, padre, sua bênção. Deus abençoe, Clenilda. Peço oração pelo aniversário do meu sobrinho Henrique hoje e a minha irmã Dionilze, dia 3. E também pelos sacerdotes, especial você, padre Fábio. Obrigado pelo seu sim. A Clenilda, que manda lá do Pinheiral de Baixo, viu? Obrigado, viu, Clenildo, pelo carinho, obrigado pela sua mensagem também. Que Deus abençoe teu sobrinho, Deus seja louvado pelo dom da vida do Henrique e também da sua irmã, Dionilze, que faz aniversário no dia de manhã também. Muita saúde, muita paz, e que possa sempre com suas vidas abundantemente abençoadas por Deus, né? Então, que Deus abençoe. Um grande abraço, viu, Clenilda, um abraço, Pedro, todos aqueles que nos acompanham, daí da sua família e toda a comunidade do Pinheiral de Baixo. Então, e agradeço também por suas orações, pelo seu carinho também aí com os padres. Aqui, bom dia, Padre Fábio. Peço orações por todos os padres. A Bárbara, então vamos rezar com certeza, viu, Bárbara, por todos os sacerdotes, todos os padres, todas as vocações, é claro, neste mês de agosto, mas neste final de semana, sobretudo, pela vocação ordenada. E aqui nós temos, claro, também a partir da semana que vem nós vamos destacar mais, falar um pouco mais sobre a Semana Nacional da Família, que nós teremos o início da Semana da Família no próximo domingo, né? No próximo domingo nós celebraremos a vocação familiar com o tema Família, torne-te aquilo que és. Nós vamos falar bastante sobre uma programação que foi preparada, né? E claro, já que uma prévia, não é? Da segunda-feira, teremos ali como tema família que nasce do amor de Deus, uma palavra, uma reflexão, um gesto, desafio e oração. Na terça-feira, também a família cresce no amor. Na quarta, a família aprende a perdoar. Na quinta, a família alimenta-se da palavra e da oração. Na sexta, a família é chamada a servir. E no sábado, o amor jamais acabará, né? E nós teremos uma programação ali do dia 3 agora, né? Dia 3 de agosto, nesta segunda-feira, nós teremos aqui na Matriz o Terço das Famílias. Então, Maria ensina nossas famílias a viver o amor que jamais acaba. Então, nesse dia 3, nessa segunda-feira, Terço das Famílias, você é convidado a participar, então, nesse dia de oração pelas famílias. No dia 9, né, de agosto, no próximo domingo, a missa de abertura da Semana Nacional da Família. Nós teremos ali na missa das 19 horas, a missa de abertura da Semana Nacional da Família. E também no dia 16 de agosto, no próximo domingo, no outro domingo, terceiro domingo, a missa de encerramento e bênção das famílias. Depois nós falaremos, no próximo sábado, claro, no programa nós falaremos mais sobre a Semana da Família. Nós vamos então, neste momento, encerrando o nosso programa, falando antes comunicando então neste final de semana como que nós teremos as missas e celebrações que vamos celebrar ao longo deste dia de sábado, hoje e amanhã. Então hoje nós teremos às 17 horas missa no Rossio 1, depois às 19 horas na Colônia Francesa e às 19 horas também na comunidade Nossa Senhora Aparecida, lá em Porto Amazonas. Amanhã, dia 2 de agosto, no domingo, nós celebraremos então às 8 horas na Matriz, às 10 horas na Matriz de Porto Amazonas e às e meio-dia, missa lá na comunidade de Pedras, uma missa festiva na comunidade de Pedras. E também no dia 2, nesse domingo, às 10 horas em Correias, com a festa da comunidade de Correias. E às 10 horas no Pinheiral de Cima, com a festa da comunidade Pinheiral de Cima. E às 19 horas aqui na Matriz. Então, lembrando que essas duas comunidades, é claro, a missa na comunidade de Pedras será mais uma missa festiva, né? E na comunidade do Pinheiral de Cima, é uma grande festa em louvor à Nossa Senhora da Assunção, nesse domingo. Então começa ali com a alvorada às 6 horas, depois 10 horas a Santa Missa, meio-dia o tradicional almoço e às 13h30 o bingo e leilão com ótimos prêmios. Então vamos prestigiar também esse momento festivo de animação na comunidade Pinheiral de Cima. Também terá animação, muita música, né, com Criolo Batista, enfim, estarão animando a festa da comunidade Pinheiral de Cima. Depois,
também a comunidade de Correias, que terá também a sua festividade, 25ª Festa do Cabrito no Espeto em Correias, é a tradicional festa do Cabrito no Espeto em louvor a São Sebastião e Bom Jesus. Então acontece amanhã, dia 2 de agosto, na comunidade de Correias. A programação então se dá às 6 horas com a alvorada, às 10 horas com a Santa Missa, meio-dia o almoço com arroz, risoto, farofa, saladas, maionese, alcatra, carneiro e o tradicional cabrito no espeto, e às 13 horas é o início dos jogos, leilão, show de prêmios e a tarde dançante com o grupo Chamamento. Então haverá então esse dia festivo na comunidade, você é convidado a prestigiar neste momento festivo, tanto na comunidade do Pierol de Cima, quanto na comunidade de Correias. Vamos então pedir a Deus que abençoe a todas as famílias, as intenções que foram aqui apresentadas também, das mensagens que foram colocadas, lembrando aqui mais algumas últimas intenções, pela saúde de Maria Josefa, aqui a mensagem sendo enviada, Dona Maria Josefa, na qual também fui levar o sacramento da unção dos enfermos no Hospital Santa Casa, que Deus conceda a graça e abençoe também a saúde da Dona Maria Josefa. Aqui, bom dia, Padre Fábio, sua bênção por todos os padres da nossa paróquia, também pelo dom da vida da coroinha Maria Eduarda Olibratowski, que foi no dia que vai celebrar, no dia 4. Então, a Elizabeth que manda aqui essa mensagem, parabenizando a sua neta, que é coroinha, a Maria Eduarda. Que Deus abençoe, viu? Um grande abraço a Maria Eduarda. Que Deus abençoe com muita saúde, muita paz, muitas bênçãos em sua vida. Muito bem, então vamos. Foram essas as participações. Obrigado a todos pela interação e vamos pedir neste momento a bênção final com a oração para encerrarmos o programa no dia de hoje. Senhor nosso Deus, acolhe com amor todas as intenções que hoje nós te apresentamos. O Senhor que conhece as alegrias, as preocupações de cada coração, os pedidos feitos em silêncio e as necessidades daqueles que se recomendaram às nossas orações de hoje no nosso programa. Nós te confiamos nossas famílias, nossos enfermos, os idosos, as crianças, os jovens, os desempregados, os que sofrem, os que perderam a esperança, os que estão enlutados e todos aqueles que necessitam da tua misericórdia. Lembra-te também, Senhor, dos nossos falecidos e conceda o descanso eterno e a luz da sua face. Que neste mês vocacional também pedimos ainda por todas as vocações da Igreja. Fortalece os bispos, os presbíteros e os diáconos em sua missão. Sustenta aqueles que buscam também corresponder à vocação. Desperta o coração de muitos jovens o desejo de seguir o teu chamado com generosidade e fidelidade. Derrama sobre nós o teu Espírito Santo, para que vivamos este dia na tua paz. Sejamos testemunhas do Evangelho e levemos esperança a todos os que aqueles que encontrarmos pela frente. E que a bênção do Deus Todo-Poderoso, por intercessão de Nossa Senhora da Conceição, desça e permaneça para sempre. Em nome do Pai, e do Filho, e do Espírito Santo. Amém. Que o Senhor nos acompanhe e, neste momento de oração, com sua graça, e nos conceda paz a todos os que participaram aqui do nosso programa, seja na interação da mensagem, seja na audiência, na escuta. Um grande abraço, até o próximo sábado. Um bom final de semana. Deus abençoe.

0: Muito bem, são 10 horas e 1 minuto, 10 e 1 na Cidade e Clima do Brasil. Uma ótima manhã, bom sabadão para você que está ligado aí na programação Ipiranga FM. Você fica na sequência com o programa Sábado em Família, um programa da Pastoral Familiar. A Gisele e o Júnior representando aí a Pastoral Familiar, falando a respeito de alguns temas bem importantes para edificação da nossa fé, sempre melhorando o nosso dia a dia, né, como família. 10 e 2, fica aí na sequência, portanto, com o Júnior e a Gisele, hoje na apresentação, aliás, durante todo esse mês aí do programa Sábado em Família, e na sequência nós chegaremos por aqui com o Sabadão Nota 10. Bom dia, tem presente para você hoje, um abraço para a galera de Correias, vai estar rolando sorteio aí de um churrasco lá de Correias para amanhã, né? Para festa. E também temos pastéis aqui da comunidade do Farajala Bacila. Tá sorteando uns pastéis para a galera aqui. Dá uma movimentada na programação daqui a pouco aí, tá? 10 e 2, bom dia!
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0: Bom dia, ouvintes da Rádio Ipiranga. Somos a Gisele e o Júnior e fazemos parte da Pastoral Familiar em nossa paróquia. Também integramos a equipe de Serviço Canônico Pastoral, um serviço que está vinculado à Pastoral Familiar. Somos, portanto, catequistas matrimoniais. E hoje gostaríamos de falar um pouco sobre a Pastoral Familiar à luz dos documentos da Igreja.
1: Mas, para que possamos entender um pouco melhor o assunto, precisamos nos reportar inicialmente aos pilares da Igreja Católica. A Igreja Católica fundamenta sua fé e doutrina em três pilares inseparáveis: a Sagrada Escritura, a Sagrada Tradição e o Sagrado Magistério. Eles trabalham juntos para transmitir e interpretar os ensinamentos de Cristo. E o que representa cada um desses pilares? A Sagrada Escritura é a Bíblia, a Palavra de Deus, escrita por inspiração do Espírito Santo. Ela contém o Antigo e o Novo Testamento, sendo o registro oficial da história da salvação. Já a Sagrada Tradição refere-se aos ensinamentos, práticas e verdades de fé que Jesus transmitiu aos apóstolos e que foram passados adiante oralmente, sendo preservados pela Igreja ao longo dos séculos. Inclui o entendimento sobre os sacramentos e dogmas que não estão descritos detalhadamente no texto bíblico. E o Sagrado Magistério é a autoridade de ensino da Igreja, exercida pelo Papa e pelos bispos que estão em comunhão com ele. Ele tem a missão de interpretar corretamente tanto a Bíblia quanto a tradição, garantindo a unidade e a fidelidade à doutrina cristã.
0: E é sobre esse pilar, o Sagrado Magistério, que queremos basear nosso conteúdo durante o mês de agosto. O Magistério da Igreja Católica, formado pelo Papa e pelos bispos em comunhão com ele, é o encarregado de ensinar e interpretar a fé. Seus documentos variam em grau de autoridade e solenidade, indo desde constituições apostólicas, o nível mais alto, até encíclicas, catecismos e cartas pastorais.
1: E hoje gostaríamos de iniciar nossa conversa falando de um documento que faz parte do magistério e diz respeito diretamente à atuação da pastoral familiar. Ele é chamado Vademecum. E, neste caso específico, é o Vademecum para alguns aspectos das diretrizes pastorais da catequese matrimonial na Arquidiocese de Curitiba. Esse documento, portanto, auxilia e norteia um dos trabalhos realizados pela pastoral familiar, que é a preparação de noivos para receberem os

0: ou arquidiocese, desde que obedeça às normas gerais da Igreja, entre elas o Catecismo e o Código de Direito Canônico, por exemplo. Neste documento, Dom Peruso orienta sobre o acolhimento e a preparação dos noivos. O material estabelece um roteiro contínuo de fé, um itinerário catecumenal, unificando as regras e responsabilidades entre as paróquias da região.
1: E quais pontos desse documento podemos destacar?
0: Que a preparação para o sacramento do matrimônio na Arquidiocese de Curitiba compreende um verdadeiro itinerário catecumenal, denominado catequese matrimonial, realizado em tempos e etapas. Dom Peruso enfatiza também que a catequese matrimonial não seja compreendida como mera exigência anterior à celebração do matrimônio, mas como caminho evangelizador e pastoral, por meio do qual os noivos são acompanhados pela comunidade cristã na preparação para a vida sacramental, familiar e missionária. Abrimos um parênteses aqui para lembrar que o sacramento do matrimônio, assim como o sacramento da ordem, é um sacramento de serviço. Ou seja, a preparação deve estar voltada não somente para a vida familiar, como também para uma vida missionária enquanto casal. Eles são chamados assim porque o objetivo principal de quem os recebe não é apenas a própria salvação, mas a dedicação e o serviço ao próximo para a construção da comunidade. Retomando, o documento ressalta ainda que cabe às paróquias oferecer a catequese matrimonial em sua integralidade. Portanto, os catequistas matrimoniais devem estar preparados para garantir que este catecumenato possa atingir seus objetivos. Catecumenato. Estamos falando sobre isso, mas o que é o catecumenato?
1: O catecumenato é o processo de formação espiritual e doutrinal em que jovens e adultos são preparados para receber os sacramentos da iniciação cristã, batismo, eucaristia e crisma.
0: E a preparação para receber o sacramento do matrimônio deve seguir, digamos assim, a mesma linha. Trata-se de uma preparação caracterizada a longo prazo pela proximidade, pela escuta e pelo acompanhamento pessoal, ou seja, cada casal deve ser atendido de maneira única e individual, e pela inserção progressiva dos noivos na vida da comunidade cristã. Além disto, a catequese trabalha assuntos da convivência diária do casal, como a relação com Deus, o diálogo, a educação dos filhos, a paternidade e a maternidade responsável, a vida prática no lar e seus aspectos temporais, e assuntos mais específicos, como a teologia do sacramento do matrimônio, a fé e a santidade.
1: Por isso, há muito tempo não utilizamos mais a expressão curso de noivos. É muito mais que isso. É um tempo de preparação e caminhada.
0: E, para que tudo isso possa acontecer, a Arquidiocese disponibiliza um itinerário para a catequese matrimonial à disposição na Cúria Metropolitana. Estas orientações têm o objetivo de subsidiar as pastorais através de seus catequistas, configurando-se como expressão concreta da missão evangelizadora da Igreja junto às famílias. Não é somente o cumprimento de uma exigência formal, pois cabe à comunidade cristã acolher, acompanhar e integrar os noivos que buscam o sacramento do matrimônio na vida da Igreja, ajudando-os a reconhecer a beleza da vocação matrimonial e da vida familiar cristã.
1: Estas, portanto, são as orientações que buscamos seguir enquanto pastoral familiar. Para nós, catequistas, é uma caminhada contínua de formação e capacitação.
0: Esperamos ter ajudado na compreensão e objetivos das atividades da pastoral familiar relacionadas à preparação e acompanhamento dos casais em nossa paróquia. Nós somos o Júnior e a Gisele, catequistas matrimoniais da pastoral familiar da paróquia Nossa Senhora da Conceição de Palmeira, e estamos trazendo neste horário, durante o mês de agosto, o tema

0: A pastoral familiar à luz dos documentos da Igreja.
1: Agradecemos a vocês que nos acompanharam durante este momento de reflexão nesta manhã de sábado e estaremos aqui no próximo sábado falando um pouco sobre a exortação apostólica Amoris Laetitia.
0: Que Deus abençoe a todos.
1: Fiquem com Deus e até sábado que vem.
2: A tua família é uma bênção. 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

0: Vamos começar de uma vez esse programa? O que, que vocês acham? Pode ser ou não?
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0: Estão animados para mais um sabadão ou não? Eu tô.
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0: Aí, esse é o Sabadão Nota 10 da Ipiranga FM, começando agora. Vamos assim juntos até as 11h59, mais 59 segundos. Pra não dizer meio-dia cravado, né? Obrigado a você que tá com a gente já na melhor sintonia, acompanhou a programação pela manhã. Farm Informa, doutora Márcia, com participação do Helder, 8 da manhã. Na sequência, a Bruna Camargo com a sua convidada aqui na programação especial desta manhã, o Coisa de Mãe. Depois tivemos o Padre Fábio com o programa Vivendo a Alegria do Evangelho. Programa mais curtinho depois e na sequência rolou o Sábado em Família. Programa sempre muito edificante também a todas as famílias que sintonizam a 91.7. E agora nós chegamos aqui desse jeitão assim, extrovertido, animado, alegre, feliz, contente por mais uma vez estar com você e você estar junto com a gente aqui no melhor Sabadão das nossas vidas.
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0: Por que que é o melhor sabadão das nossas vidas? Porque é o que temos pra hoje, é o que temos, é o presente, o passado não adianta ficar matutando, remoendo, né? Claro que esse dia eu usei uma expressão aqui no programa, não foi muito feliz, né? Quem vive de passado é museu. Não, não é assim, não. É. Na verdade, viver de passados ruins, é ficar matutando sobre as coisas ruins que acontecem no passado é ruim, né? Mas as coisas boas, as boas lembranças, as boas recordações, é sempre bom, né? Tá aí reavivando em nossa mente, em nossa memória. Então, quem sabe seja esta a oportunidade que você tem também de relembrar bons momentos, né? Através da boa música dos anos 80 e anos 90, que também tem espaço por aqui sempre aberto. Então, para participar comigo, 99533669, programação top demais que está começando agora.
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0: A gente deseja o melhor para você, felicidade, alegria, tudo de melhor para sua vida. Você que está de aniversário hoje também já recebe o nosso abraço, o nosso carinho. Aliás, se sinta abraçado e querido por todos à sua volta nessa manhã gostosona e de sabadão. 1 de agosto de 2026. Já estamos vivendo o 8º mês do ano. Pasmem aos senhores. Como tá passando rápido esse ano, hein? 2026 tá voando, gente. Já estamos no 8º mês. E aí, o que é que você fez? Ah! Planos, metas colocados lá no começo do ano, o que a gente conseguiu concretizar até agora? Hã? Você faz como eu, assim, deixa a vida me levar, vida leva eu.
5: Brasil!
0: Sempre confiando na graça de Deus, no poder do Criador, aquele que tudo criou, aquele que tudo fez. E é graças a ele que a gente tá aqui, né? Nessa manhã gostosa de sabadão. Então vamos lá! Vamos fazer com que esse sábado seja realmente, seja de fato, um dos melhores da nossa vida? Ah, de todos que já vivemos? Porque os que virão poderão ser ainda melhor. Sempre contando com a graça de Deus. Sempre na melhor sintonia juntos. Vamos que vamos!

Vamos lá, assina pra gente ir longe com a programação aí alegre, pra cima, animada, do jeitão que você gosta, que a gente curte também. Assim faz com que seja uma programação legal, né? Cadê você, hein? Cadê a sua mensagem pra mim aí? 995-33669 é o nosso WhatsApp pra você participar à vontade aqui na programação, né? Vamos começar aqui falando que amanhã não, vou falar de hoje primeiro. Hoje tem feira, tem venda de pastéis aqui no Farajá La Bacila, tem venda de pastéis, carne, requeijão, banana, palmito e frango. 5 opções de sabores, tá certo? A partir das 3 horas da tarde aqui no, na comunidade São José, comunidade Farajá La Bacila, beleza? Ó, pra isso temos pastéis, vamos sortear pastéis aqui pra galera, é verdade. Vamos sortear aqui, ó. 3 vale pastéis, 3, 6 e 4. Então vamos ter aqui 3 vale pastéis, valendo 3 e 4 pastéis. Então você vai participar comigo, 995-33669, para participar do sorteio. Manda para mim a palavrinha pastel do Farajala, frasezinha aí, tá bom? Pastel do Farajala, para a gente colocar aqui você no sorteio, beleza? Tá a fim de participar, 995-33669, manda para mim a palavrinha pastéis. Pastel, né? Ou pastéis do Farajala, que hoje você vai concorrer aqui a pastéis. Um abraço para Dona Maria José, articulou com o pessoal da comissão lá, né? Conselho da comunidade, o pessoal que está organizando o evento, e já nos liberaram alguns pastéis para a gente sortear pro pessoal aqui, tá bom? E lá de Correias, amanhã na grandiosa festa do Cabrito no Espeto, que amanhã acontece lá, grandiosa festa, nós temos aqui um churrasco. Churrasco e bom chimarrão. É isso que o velho quer, é isso que, enfim, que todo mundo gosta. Amanhã tem festança graúda ali na comunidade do Correias, né? E vai estar rolando aqui o sorteio, portanto, de um churrasco. Um cabrito no espeto lá da festa de Correias, que acontece e amanhã. A gente vai sortear aqui no final do programa de hoje. Para isso, manda para mim churrasco de Correias, para a gente poder, churrasco... O cabrito, manda pra mim qualquer coisa pra gente associar você ao sorteio desse churrasco aí, tá bom? Manda a palavrinha churrasco, palavra Correias ou cabrito no espeto, que a gente vai estar colocando você pra participar do sorteio aqui na programação, ok? Vamos que vamos!

0: tocar aquela. Cadê aquela? Aquela que...
1: Por favor.
0: Mexe com aquela saudade, né? Oh, Adão, manda pra nós a sua mensagem, confirma sua audiência, 42999533669. Esse é o nosso Zap Zap, canal direto de comunicação com a gente aqui, enquanto a gente comunica com você aqui, ó, pelas ondas da Ipiranga 91.7. Bom dia! 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
1: Rick Renner na sua manhã. Tá aí a saudade pesada. Moda boa demais. Pra você participar com a gente, confirmar sua audiência. É importante demais a sua presença por aqui, sempre na melhor sintonia. Bom dia. Um abraço aqui pra galera que tá no lombo do cavalo aí, né? Galera que tá aí, ó, participando daquela... aquela cavalgada legal aqui pela cidade. O pessoal acabou de sair aqui da Praça Marechal Floriano Peixoto. Acho que foi daqui que eles saíram, né? Não sei o certo, mas o pessoal passou agora aqui, ó, em frente da rádio aí. O Edson me chamou ali meio desesperado. Diz, vem. Eu saí lá, o pessoal já tinha passado, já. Concluí aqui minha fala, pra mim, pra daí sair quando vejo perdido e ver o pessoal da cavalgada aí, né? Hoje, em homenagem ao Dia do Tropeiro, celebrado hoje aqui em nossa cidade, né? Um abraço a galera aí que tá participando da cavalgada, sabe? Aqui pela cidade. Subindo a Conceição, o pessoal tá subindo, tá aí mais ou menos em frente à Lojas M&M, agora por ali, né? Passando com a, uma galera aí, de a cavalo aí. É, o pessoal tá empenhado. Tem muita gente, né, que é envolvido aí com o tropeirismo, enfim, também conhece o valor que tem esse pessoal aí lá no começo também aqui da nossa cidade, né? Galera do tropeirismo aí, né? 10h38, bom dia pra você ligado aqui na programação Ipiranga FM. Hoje é ponto facultativo em Palmeira, né? Então o pessoal tá aí, o pessoal das repartições públicas, né? Cara, é sabadão, já não ia estar na lida, né? Mas o pessoal tá aí participando desse momento, já em valorização ao Dia do Tropeiro, celebrado hoje em nossa cidade, aí, né? Em nosso município. 10h38, bom dia! Pra você ligado aqui com a gente, bom dia, obrigado pelo carinho da audiência. Vamos pras mensagens, vamos lá. Lúcia Diádio tá aí com a gente, quero participar do sorteio do churrasco, Ednilson. Cabrito no espeto amanhã lá em Correias. Cabrito no espeto mandou pra mim também aqui o Diogo. Fala, Diogo, bom dia, grande abraço. Tá aí a Maria Werner também com a gente, ligadinha. A Lourdes, cabrito no espeto, bom dia, grande abraço, a Lourdes. Vamos na festa almoçar, se eu ganhar um churrasco de cabrito, melhor ainda, trago um de presente pra você de brinde lá, Ednilson, tá bom? Ah, Lourdes, aí sim, né? Você quer que eu faça um chuncho aqui, né? Tô brincando, ela não mandou, ela só mandou. Amanhã vamos almoçar na festa, se eu ganhar esse cabrito aí, vai ficar melhor ainda, né? Tá bom, dona Lourdes, um abraço. Quem mais? A Irene e seu José lá de Correias, também ligados com a gente. É Irene, né? Quero concorrer ao churrasco aí, Ednilson. Beleza, bom dia. O Hélio Muxins, que tá aí com a gente na sintonia também, um abraço. Bom dia, churrasco lá em Correias, eu vou, abraço, bom dia. Neuza Maria Galdino tá ligada também com a gente, bom dia, obrigado pelo carinho da sintonia. Aquele abraço, bom dia.
2: Bom dia para todos que estiverem na escuta, Neuza.
1: Bom dia, Neuza, muito obrigado pela audiência. Joanita tá com a gente também, bom dia. Ontem tentei no Sintonia Total, mas não ganhei a cartela para o show de prêmios, tá bom? Hoje eu vou tentar aí no sabadão, de repente vai que eu ganho, né? Vamos ouvir hoje a música Lista de Compras do Amado Batista e também quero participar aí do... Se tiver cartelas aí, eu por enquanto não tenho ok para sorteio de cartelas aqui, vamos aguardar aí, né? Mas pode ser, né? Ontem nós sorteamos... cartelas para o show de prêmios que acontece amanhã no Pinheiral de Cima, uma outra grandiosa festa aqui pertinho também, dá uns 15 minutinhos daqui ali, né? É uns 20, não dá, vem dar uns 18 quilômetros, eu acho, daqui ali, né? 18 ou 20 no máximo, né? Um abraço forte pra galera que tá também amanhã com a festa em louvor à Nossa Senhora da Assunção aqui no Pinheiral de Cima, pertinho de Palmeira aí, né? Alô, Silmara Franco, tá ligada? Bom dia, estou sempre aqui na sintonia. Churrasco, bom dia. Quem mais? Bom dia, Gabriele Volski, estamos na sintonia aqui no Faxinal. Pastel do Farajala, hoje ganhamos. Um abraço pra Gabriele, tá ligadinha com a gente. Obrigado pelo carinho, tá? Vamos colocar seu nominho aqui pra concorrer também. Ela colocou depois aqui churrasco também. Opa, aí é bom, hein? Obrigado pela audiência. Também comigo... quem mais aqui? Vamos lá, mandou churrasco pra mim, a palavrinha churrasco, a Irene Baralci. Bom dia, Irene, um abraço. A Célia Coga do Passo do Tio Paulo também com a gente, tá ligadaça. Amanhã tem festanças aí, duas boas festas, né, Célia? Certamente vai estar participando, prestigiando aí no Pinheiral, mais pertinho ali, né? Um abraço forte pra você aí, viu? Quem mais? Pastéis do Farajala, estamos participando aí também. Um abraço, Denilson. Um abraço grande pra turma do Bar do Nordeste, aqui é a Arina. Alô, Arina, onde é que é o Bar do Nordeste? Um abraço, passar a tomar uma gelada depois aí, hein? Grande abraço, quem mais aqui? A Silmara, Silmara Cap, oi. Bom dia, pastel, opa, bom, né? Obrigado pelo carinho. Quem mais? A Vanessa Gabardo com a gente aí também. Muito obrigado pela audiência, tá sempre com a gente. Obrigado pelo carinho, tá? Quem mais? É, pastel do Farajala, bora concorrer. Quem mais? O Venceslau Cru também. Olá, Ednilson. Toca, toca o Socando Canjica pra nós do Tibúrcio da Estância aí, tá bom? Quero ganhar um churrasco e da festa, tá bom? Beleza? Quem mais? Alice Cap tá em Monte Alegre, ligadaço também. Alegre, alegre como sempre, né, Alice? Bom dia. Tô aqui na escuta, hein? Toca uma música bonita pra nós e pra meus netos e netas. Todo mundo aqui ligado na programação. Quem mais? Bom dia. Vamos ouvir hoje Leonardo Mano. E um abraço a todos. Bom dia. Obrigado pelo carinho da audiência. Quem mais aqui comigo? Alô, alô, abraço aqui para Cássia Baralci, tá aí com a gente também, bom dia. Parabéns pelo programa, muito bem explicado, é lindo ser católico. Ah, ela está se referindo que é o programa do... O programa Sábado em Família, né? Que foi há pouco ao ar, aqui 10 horas da manhã. Um abraço, Cássia, bom dia. Pessoal da Pastoral Familiar agradece o teu feedback e o carinho da sintonia aí, tá? Com certeza. O Júnior e a Gisele hoje estavam na apresentação do Sábado em Família. Sábado que vem novamente com eles, né? Aliás, durante todo esse mês de agosto, todos os sábados será com eles, o Júnior e a Gisele, aqui representando a Pastoral Familiar. Cada semana um tema diferente, mas todos relacionados aí à família, né? A vivência no dia a dia, enfim, sempre muito edificante. Beleza. Quem mais? O Evandro Cesanoski aí com a gente. Bom dia, ligados aqui na programação. Também, quem mais aqui com a gente? A Jaci. Oi, Jaci, tudo bem? Bom dia. Obrigado pela audiência, hein? Um abraço pra você. Ainda o Delmir Wendler Costa. Roda retrato de mãe pra nós. A Luzia Campa tá aí ligada também. Um abraço pra Luzia. Sempre na melhor sintonia com a gente. Um abraço. Muito obrigado pelo carinho. Jubel, pastel hoje do Farajala. E amanhã, Jubel, para onde você vai? Pinheiral de Cima ou lá para Correias? Tem duas festas boas, dois showzaços de prêmios amanhã também, né, programados. E aí, o Jubel que é um dos... Ele é bingueiro, ele gosta, tá sempre presente, sempre participando dos bingos, show de prêmios, enfim. Tá aí sempre envolvido, né, seu Jubel? Bom dia, brigadão pela audiência, tá? Quem mais tá com a gente? Vamos atualizando aqui as mensagens. A Elaine Muxins, que tá com a gente. Churrasco, bom dia. Margarete Pereira, olá, sou a Margarete aqui no centro, ligadinha. Quero participar do sorteio dos brindes aí, tá bom? Toca Castelo de Sonhos com o Minuano e ofereço para toda a minha família aqui, tá bom? Grande abraço. Quem mais? Mandou churrasco para nós, a palavrinha churrasco. Cabrito no espeto lá em Correias. Joana Rogoski de São Pedro. Bah, beleza, um abraço. Hashtag quero ganhar. Opa, aí sim, hein? 10h45, bom dia. Sabadão.

Hora de Perder, Zezete Camargo e Luciano, na sua manhã, bom dia. Esse é o sabadão mais animado do rádio paranaense. Sabadão Batadel. Alô, Margarete, curte aí a sua, é Grupo Minuano. Castelo

0: programação Ipiranga FM, o Castelo de Sonhos. Musicão, hein? Musicão, musicão, boa demais. Sabadão, Batadeira. Sai daí não, que já já tem mais, muito mais músicas. Bom dia.
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0: Muito bem, são 11h12 da manhã já na Cidade Clima do Brasil. O tempo voa por aqui, rapaz do céu. 11h12, ó, lembrando, hoje tá valendo aqui, tem promoção, tem presente pra você que sintoniza, que participa com a gente aqui na programação Ipiranga FM. Nós temos alguns pastéis, é verdade, nós estamos lembrando que hoje acontece uma venda de pastéis no Farajá La Bacila, comunidade São José, né? E nós temos pastéis aqui, temos 3 vale pastéis, vale 3 e vale 4 pastéis. Para você que está participando comigo, manda para mim a palavrinha pastel, pastel do Farajá, enfim, né? Para participar do sorteio dos pastéis, ok? Daí a gente tem também para você um churrasco lá da Festa de Correias, a tradicional festa do Cabrito no Espeto, que acontece amanhã. Chegou novamente a data especial em que toda a comunidade está mobilizada. O John, né? John tá aí, ó, na correria. Ele tava saindo para vir para a cidade agora há pouco. E acabou de dizer, ah, não, acho que não vai precisar ir, vou ficar aqui, tá corrida a coisa, né? Um abraço pro John, então, que tá lá na correria. Ele e todos os demais membros do conselho da comunidade, né? Estão trabalhando, mobilizando todo o pessoal também que trabalha, arregaça as mangas, o pessoal que trabalha de maneira voluntária também, né, para a organização deste evento lá amanhã. Beleza? Então tem aqui para você presente. 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
0: 11h14 da manhã, uma ótima sexta, uma ótima manhã de sabadão para você. Juvita, bom dia, Juvita. Vou rodar aqui um trechinho do áudio dela, não vou conseguir rodar inteiro, tá extenso o áudio, Juvita. Tem áudiozinho curto e pra nós, tá bom? Bom dia.
2: Oi, bom dia, Edenilson Miranda, Juvita Escolimosque do Jardim Cristine.
0: Tudo bem contigo?
2: Eu queria participar do sorteio.
0: Com certeza.
2: Do pastel, do churrasco, eu não vou pra Correias, né? Eu vou pra Pinheiral, podia ter do Pinheiral, né?
0: Ah, sim, tem duas festas.
2: Mas qualquer coisa, minha cunhada ligou, se ela não ganhar, eu ganhar, eu dou pra ela aí, né?
0: Com certeza.
2: Ou senão, eu mando meu primo lá dos Correios.
0: Não, vai lá buscar e traz, aqui nós comemos junto aí, não tem problema.
2: Primo. Uhum. Daí com a coisa eu dou pra eles, tá bom? Se eles não ganhar também, daí eu repasso, peço o WhatsApp dele aí pra você.
0: Ah, então beleza, fechou o pacote, tá combinado. Obrigado, Ana Jovita, tá aí sempre na sintonia aqui com a gente na programação. 11h15 da manhã, quem tá por aqui também ligado, ligadinha com a gente, bom dia, mandou bom dia pra nós, só bom dia, é a Bia. Oi, Bia, como é que você tá? Um abraço aí, obrigado pelo carinho. Não, foi a Rita, né? É bom dia que ela mandou, só que foi bombia, eu achei que era Bia. Não, é a Rita. Rita Kowalski, tá ligada aqui com a gente, bom dia. A Alice Cap tá em Monte Alegre também. Olá, estamos na escuta. Eu, o genro, os netos, filhas, esposo Evandro. Esposo Evandro e a música Tô Por Aí, de Paulo e Paulino, se possível, tá bom? Joia, joia. Quem mais tá com a gente? Um abraço aqui pra nosso ouvinte, a Rosemary

0: Baralce Stadler, tá ligadinha, participando do sorteio do Cabrito no Espeto também. Um abraço, bom dia. A Marta Iantas, em Boa Vista, tá ligada também, um abraço. Quero participar do sorteio do churrasco aí. Boa Vista, é que no dia 30 de agosto, já tô sabendo, viu, Marta? Quero ver se eu vou nesse aí, hein? Dia 30 de agosto, tem um almoço delicioso que está sendo preparado para o pessoal lá para o dia 30 de agosto. O pessoal já começou a divulgação com a gente aqui, ó. Um almoço delicioso. E aí, na sequência, tem uma tarde dançante. Olha só, em almoço delicioso e com arroz, farofa, salada, maionese, leitão e galeto. No dia 30 de agosto, né? É uma promoção aí da comunidade junto à Associação de Moradores da Comunidade de Boa Vista. Os ingressos já estão à venda, R$ 50,00, adulto e R$ 25,00 para crianças de 8 a 12 anos. Somente antecipado o ingresso aí, tá bom? Ah, é no dia 30, então 10 horas tem culto, 11h30 o almoço, 1h30 da tarde começa a tarde dançante, haverá leilão também. Beleza? No dia 30, vai se programando para participar, para prestigiar esse evento incrível. E mais informações você pode obter pelo 998733713 com o Joilson, ok? Todo mundo convidado a participar e prestigiar esse evento em Boa Vista, né, Marta? Certamente já está se programando para estar nesse evento que acontece no dia 30. E agora, dia 16 de agosto, acontece a 31ª Festa Típica Polonesa aqui na Santa Bárbara. Essa festa que já é tradição e na comunidade em Palmeira, né? Então, dia 16 agora de agosto é o segundo, terceiro, né? Considerando que o primeiro final de semana é esse. Então, terceiro final de semana do mês acontece a 31ª Festa Típica Polonesa em louvor à Nossa Senhora de Częstochowa. A comunidade toda convidada, portanto, a estar prestigiando em Santa Bárbara. Aquela programação top demais, com alvorada às 7 horas da manhã, alvorada festiva. 10 horas a missa em polonês e português. 11 horas o almoço já será servido. Às 13h30 tem início o show de prêmios. Às 14 horas o início da matiné dançante com a animação do Gurizada Medonha. E durante a tarde haverá aí uma bem montada cozinha e bar com tudo para você passar uma tarde agradável. Às 16h30 é que será início aí a tradicional pega do leitão no barro. O pessoal tava perguntando se eu vou pegar o leitão no barro esse ano lá. Sei não, viu, né, Robertão? Sei não, rapaz. Sei não, viu? É mais fácil pegar na churrasqueira lá, né? Abraço forte pra galera que tá se mobilizando para esse evento grandioso que vem aí no dia 16 agora de agosto, hein? A promoção tem apoio da Prefeitura Municipal aqui de Palmeira, a Secretaria de Cultura, também do Mercado Móveis, do Dircélios Mega Hair, aqui da Ipiranga FM, também da CBR Telecom, do Bar do Toninho e do Palmeira Shop. São empresas que estão apoiando esse evento que acontece mais uma vez em Palmeira. É a 31ª edição da Festa Típica Polonesa em Santa Bárbara. Festança, hein?
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0: Vamos que vamos, aqui seguindo com a programação da Ipiranga FM.
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0: Agora há pouco você ouviu a música Mano, do Leonardo, uma música bonita essa aí, né? Uma homenagem belíssima aí ao Mano, ao Leandro, que faleceu aí, né? Vítima de um câncer e deixou saudade, né? Que saudade tem. Muita música boa na voz. Leandro e Leonardo. Leonardo segue aí, né? Firme e forte nas paradas de sucesso, né? Mas quando tinha o Leandro junto era melhor, né? Alô, Isabel, bom dia. Obrigado pelo carinho, tá? Tá participando do sorteio dos pastéis do Farajala. Tá certo então, beleza, mandou mensagem, já participa, tá bom? Só mandar palavrinha pra mim, pastel, lá pra participar do sorteio dos pastéis. Manda aqui pra loja Veste 10, tem presente também. E tem um churrasco lá na festa do Cabrito do Espeto, lá de Correias, que acontece amanhã. Seu Alcione, um abraço, obrigado pelo carinho. Seu ou dona Alcione, agora não lembro, sempre me confundo aqui, desculpem vocês aí, viu? Obrigado pela audiência, é Alcione, só que eu não lembro. Não sei se é esse nome aqui, ele é um nome que tanto pode ser para ele ou para ela. Então fica na dúvida aqui. Mas enfim, um abraço para Alcione Chon, né? No Paiol do Fundo, aí ligado com a gente. Um abraço para a família toda, tá? Quem mais? A Vani Rietti, tá aí com o nosso querido o esposo lá, né? O Marcelino, a família toda na escuta. Lembrando que no dia 13 de setembro vai acontecer a 24ª festa da tradição polonesa também na comunidade do Passo do Tio Paulo, com a bênção das sementes. Mais detalhes sobre a programação vai estar rolando aqui na programação Ipiranga FM também. A gente vai estar focando aqui em divulgar melhor, mais próximo do evento aí, né? Dia 13 de setembro, que é 20 o quê? Eu vejo o 24 aqui em cima, que é a edição da festa, 24ª edição. Já me veio o número 24 na cabeça, mas na verdade é dia 13 de setembro, a festa em Passo do Tio Paulo, que é tradição também aqui na comunidade. Roberto Rivelino, Cantinho do Pão, esse diz que vai pegar o porco no barro lá, né? O porco no barro dia 16 aí na Santa Bárbara, né, Robertão? Tamo na escuta aqui, toca as mocinhas da cidade pra nós, tá bom? Ana Rita, bom dia, tamo na escuta, Eduardo Costa aí pra nós, beleza? Quem mais aqui? O Elisério em Água Clara, vamos fazer a final do campeonato de bocha no bar do Sandro. Quem gosta, venha participar e prestigiar aí, tá bom? É hoje, Elisé? É? Hoje? Um abraço aí pra galera. O Rogério Volski com a gente aqui, bom dia na escuta aqui no Faxinal, hein? Queremos participar do sorteio, inclusive do churrasco aí, tá? Beleza. Quem mais com a gente? Na escuta aqui no Faxinal, Márcia Camargo, queremos participar do sorteio. Um abraço forte. Bom dia. Bom dia, Vilmar Werner, na Vila Rosa. Um abraço. Quem mais aqui? O Elson. Aí no bar do Elson, na Colônia Francesa. Festa Cabrito no Espeto. É do São Sebastião. Do Sebastião Franco, grande amigo. Ele é de lá, né? Um abraço. Ah, é? Um abraço pro Bastião Franco aí. Quem mais? A Vera Ednilson. Churrasco. Bom. Obrigado, Vera. Também o Araújo. Um grande abraço. Tá bom? Quem mais? Linda Mirka Margo no Faxinal, tá com a gente. Ainda por aqui, a Jurema Churrasco, é bom. Quem mais? O Renato Vojnarovics da Colônia Maciel, Churrasco, vamos de cabrito, bom dia. Quem mais aí? Churrasco de Correias, mandou pra nós aí, Vilma. Oi, Vilma, bom dia. Estamos aqui na escuta. Quem mais? Mariane Rodrigues, gostaria de participar também, concorrer ao churrasco aí, manda um feliz aniversário pro meu irmão Wagner, que tá na escuta, hein? Tá de aniversário amanhã, ele. Se eu ganhar esse churrasco, vamos comemorar juntos esse aniversário dele aí, tá bom? Bom dia, obrigado pela audiência. Antonina, do Verdes Campos, aqui no Rocio 2, também com a gente. Churrasco, valeu! Chegou uns recados aqui que o Edson me passou, acabei não mencionando ainda. O Antônio Venâncio na escuta com a gente, desejando um abençoado dia para o afilhado Josélio, lá do Pinheiral, que está de aniversário hoje. Um abraço. Também especial aí para Edite, ela que ouve a Ipiranga FM sempre aí em Vitimarsum. Alô, Edite, um abraço, bom dia, obrigado pelo carinho, tá? Edite. Como flor de do... margarida. Ah, Edith lá do café, Edith, será? Será que é? 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Um abraço lá pra galera da comunidade de Quero Quero também com a gente, aqui o Marcos Hartmann, a Jennifer, eles são, como é que é? Fabricantes de queijo, é? Uau, obrigado pela audiência, galera, que tá aí na produção do queijinho purungo, né? É sensacional. Abraço pra galera aí do Quero Quero. Sempre, família Hartmann. Marcos. e a Jennifer, um grande abraço. Bom dia também aqui ao a garotinha Ana Lúcia Ealti. Oi, Ana. Ana Lúcia, não, Ana Laura, desculpem. Ana Laura Ealti.
2: Querendo com igualdade, amor.
0: Ana Laura Ealti Cavalheiro, tá de aniversário, parabéns de toda a família. Toda a família parabenizando a Aninha hoje pela passagem do seu aniversário, pelo seu dia. Ana, felicidades aí a você e também a todos os demais aniversariantes do dia. Nosso grande abraço, nossos parabéns. Desejo de muita paz, saúde, felicidade. Tudo de melhor.
3: Parabéns pra você.
0: Como diz o musical JM ali na música, né? Saúde é o que interessa, o resto não tem pressa. Seja sempre assim, não mude. A verdade é que sim, saúde é o que interessa. Saudade não é. O resto não tem pressa, né? Seja sempre assim, não mude. Mas a verdade é que saúde interessa. Tudo o que vier, né? Pela graça de Deus. É sempre bem-vindo, né? Seja sempre assim, não mude. Mude, mude sim, só se for pra melhor, tá bom? Mas do jeito que você é, do jeito que você é aí, é o jeitinho que Deus te fez, então segue o caminho, segue a caminhada aí, porque Deus te fez do melhor jeito que poderia, né? Os aniversariantes do dia, os nossos sinceros parabéns, então. Felicidades, tudo de melhor. Vamos seguindo então com a programação agora? Beijos, abraço pra criançada que tá ligado com a gente aí, né? Pro vovô, pra vovó, pra mamãe, pro papai, pro titio, pra titia, a galera que tá aí sempre na melhor sintonia. Alô, Ademir, Ademir Franco, bom dia, tamo na escuta. Vamos pra festa amanhã. Quem mais? Reinaldo Bordião com a gente também, tamo sempre na escuta. Reinaldo vai estar trabalhando, amanhã você não vai na festa, né, Rei? Ah, Reinaldo, duvido, você é festeiro, né? Você é festeiro. Abraço pra ele, pra dona Arilda, comadre Arilda. Casal gente fina demais, casal nota mil aí. A gente tem um carinho muito especial, né? Pessoas queridas que Deus colocou na nossa vida, um abraço. Quem mais? Compadre Reinaldo, comadre Arilda. É, a Rosemari do Rocio também com a gente, bom dia. Tá no Farajala, aliás, participando do sorteio dos pastéis do Farajala. Tá valendo, bom dia. Quem mais? Dona Edith, bom dia pra senhora também, um abraço. Quem mais? Aqui.
4: Bom dia, gostaria de participar do sorteio. Hilda Rusgoski,
0: Hilda.
4: Félix Rusgoski. Eu gostaria de participar do quilo da...
0: Do quê?
4: Bom dia, gostaria de participar do sorteio do churrasco da festa.
0: Tá valendo, bom
4: aqui
0: dia. Tá ok. Olinda Novak, bom dia pra senhora. Pastel do Farajala, Sirlene Agotani. Bom dia, Sirlene. Que bom que você está aí com a gente também no núcleo João Paulo II. Por ali também está o... Ali pertinho, né? Não sei se é bem no núcleo. O Osvaldo e a dona Yolanda, né? Seu Osvaldo e a Yolanda. Um grande abraço também. Bom dia. Acho que é João Paulo II ali onde eles estão também, né? Bem lembrado, né? A gente está aqui falando bastante da festa de Correias hoje por conta aí do sorteio que temos já aqui, né? Do churrasco do cabrito no espeto amanhã lá, mas eu preciso lembrar aqui que amanhã acontece a outra grandiosa festa, são duas comunidades grandes em nossa comunidade aqui na paróquia Nossa Senhora da Conceição, que amanhã estão celebrando seus padroeiros, né? Falamos da festa do Pinheiral de Cima também, né? Uma festança graúda que acontece amanhã. Um abraço para o Edivaldo, todo o conselho da comunidade, toda a comissão organizadora do evento, também trabalhando hoje de maneira firme e forte lá, né? Com os preparativos finais para a grandiosa festa que acontece amanhã em louvor à Nossa Senhora da Assunção. A programação conta com a Alvorada, 6 horas da manhã, 10 horas Santa Missa, será presidida pelo padre Lineu do Prado, né? Também 12 horas o tradicional almoço com filé, alcatra, carneiro, leitão e a maionese, arroz e saladas. A tarde festiva e conta com a animação da parte da dança lá, o grupo Herança de Tropeiros. Herança de Tropeiro. Haverá também leilão e um showzaço de prêmios e com a premiação realmente fantástica também, né? Tem TV 32 polegadas, vai ter... Vale compras de R$ 750, batedeiras, liquidificadores, premiação realmente muito top. Acontece amanhã esse evento aqui no Pinheiral de Cima, 15 minutinhos mais ou menos de Palmeira, né? Até chegar ali, mais ou menos uns 20 quilômetros aqui a Pinheiral de Cima. Todo mundo convidado também a estar prestigiando essa grande festa amanhã. Então programe-se, né? Pessoal que pensou e programou de ir lá em Correias. E também temos a outra festa que é aqui no Pinheiral de Cima, uma festa espetacular também sendo preparada com muito carinho a todos que já se programaram a estar prestigiando esse grande evento que acontece amanhã.
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0: Legal ter você com a gente aqui na melhor sintonia. É hora de trazer música? Vamos trazer música pro povo então, né? É hora que a gente se empolga aqui, é necessário por conta da quantidade de ouvintes que temos a abraçar de maneira muito especial e carinhosa, né? Como sempre eu digo aqui, depois de Deus, né? Vocês são uma razão muito importante, muito grande da gente estar aqui, sempre com a nossa alegria, com a nossa positividade, com o nosso otimismo, transmitindo o melhor para você, né? Comunicando a você o nosso melhor ouvinte. Muito obrigado a você. Então, nos estendemos um pouquinho aqui, às vezes na fala, mas é realmente valorizando cada mensagem que chega aqui, porque realmente é gratificante para a gente saber da audiência de cada um de vocês que estão aí conosco sempre, né? Alô, José Roberto Pontes, o Beto. E aí, Betão, como é que você tá, rapaz? Como é que tá aí o café do Beto aí na Coronel Macedo, né? Ele que tinha ali onde é atualmente o Rei do Milkshake, né? Hoje tem o Rei ali na esquina. Agora ele tá na Coronel Macedo, perto da Copel, aquele cafezão sensacional, né? Que o Betão tem, hein? Café, aquele pão de queijo sempre gostoso, né? Os salgados e a alegria sempre de receber seus clientes. Né, Betão? Um abraço aí, rapaz. É você, né? Ou tô confundindo aqui, mas é o Beto do café ali, né? Gente boa esse menino aí, viu? Gente boa. Quem mais? Semana que vem eu vou sortear um café aqui no programa do Beto. Pode ser, Beto? Vou sortear um café do Beto aí. Quem mais? Vanilda Pavilac tá aí com a gente, um abraço. A Dircélia também, todo mundo tá por aí. E a gente também segue junto aqui na melhor sintonia. Então, falando nisso, já que todo mundo tá por aí na melhor sintonia, junto com a gente aqui na Ipiranga FM, vou trazer agora aqui o sucesso do Di Paulo e Paulino pra galera que pediu aí. Só puxar aqui, só tentar localizar a música e a gente já dá o play pra galera curtir aí, tá bom? Tá por aqui, ó, a música. Então vamos lá.

0: Já já vai rolar essa aqui do Eduardo Costa pra vocês. É, tem alguém no seu lugar? É a música que a Ana Rita pediu pra nós aí, né, Ana? Um abração forte. Ó, tem aqui o um recadinho. 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
0: Vamos lá, então. Obrigado, Ju. Aquele abraço para você e tudo de bom, viu? E um outro recadinho que eu tenho aqui é a chamadinha que o nosso John, querido John aí da comunidade de Correias, enviou pra gente, fazendo aquela chamada, convidando o povo pra festa que acontece amanhã, né, John? Bom dia!
2: Bom dia, Denilson, bom dia a todos os ouvintes da Rádio Ipiranga, especialmente hoje os ouvintes da Sabadão Nota 10. Tamo aí, chegando mais uma vez para fazer o convite da nossa festa, louvor a São Sebastião e Bom Jesus, e a tradicional festa do Cabrito no Espeto, a 25ª festa do Cabrito no Espeto. Então estamos aí convidando vocês mais uma vez para participar junto com a nossa comunidade. Hoje, sabadão corrido, estamos organizando aí um ambiente agradável para todas as famílias que querem prestigiar a nossa festa. Serão bem-vindos e muito bem acolhidos. Contamos com a presença de todos vocês aí. Um abraço.
0: Valeu, abração forte ao John e todo o pessoal que está lá na correria, né? Mobilizados aí na organização dos preparativos finais para a festança aí, né? Tá certo, lá em Correias amanhã. Beleza, um abraço, aguardamos aqui o nosso querido, cadê ele aqui, o rapaz do Pinheiral de Cima aí, né, pra mandar pra nós também, quem sabe um áudiozinho pra gente poder dar uma rodada aqui, pra convidar o povo também, né, Dona Olga tá fazendo isso, né, a mamãe. Oi, Dona Olga, bom dia pra senhora aí, viu, obrigado pelo carinho, pela sintonia aí, né. Mas aguardamos, quem sabe o Edivaldo manda pra gente um áudiozinho também, convidar o povo. Ó, lembrando, amanhã no programa Hora Polonesa do Floriano Mica, vai rolar o sorteio de algumas cartelas para o show de prêmios ali da festa do Pinheiral de Cima também, que acontece amanhã, né? Então são dois grandes eventos, né? Palmeira é gigante aí, tem muitas comunidades, então amanhã sem esse programa aí, né? Vamos prestigiar os eventos, as festas que acontecem aqui nas duas comunidades amanhã, tanto lá no Correias, em Correias, quanto aqui em Pinheiral de Cima, né? 11h41 da manhã. Abraço aqui pra Dona Olga. Bom dia, quero participar do sorteio. Quem mais com a gente? Bom dia.
3: Bom dia, Denilson. Quero participar do sorteio da loja Veste 10. Vera Lúcio Libertoski.
0: Abraço, Vera. Que Deus te abençoe. Obrigado pela audiência, viu? Ana na Vila Maier também com a gente, tá ligada. Um abraço. A Eunice. Bom dia, Eunice.
4: Oi, Denilson. Bom dia.
0: Bom dia.
4: Eu quero participar de um sorteio da Veste 10. E quero a música do Gustavo Lima, Para Abrir.
0: Retrovisor seria, né? Então tá certo, obrigado. O Leonardo Cisanoski também, bom dia. Mandou aqui palavrinha churrasco pra mim lá de Guaraúna dos Borges. Na sintonia, só esqueceu de mandar o nome, mas tá aqui, ó. É a Maria Leoni Borges, né? Um abraço, bom dia. O Roberto Damião mandou um monte de mensagem para mim aqui, Roberto. Eu não vou conseguir ler tudo isso aí, rapaz do céu. Dia 1º de agosto, Roberto Damião, Reniele, aqui ligadinhos. Bom dia a todos ouvindo o Sabadão. E um abraço lá para o Maurício Comim, na Vila Rosa. Pastel do Farajala, bora participar. Bom dia, churrasco de Correias também, bom dia. Fala aí, meu amigo Roberto. Um grande abraço, obrigado pela audiência, viu? Sempre com a gente, né?
5: Você vai tocar aquela?
0: Ô,
5: Denilson, aí assistindo a rádio, hein, Denilson? Escuta o barulho, Denilson!
0: Valeu, Roberto, muito obrigado pela audiência. O Terezinha, oi, bom dia.
6: Bom dia, aqui Terezinha Budia, que queria... Budia. Gostaria muito de ganhar o churrasco na festa de Correios.
0: Eu também.
6: Sou de São Pedro.
0: Então, beleza. Alô, alô, muito um abraço. Obrigado. Valeu, um abração forte. José Carlos Rochinski, bom dia, tá ligado, participando do sorteio do churrasco também, né? A Joanita Linhares, oi, Joanita, bom dia. Se tiver sorteio das cartelas, eu quero, viu? Amanhã vai rolar sorteio aqui no Hora Polonesa, tá bom, Joanita? Um abraço. Bom dia. Marcos e a Ione lá de Correias estão ligados com a gente. Um abraço, aliás, de Queimadas, né? Participando do sorteio do churrasco. Um abraço, bom dia. Obrigadão, hein? Ainda por aqui, cadê nosso fundo musical enquanto vamos falando? Falta o ela aqui, né? Vamos aqui. Quem mais? Lá em Campestre de Vieiras, meu amigo Vanderlei, também a Caroline Martins, ligado sempre. Quem tá aqui também marcando presença na programação? Jota, quem é o Jota? Rafael Campa, um abraço, bom dia. Participando do sorteio do churrasco. Mônica Simon Campa, lá em Paial do Fundo, também com a gente, bom dia. Obrigado pelo... Ah, é Pinheiral dos Malucelli, que isso? Me confundi, viu, Mônica? Bom dia. Obrigado pelo carinho sempre da sintonia, viu? Quem mais? Daniele do Jardim Cristine, também participando, quer participar do sorteio da Veste 10. O Eugênio Cesanoski, bom dia, um abraço. Quem mais? Edith, também com a gente aqui na sintonia. Aonde? Da Colônia Maciel, né? Oi, Edith, bom dia. Valeu. Nastácia Dubinski tá ligada também. Nastácia Dubinski é do Rocio 2, né? Beleza. Quem mais com a gente? O Roberto Rivelino querendo ganhar um churrasco, bom dia. Um abraço. Quem mais aqui? Também vou pegar o leitão lá na festa da Santa Bárbara na churrasqueira, viu? Dia 16, hein, Ednilson? É o Roberto Rivelino. Diz que não vai se aventurar no barro lá, não, né? Tá certo. Só porque eu tava querendo chamar você de parceiro, viu, Robertão? Pra nós tentar pegar o porco lá, rapaz. Quem mais? A Liliane. Oi, bom dia. Liliane Hartmann. Pulgas de Cima. Também quero participar do sorteio dos pastéis e da Veste 10. Um abraço, Liliane. Tá participando já, viu? Grande abraço. Quem mais? Maria de Lourdes, Slusers. Paiol do Fundo, tá ligado também. Sr. Edilson Pavlak. Churrasco, é claro, bom dia. Obrigado pelo carinho, viu? Oi, Ednilson, na escuta aqui no Rocio 1. Quero participar do sorteio dos pastéis do Farajala, tá bom? Tá participando já, é a Deia, isso? Um abraço, obrigado pelo carinho, tá? Andréia, né? Tá certo. Quem mais? O Jefferson. Vamos participar do sorteio dos pastéis aí, Ednilson, valeu. Quem mais? A Dircélia Navilinha, tá ligada também. Quem mais? Corintiano por aqui, bom dia. Meu nome é Kaique, aqui do Rocio 1. Tá bem ligado, quero participar do sorteio dos pastéis aí, tá bom? Show. Dona Helena Santos, tá ligado com a gente também. Quero ganhar o churrasco da comunidade Correias. Dona Helena, bom dia pra senhora, um grande abraço. Dona Helena que passou o meu contato aí, né? Pra um pessoal que vai estar organizando o evento, um show de prêmios. Pessoal aqui da Escola Integrada. Logo, logo divulgaremos aqui na programação também a data. Né? Vamos estar divulgando. Um abraço, Dona Helena. Grande abraço para a senhora, viu? Quem mais aqui? Joana, tá ligada. Bom dia, Joana. Quem mais? A Mariane Aparecida Rodrigues. Manda abraço para o meu irmão Wagner, que está de aniversário amanhã. Alô, Wagner. Bom dia. Grande abraço. Querendo participar do sorteio do churrasco aí, né? Um abraço forte. Obrigado pelo carinho da sintonia. Quem mais? Joana. Oi, Joana. Bom dia. Nercy Stansky. Bom dia. Hoje, como é que é? Se possível ganhar um churrasco, hoje saí do hospital do Rocio em Campo Largo. Fiz um procedimento cirúrgico aí na coluna. Graças a Deus, tudo bem, né? Obrigado, Dona Nercy. Que bom que a senhora está de volta aí, viu? Graças a Deus. Ela que também gosta de participar dos shows de prêmios da região, né? Sônia no Papiros, bom dia para você também. Querendo ouvir Quatro Galdérios? Nossa, muita gente por aqui, hein? Bom dia, queria participar também a Franciele Rusgoski, meu filhão Carlos Eduardo, bom dia. Quem mais? Cleiton Ferrando, tá na escuta no Faxinal dos Quartins. Um abraço. Pastel do Farajala e Churrasco de Correias, tá querendo participar dos dois sorteios. Terezinha Mol, bom dia para você também no passo. Odete Mara Camargo com a gente também. Quem mais aqui, um vascaíno?
7: Bom dia, Denilson, meu amigo, tudo bem? Quero participar do sorteio. Um abraço.
0: Obrigado. Ele é palmeirense, né? Não é?
7: Aqui é o Jonathan Osternak do centro.
0: Ele é palmeirense, tô brincando aqui. Na foto de perfil, me confundi aqui, mas é do Operário Futebol Clube, que o slogan aqui que ele tem no perfil do WhatsApp. Né, Jonathan? Um abraço. Mas é palmeirense esse menino aí, né? Grande abraço, Ana Rosa, aqui na Escuta, Comunidade Correias também, na Escuta, convidando todos para a nossa festa amanhã, hein? Ana Rosa, bom dia, obrigado pelo carinho, tá? Um abraço forte aí. Olá, bom dia, Cleiton Finco, na Escuta aqui, churrasco. E Ednilson, um excelente programa, sempre aqui na Escuta, viu? Valeu. Jussara Osternak, a Claudete no Boqueirão também com a gente, bom dia. Quem mais? Jovino da Colônia Francesa, bom dia, também ligado. A Célia e o Zezinho, bom dia, bom final de semana. A Regina Seu Nadir em Santa Bárbara, nossa senhora. Terezinha Novak por aqui também. Vamos ver se eu consigo registrar mais algumas, né? Mas já estamos ainda praticamente na reta final do programa. Marlon Gross já nos encaminhou um material aqui para o programa informativo do Sindicato dos Trabalhadores Rurais, que vai ao ar daqui a pouco, meio-dia. Alô, Ana Paula, bom dia. Mandou mensagem, depois apagou, né? Achou que eu não ia visualizar. Um abraço, Ana. Obrigado pelo carinho aí, viu? Final do telefone 1871. Grande abraço, bom dia. Estamos aqui no Green Park ligados também. Leonilda de Góes, um grande abraço. Bom dia a todos. Valeu pelo carinho, sempre. Ontem ela me... Agora vai, né? Eduardo Costa, bom dia. Deixa

0: Muito bem, tá aí, Eduardo Costa.
1: Aí vem aquela, né?
2: Já tem alguém no seu lugar.
1: Aí é melhor. É melhor.
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1: Aceitar que dói menos aí, né? Não tem jeito não, né? Outro jeito aí.
3: Conta pra mim sua história.

0: coisa que dói mesmo.
1: Melhor assim, né?
2: Sapa.
1: Bom dia.
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2: Tudo bem, já são 11h57, é finalzinho aqui do programa Sabadão de hoje, agradecendo muito, muito, muito especialmente o carinho da sintonia de cada um de vocês. E um recadinho aqui, ó. Hoje acontece ontem e hoje, né? Aconteceu ontem, segue hoje o bazar na Casa das Irmãs Vicentinas, com muitas roupas infantis, masculinas e femininas também, calçados e roupas de cama com procedência. Muitos produtos vindo aí de Curitiba, sempre selecionados e higienizados pelas irmãs, que fazem um trabalho excepcional ali, né? Elas pedem para quem for prestigiar que levem sacolas para levar as compras aí, tá bom? É hoje, portanto. Hoje, portanto, segue até. Hoje, portanto, tem o bazar na Casa das Irmãs Vicentinas. Também não tem horário que você vai. Das 8. Hoje é das 8 ao meio-dia só. Então tá encerrando já, né? Tá encerrando aqui. Beleza. 11h58, bom dia para você ligado aqui na programação. Pessoal aí do Pinheiral de Cima mandou para mim aqui a relação de prêmios para o bingo, para o show de prêmios amanhã, lá na festa, né? Tem TV 32 polegadas, tem vale-compras de R$ 750,00, tem fogão 4 bocas, tem forno elétrico, tem lavadora tanquinho 10 quilos, tem centrífuga de roupas e muito mais. Esses são apenas alguns, né? De uma relação de pelo menos 25, 26 rodadas aí, pelo menos, né? O pessoal sempre se organiza ali para uma premiação top. Bom dia! Aqui também temos a relação de prêmios lá do show de prêmios da festa de Correias. O John passou para mim aqui. Vou passar para vocês também, viu? Seja aí se programando aí. Então, dois grandes eventos amanhã aí nas comunidades do nosso interior de Palmeira. Rodadas em dinheiro, também liquidificador, panelas de pressão, fogão a gás, VAP e fritadeira elétrica. Alguns dos principais prêmios do show de prêmios lá da Festa do Cabrito no Espeto de Correias amanhã, tá bom? Gente querida, amanhã haverá sorteios no programa Hora Polonesa, aqui também de cartelas para o show de prêmios do Pinhal de Cima. Então, vamos assim, né? O pessoal vai se programando. Tanto vai aqui ali, né? Importante, todo mundo vai prestigiar os eventos aí das comunidades aqui da nossa paróquia, né?
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2: Vamos lá, então, fechando aqui a programação de hoje. Atenção, Bernadette Padilha Pshibiovic. Bernadette Pshibiovic aí de Colônia Maciel. Leva o presente, o brinde aqui da loja Veste 10. 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Também aqui um abraço para Caroline Pereira. Parabéns, Caroline Pereira. Se deu bem, levou Vale Pastéis. 3 pastéis, vai poder retirar lá no Farajala, tá bom, Caroline? 3 pastéis, então você vai poder retirar lá, tá bom? Então tá ganho já. E aqui temos mais 3 pastéis para... a gente dividiu aqui em 3 sorteios, né? Um total de 10 pastéis. Então 3 pastéis para o Wilson Bueno. Participou com a gente também o Wilson Bueno. E o outro, deixa eu ver aqui, ó. 3, 6. Cadê aqui? Deixa eu só ver aqui bem certinho. 3. Só ver se eu acertei. 3, 6, 10. Então são 4 pastéis para a Leonilda de Góis. A Leonilda de Góis. Não, Wilson, 3 pastéis. A Caroline, 3 pastéis. E o último sorteio eram 4 pastéis, então, para Leonilda de Góis. Alô, Leonilda. Levou aqui, então, 4 pastéis. Só passar a retirar lá, tá bom? Só apresente um documento. Vou passar aqui o teu nominho pro pessoal lá. E aí você pode retirar, tá bom? Lá no Farajala. Bacilo hoje a partir das 3 horas da tarde. Obrigado, Dona Maria José, que articulou com o pessoal lá para a gente fazer o sorteio, né? E o churrasco lá da Festa de Correias. Deixa eu agradecer, inclusive, o Edson Elt, que nos assistiu no sorteio aqui, né, Edson? Um abraço para você, meu amigo. Já encerrou o expediente, já foi para casa, mas antes de sair ele deixou aqui já tudo organizado para o sorteio. Obrigado, Edson. Alzemiro Antônio Baggio, lá de Campestre de Vieiras, né? Ele que foi o ganhador, ouvinte contemplado com o churrasco, o cabrito no espeto, amanhã lá de Correias, vai poder saborear um cabrito no espeto lá, né? Seu Alzemiro Antônio Baggio e a Dona Célia aí de Campestre. Certamente vai estar com a família toda reunida aí, né? Prestigiando. Bora lá então? A gente se vê, tá? Eu vou estar aqui no Pinheiral de Cima amanhã, né? A gente tá comprometido ali com a parte do show de prêmios, então vamos estar por ali. Então amanhã a gente se encontra, quem for no Pinheiral de Cima e quem for lá em Correias vai saborear o cabrito no espeto, que vai estar sensacional também, né? Então, 2 grandes eventos, infelizmente a gente não consegue estar, a gente não é onipresente, né? Então não consegue estar em 2 lugares, graças a Deus, só Deus consegue isso, né? A gente não, né? Não consegue estar presente em 2 locais ao mesmo tempo, né? Só em pensamento, torcendo para o melhor resultado possível em ambos os eventos, torcendo para que tudo corra da melhor maneira possível, sempre com a graça de Deus presente na vida de cada um de vocês, especialmente daqueles que estão lá trabalhando também, né? Arregaçando as mangas para poder dar o melhor, né? Atenção, carinho a todos os presentes no evento, né? E assim fechamos o sabadão de hoje com o coração aqui, ó, grato, né? Coração agradecido realmente a todos que participaram. Ficaram algumas mensagens que infelizmente eu não consegui registrar, mas o carinho, o respeito, a consideração por cada um de vocês é de verdade, é real, que está aqui no coração, tá bom? Então, sintam-se abraçados, queridos, e a gente fica agradecido pelo carinho de cada um de vocês, pela audiência sempre muito importante, muito expressiva, muito grande aqui na programação da Ipiranga FM, tá bom? Queridos, um abraço, hein? Fica aí na companhia do pessoal do Sindicato dos Trabalhadores Rurais com o informativo e a gente se fala segunda-feira, 7 horas da manhã, né? Com o Clube dos Aniversariantes, depois seguimos com o programa Canal Aberto, para você que não sabe ainda, estamos pela manhã também na rádio agora, então, das 7 às 8 da manhã. Clube dos Aniversariantes, na sequência, programa Canal Aberto até às 8, e aí voltamos a nos encontrar 6:30 da tarde no programa Sintonia Total, que já é tradição já há um bom tempo aqui na programação Ipiranga FM. A gente tem uma alegria muito grande de estar junto com vocês, nossos melhores ouvintes sempre. Um grande abraço.
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2: Pensa assim, ó, hoje é o sabadão mais especial, porque é o que nós temos de presente de Deus para cada um de nós. Os outros que passaram, passaram, tá? O presente é o que temos, o futuro é a Deus que pertence, nós não sabemos. Então contemos sempre com a graça de Deus para o melhor, para os nossos dias, para a nossa vida, para o futuro. Mas vivamos o presente, sempre gratos ao Senhor pela oportunidade de estarmos aqui. Aqui, aí, onde você estiver, tá bom? Grande abraço a todos.
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1: Muito boa tarde a todos os nossos ouvintes. Nós estamos chegando para mais um programa informativo semanal do Sindicato dos Trabalhadores Rurais de Palmeira. 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Na programação de hoje, além das informações tradicionais do tempo, da conjuntura de mercado, da receita da semana, a gente vai trazer também informações quentinhas aí sobre a questão de como acessar os financiamentos agrícolas. E também já está chegando o período do ITR. Então nós, durante a programação de hoje, a gente vai trazer maiores informações sobre essas questões. Fique ligado aí na programação Rádio Ipiranga 91.7 FM e nós vamos na próxima horinha aí trazendo as informações do interesse do agricultor, da agricultora familiar de Palmeira e região. E nós iniciamos as informações dessa semana aí trazendo as informações do mercado agrícola. Principais preços cotados aqui durante esta semana na região de Ponta Grossa, segundo o levantamento do DERAL, Departamento de Economia Rural, da Secretaria de Estado da Agricultura do Estado do Paraná. O arroz agulhinha em casca de sequeiro, R$ 97,26, saco de 60 quilos. O feijão carioca, saca de 60 quilos, R$ 267. Feijão carioca e baixando de preço aí nesse último período. Feijão preto, saca de 60 quilos, R$ 194, preço médio da semana. Já o milho amarelo, tipo 1, saca de 60 quilos, R$ 57,50, preço pago ao produtor. Soja industrial, R$ 123,00, também a soja está em baixa nesse último período, R$ 123,40, preço médio da semana. O trigo, a saca de 60 quilos, estável no mercado, R$ 74,70. Boi em pé, arroba, R$ 344,00. A vaca em pé, arroba, R$ 315,00, preço desta semana. O suíno em pé, tipo carne, preço pago ao produtor individual, baixou um pouquinho também nesses últimos dias, R$ 4,95 o quilo. Por fim, aqui a erva mate em folha no barranco, essa continua aí estável nas últimas semanas, R$ 18,38 a arroba. São as informações do mercado agrícola, segundo as informações do DERAL, Departamento de Economia Rural da SEAB Paraná, aqui do Núcleo Regional de Ponta Grossa. E nós trazemos música para animar nossa tarde. Daqui a pouquinho a gente volta trazendo mais informações do interesse do agricultor, da agricultora familiar de Palmeira e região. Fique ligado!

0: Estamos de volta com a programação Rádio Ipiranga, 91.7 FM, informativo do Sindicato dos Trabalhadores Rurais de Palmeira. E nós trazemos agora as informações da PROSA da Agricultura Familiar com o nosso pessoal da Federação dos Trabalhadores na Agricultura Familiar aqui do estado do Paraná.
1: Ouvintes da PROSA da Agricultura Familiar, nossa saudação, nosso abraço a você agricultor, você agricultora, as lideranças da Agricultura Familiar de todo o estado. Sou Lisandro Kreit, estamos chegando mais uma vez nesse espaço de comunicação da Agricultura Familiar, espaço de comunicação do sindicalismo da Agricultura Familiar da FETRAF Paraná. Uma satisfação muito grande e nessa semana o destaque que queremos trazer a toda a nossa audiência é relacionado ao primeiro encontro da Rede de Bioinsumos do Paraná. Um debate muito importante que tem ganhado corpo e buscamos viabilizar a consolidação desse espaço de articulação entre as organizações da agricultura familiar, movimentos sociais de todo o estado. E estivemos reunidos no último dia 30 de julho em Francisco Beltrão, na Acessuar, com a presença também do MDA e também da Universidade do Pampa, a Unipampa, com professores que têm se dedicado também na construção desse debate sobre alternativas para a agricultura familiar, para o sistema agroalimentar do nosso país. E a gente vive e a gente já tem dialogado bastante sobre a questão do modelo convencional, que infelizmente traz um alto grau, um alto nível de dependência de insumos externos, a degradação da biodiversidade, a inviabilidade econômica e ambiental também, que tem sido um modelo que podemos dizer assim, falido. O grande agronegócio também já tem buscado se viabilizar através de bioinsumos, porque o modelo convencional, de fato, ele tem gerado um alto custo de produção, tanto para o grande agronegócio, e especialmente para a agricultura familiar, que trabalha numa escala menor, logicamente,

0: com muito mais dificuldade e de forma mais desafiadora ainda. Precisamos, efetivamente, e é o que a FETRAF tem apostado muito junto com todos os nossos sindicatos, é na construção de um modelo mais sustentável, a partir da questão da melhora do ecossistema, a cadeia alimentar do solo, e também agora a partir dos biológicos, micro-organismos que vêm para complementar esse processo de garantir uma maior autonomia, uma redução de custo que, nos exemplos já de pessoas, de famílias, de atores que já têm utilizado os bioinsumos e também trabalhado no método do sistema do plantio direto de hortaliças e outras culturas, tem se demonstrado um sistema que tem sido estratégico e tem trazido uma estabilidade na produção, considerando as questões climáticas de excesso de chuva e também de longas estiagens, a partir do sistema de recuperação de solo, de estruturação do ecossistema, melhorando a descompactação, a infiltração de água, todo esse processo que a gente tem debatido, tem garantido melhores condições para a agricultura familiar. Então, no último dia 30, a atividade que contou com a parceria do MDA e também da Unipampa e conjunto de organizações da agricultura familiar do Paraná, então nós reafirmamos a importância de construir essa rede de bioinsumos no estado do Paraná, a partir das organizações, dos movimentos sociais que atuam na agroecologia, que atuam em processos de construção, de conversão, de transição de modelo produtivo. E tivemos, assim, uma boa articulação, um alinhamento estratégico para atuação e qualificação desse tema a partir, inclusive, de editais que estão em andamento com unidades de produção de bioinsumos também. E vamos estruturar, então, agora um plano de ação que seja convergente, que amplie a capacidade e possa gerar impactos positivos nos nossos territórios em todo o Paraná, envolvendo as organizações parceiras e, especialmente, implantando nas unidades familiares referências da questão dos bioinsumos e também da transição do modelo produtivo para a agricultura familiar. Muito felizes com esse processo todo, com esse debate que está em andamento e construção. Esperamos avançar e a FETRAF Paraná segue semeando esperança e colhendo sonhos.
1: 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A sua força está na organização. Mais informações, acesse o nosso site www.fetrafparaná.org.br ou o Facebook /FETRAF Paraná.
2: Muito obrigado aí, pessoal da Prosa da Agricultura Familiar, nosso amigo Elisandro, que é nosso coordenador aqui da FETRAF, trazendo muitas informações sobre o que a federação está desenvolvendo aí acerca da questão do processo de transição agroecológica. É uma novidade e uma necessidade. Necessidade, eu diria, porque os recursos naturais estão cada vez mais escassos, cada vez mais difícil o processo de produção. Esse sistema é baseado nos agrotóxicos, na dependência de insumos químicos, está cada vez mais caro, mais inseguro, em função até das guerras existentes, né? A guerra da Rússia com a Ucrânia, a guerra lá promovida aí pelo Trump no Oriente Médio, que fica uma insegurança danada se tem ou não tem petróleo. Então, a questão do modelo produtivo é dependente dos insumos agrícolas químicos, está cada vez mais caro e mais inseguro. A saída seria a gente rumar para um sistema mais alternativo de produção. Não estou nem falando de ser agroecológico 100%, mas fazer um processo de transição. Tem se mostrado que é possível fazer isso, né? Várias pesquisas da Embrapa, várias pesquisas de governos estaduais, aqui no estado do Paraná, do IDR, das universidades federais, apontam para isso. E a segunda necessidade é que, queiramos nós ou não, nós estamos numa situação de mudanças climáticas muito severas, né? Basta ver aí as questões do tempo, como é que tem sido aí nesses últimos anos. Né, muitas intempéries, muitas perdas de safra. E se a gente não cuidar do nosso planeta, não se sabe quantas gerações terão à frente nossa. Né? Então, cuidar do planeta, ter esse cuidado com a natureza, com produzir de forma menos invasiva, menos agressiva à natureza, é de fundamental importância. E para isso, né, que a gente vem desenvolvendo todos esses processos, projetos. O governo vai na mesma direção. Para quem quer acessar crédito agroecológico, crédito para transição agroecológica, vai ter linhas de financiamento praticamente 100% subsidiado, né? Não exatamente 100%, né? Porque não é o juro zero, mas é coisa de 1,5%, 2% de juro para quem quiser fazer processos de produção diferenciada. É uma necessidade, se você tem, inclusive, vontade de fazer experiências nesse sentido, procure a sede do sindicato, converse com os nossos colaboradores, converse com a nossa equipe técnica. Né, para você ficar sabendo, inclusive, de que forma que se pode acessar essas linhas de financiamento mais baratas, mais acessíveis e que promovem essa questão da transição de modelo, de produção nas nossas propriedades. E falando em crédito rural, né, já faz 30 dias que o novo Plano Safra foi lançado. Nós temos promovido através do sindicato a discussão aí com todos os agentes financeiros da nossa cidade, tanto o Banco do Brasil, Caixa Econômica, que são bancos públicos, quanto as cooperativas de crédito que operacionalizam o crédito rural dos agricultores familiares. Como eu disse, há uma disponibilidade enorme de recursos, sobretudo incentivando a produção de alimentos e a produção de alimentos de forma de transição de modelo de produção. Então, se você pretende aí estar financiando para a próxima safra de custeio, procure a nossa equipe aí. Já faça o seu CAF, né, que é o Cadastro do Agricultor Familiar, a antiga DAP, regularize toda a documentação e vá fazendo encaminhamentos acessando esse recurso, né? A gente fez a luta, fez toda a negociação, conquistou esses recursos com juro mais baixo, agora chegou a vez de você, sobretudo que é associado ao sindicato, acessar esses recursos com juro mais baixo junto aos agentes financeiros. Então, procure a sede do sindicato para você fazer o seu projeto. Na dúvida, mande um WhatsApp, pergunte documentação necessária para você acessar. Tire as suas dúvidas através do 3252-1653. E olha só, você que ainda não é associado ao sindicato, procure a nossa sede ali para você saber os detalhes, né, de como acessar esse conjunto de benefícios que a gente vem falando semanalmente aqui na nossa programação. Tudo que a gente falou sobre a questão do crédito rural, do CAF, dos projetos de Pronaf, seja de investimento, seja de custeio, os encaminhamentos do INSS para aposentadoria, salário maternidade, auxílio doença, declarações, certidões negativa, o cadastro do agricultor familiar, o cadastro ambiental rural e muitos outros serviços. Além de tudo isso, o associado do sindicato ainda tem convênios com o mercado local, também em Ponta Grossa. São muitos descontos para associados em clínicas médicas, lojas, supermercados, laboratório de exame, faculdades e demais empresas. Às vezes só um desconto que você adquire aí numa batelada de exames médicos junto a um laboratório, você já paga a sua anuidade do sindicato e sobra dinheiro no bolso. Então, venha saber mais detalhes e fazer parte da maior entidade representativa do nosso município. Gente, eu quero mandar abraço aí para as comunidades que durante a semana passada, lá na festa do Faxinal dos Quartins, estiveram conversando comigo. Teve gente do Passo do Tio Paulo, do Pinheiral de Cima, do Poço Grande, do Faxinal do Silva, lá, família Lopes Lima. Diz que estão sempre ligados na nossa programação aqui semanal, lá do Cantagalo, da Água Clara e de modo particular, quero mandar um grande abraço lá para a comunidade também do Faxinal dos Quartins. Fizeram uma grandiosa festa, foi uma festança de arromba lá, com o grupo Cordiona no domingo passado. E a gente teve a oportunidade, né, estar à frente também, animando o leilão lá junto com os nossos amigos que estiveram participando da festança. E recebemos aí vários comunicados, né, de que o pessoal acompanha a nossa programação. O pessoal reclama um pouco, o Marco, manda um abraço para mim, fala, gente, a nossa programação ainda não está ao vivo, nós estamos negociando isso junto com a gerência da Rádio Ipiranga. Se Deus quiser, logo, logo nós vamos estar ao vivo, aí a gente pode interagir mais diretamente. Mas enquanto isso não acontece, se você quer registrar a sua audiência, mande um WhatsApp lá para o sindicato, que é o 9, aliás, o 3252-1653. Registra sua audiência, a gente vai estar aqui no sábado, mandando abraços e lembrando aí do pessoal que acompanha a nossa comunidade. Ou até mesmo pelo meu particular, pelo 9911-2184, 9911-2184. Manda um joinha para nós aí durante a semana e a gente vai estar registrando essas audiências. Nós trazemos música para animar nossa
0: Valeu.
2: tarde e daqui a pouquinho a gente volta com mais informações. Fique ligado!

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4: Olá, gente, estamos novamente aqui na programação do informativo semanal do Sindicato dos Trabalhadores Rurais de Palmeira. E nós trazemos agora a receita da semana, também a curiosidade com a nossa amiga Ana.
5: Hoje vamos falar sobre a mamona. A mamona é um arbusto perene de crescimento rápido e textura delicada, que pode ser de grande porte ou pequena árvore. O cultivo da mamona está sujeito ao ataque de inúmeros patógenos, dentre os quais destaca-se o mofo cinzento. As partes tóxicas da mamona são as folhas, principalmente murchas, e as sementes da mesma. O princípio tóxico presente na mamona é uma proteína denominada ricina, existente na semente da planta. Os animais sensíveis à ingestão desse fruto são bovinos, caprinos, ovinos, equinos, suínos, coelhos e aves. O banho com o chá de mamona serve para conexão espiritual, limpeza profunda, boas energias, descarrego forte. Suas folhas, ao serem maceradas, formam um extrato que auxilia no combate de fungos, vírus, formigas, pulgões e cupins das plantações. Seu óleo pode ser utilizado para tratar áreas ressecadas da pele, como cotovelos, joelhos e calcanhares. Esse óleo é popularmente conhecido como óleo de rícino. Ele é rico em propriedades hidratantes, emolientes, anti-inflamatórias e antimicrobianas, que ajudam a suavizar a pele ressecada e a cicatrizar as rachaduras. A mamoneira, mais conhecida como carrapateira, rícino ou planta Christi, é uma planta muito exótica de origem afroasiática, nativa e muito resistente. Ela é encontrada em grande quantidade na Etiópia, na região do Sennar e Kordofan, também na Índia. Provavelmente os egípcios atribuíam valores curativos à mamona, considerando uma planta medicinal. Em várias pirâmides foram encontradas em grandes quantidades sementes desta planta, principalmente nos sarcófagos que guardavam as múmias dos faraós. A diversificação de um grande número de variedades desta planta, encontradas tanto no continente africano como no asiático, impossibilita qualquer tentativa de estabelecer uma procedência efetiva da mamona. No Brasil, foi trazida pelos portugueses com a finalidade de utilizar seu óleo para iluminação e lubrificação dos eixos das carroças. O clima tropical e predominante no Brasil facilitou o seu alastramento. Assim, hoje podemos encontrar mamoneira em quase toda a extensão territorial, como se fosse uma planta nativa e em cultivos destinados à produção de óleo. A facilidade de propagação e de adaptação em diferentes condições climáticas propiciou a mamona ser encontrada ou cultivada nas mais variadas regiões do mundo, como no norte dos Estados Unidos da América e Escócia. E vamos para a nossa receitinha de hoje. Bolo de laranja. Ingredientes: 4 ovos, 2 xícaras de açúcar, 1 xícara de óleo, 2 xícaras de farinha de trigo, 1 colher de sopa de fermento em pó, 3 quartos de xícara de suco de laranja, raspas de laranja, para a calda, meia xícara de suco de laranja, 2 colheres de sopa de açúcar. Modo de fazer a massa. Numa vasilha, coloque os ovos e o açúcar, misture bem. Acrescente o óleo e lentamente vá misturando até que tudo fique homogêneo. Adicione o suco de laranja e as raspas de laranja e misture bem novamente. Quando estiver homogêneo, acrescente a farinha em duas partes, para garantir que não fique nenhum gruminho de farinha na sua massa. Por último, acrescente o fermento e misture até que todo ele seja encorpado na massa. Passe a massa para uma forma de furo no meio untada e leve para assar em forno pré-aquecido a 180 graus durante 45 minutos ou até que, fazendo o teste do palito, o mesmo saia limpo. Para a calda, numa panela, misture o suco de laranja com o açúcar e deixe ferver. É como se você estivesse fazendo um chá de laranja. Depois disso, despeje a calda ainda quente no bolo desenformado e o seu bolo estará pronto. E bom apetite!
4: Muito obrigado, Ana, aí pelas informações, sempre trazendo a nossa curiosidade semanal e também a receitinha da semana. Trazemos agora o Minuto Jurídico com o nosso amigo Jonir, doutor Jonir, assessor jurídico da FETRAF Paraná.
6: Praticamente todos os advogados que trabalham na área previdenciária, trabalhista e em outras áreas estão sofrendo muito com os golpes pelo celular que as quadrilhas tentam dar nos seus clientes. O quadrilheiro entra em contato com a pessoa, se fazendo se passar pelo advogado, com a foto que tira da internet, com a fala que tira de vídeos da internet, com inteligência artificial, e acabam tentando roubar as pessoas. Passam informações erradas, dizendo que o processo deu certo, fazem até sentenças, documentos judiciários para dar um ar de aparência de legalidade no seu ato, informa que a pessoa vai receber o valor, que vai começar a chegar na fase de pagamento, e logo dão um golpe pedindo algum adiantamento, algum valor para pagar alguma custa do processo, alguma coisa nesse sentido. Você tem o contato do seu advogado, cuide para ver se o telefone é do escritório dele. Se você tem dúvida, não responda, não mande documentos, não mande foto, não mande áudio, não mande vídeo, entre em contato pelo número que o advogado deu para você. Sempre todos os advogados que atendem uma pessoa, eles dão o cartão de atendimento e ali tem o telefone do advogado. Então é aquele telefone que tem que ser mantido contato. Na dúvida, não responda nada, procure o advogado pessoalmente ou através do telefone no cartão que ele lhe deu para evitar o golpe. Muitas pessoas estão caindo no golpe porque o brasileiro normalmente é ansioso, então ele vê ali uma oportunidade de ganhar um valor e acha que tem que pagar algum valor. Muitas vezes nem tem que pagar nada de custas, porque é a parte que perde que paga as custas. Outras vezes o advogado não cobra via Pix ou celular. Enfim, são várias as questões, mas não caia no golpe. Tenha certeza que você está falando com o seu advogado e evite que esses quadrilheiros apliquem o golpe em você. Se você já detectou que não é o telefone do seu advogado, denuncie no WhatsApp para que eles bloqueiem essas pessoas.
4: Obrigado, doutor Jonir, pelas informações. Doutor, sempre alertando aí os nossos agricultores, ó, cuidado aí com aquilo que a gente recebe. Às vezes a gente é vítima de golpes, né? Então vamos ficar sempre esperto. Obrigado aí, doutor Jonir, por essas informações do Minuto Jurídico desta semana. Pessoal, chegando aí o mês de agosto, né? É o mês do quê mesmo? Declaração do Imposto Territorial Rural. Pois é, a partir do dia 15 deste mês, abre o prazo oficialmente para a inserção dos dados aí do Imposto Territorial Rural. No entanto, nós do sindicato, já para se antecipar, a partir de segunda-feira, anote aí, a partir de segunda-feira, agora, dia 3, né? Nós já estaremos recebendo o Imposto Territorial Rural. Então, traz a documentação do ano passado, o ITR do ano passado, traz a documentação tradicional que você sempre encaminha para fazer o imposto e já deixa ali, né? E o nosso pessoal já vai estar deixando tudo organizado assim que abrir o sistema para lançar. A gente já vai estar lançando, para não dar aquela correria de última hora, que às vezes o sistema acaba travando, gente acaba perdendo o prazo para fazer a declaração. Então, a partir de segunda-feira, sobretudo você que já é associado, que todo ano faz a declaração junto com a nossa equipe, os nossos colaboradores, traga já essa documentação a partir de segunda-feira e já vá encaminhando a sua declaração do Imposto Territorial Rural de 2026. Mais um lembrete importante: se você ainda está com alguma pendência em relação ao seu CAD PRO, procure a Secretaria de Agricultura do município, Secretaria de Agricultura da Prefeitura Municipal, lá na sede central da Prefeitura, para fazer regularização do seu CAD PRO e também poder fazer emissão de notas fiscais eletrônicas. Se tiver alguma dúvida, a nossa equipe de colaboradores do sindicato está sempre à sua disposição para tirar essas dúvidas e também para fazer o encaminhamento de toda essa documentação. Nós vamos dar uma pausa na nossa programação, daqui a pouquinho a gente volta trazendo as informações do tempo, como é que vai se comportar e para os próximos dias, e também a nossa tradicional homenagem aos sócios aniversariantes. Fique ligado!

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1: Meio-dia e 47.
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6: Estamos de volta com a programação do informativo semanal do Sindicato dos Trabalhadores Rurais de Palmeira. 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E conforme prometido, trouxemos agora as informações do tempo, né? Na sexta-feira, último dia de julho, a maior cobertura de nuvens se concentrou aí nas regiões Centro-Sul, Sudoeste e Campos Gerais, né? Na nossa região, inclusive. Chuviscos ocasionais em algumas regiões e temperaturas em ascensão, né? Barbaridade. Teve região aí do estado do Paraná que chegou a 30 graus. Nós já vamos falar um pouquinho daqui a pouquinho sobre como é que vai se comportar o tempo nos próximos dias e semanas. No sábado, então, o sistema frontal avança aí pelo sul do Brasil. No entanto, apenas no extremo oeste e sudoeste é aquelas coisas assim de dezembro, janeiro, né? Durante terça-feira espera-se maior aquecimento e chuvas também localizadas. Então, bom, gente, a que tudo indica, nós teremos aí pelos próximos 15 dias, nas primeiras duas semanas do mês de agosto, temperaturas bastante elevadas e chuvas assim muito pontuais. E a que tudo indica, essa massa de ar que está fazendo com que as chuvas que estão localizadas lá na região do Rio Grande do Sul, Santa Catarina, e que chegam até o oeste do Paraná, ela perca força na segunda quinzena de agosto, E a partir da na segunda quinzena de agosto, a tendência é o aumento de chuva e chuva bastante acima da média para a nossa região.

região. Então, olhando assim para possibilidades, inclusive aquela pessoa que está pensando assim, o que que eu faço e tal, as próximas 2 semanas, pelo menos o que o CIMEPAR diz é que nós ainda teremos mais sol, temperaturas bastante elevadas e o tempo um pouco mais seco. E do dia 15 em diante, a tendência é de maiores chuvas aqui para o estado do Paraná e principalmente para as nossas regiões Centro-Sul e Campos Gerais. E trazemos agora a nossa tradicional homenagem aos sócios aniversariantes da semana, pessoal que esteve aniversariando entre os dias 27 de julho e dia 2 de agosto, amanhã, portanto. Então vamos lá para os nossos aniversariantes, começando aí dia 27 de julho, Alzimiro Antônio Baggio. Grande abraço aí para o nosso amigo Alzimiro, que fez parte aí durante bom tempo aí da nossa direção do sindicato lá no Campestre de Vieiras. Também no dia 27 é Cleonice Gonçalves Guadamin, minha vizinha lá do Faxinal dos Quartins. Miguel Simon, nosso diácono aí lá do Paiol do Fundo. Grande abraço. Também o Tadeu Lewandowski, lá da comunidade do Ranchinho, no dia 27. Já no dia 28, Bárbara Ribas Burkowski, da Colônia Maciel. Dirley Schmidt Stelle, do Papagaios Novos. Elenir Padilha Rogowski, do Rincão do Coxo. Eluander Turek Buenken, do Passo do Tio Paulo. Marcelo Henrique Rigoni, do Pinheiral de Cima. Já no dia 29, fazendo aniversário, Bernardo Simon, do Poço Grande, Isabel Tertuliano Pinto, do São Pedro, Donato Moscaleschi, da Colônia Maciel. Aliás, o Donato Moscaleschi já no dia 30. Também no dia 30, Ivete Maria Schwink dos Santos, da Colônia Maciel, Terezinha Aparecida Rupel Borges, da comunidade Queimadas, Wagner Wallis Burkowski, do Pinheiral de Baixo. No dia 31 de julho, encerrando o mês, Rosilene Zaleski Tratsok, da comunidade do São Pedro. Iniciando esse mês, 1º de agosto, Celso Cavalcheschi, do Catanduva, meu vizinho também. Liliane Aparecida Cira Marques, da comunidade Santa Bárbara. Elis Eslin Loiene Chon, de Palmeira. Também Ilza Marques, do Campestrinho. Juscelio Pavla, da comunidade do Pinheiral de Cima. Marlene Jerônimo Borges, da comunidade do Guaraúna de Tocas. Amanhã, domingo, estão de idade nova Denisley Costa Cap, da comunidade do Benfica, Elza Michalski Tretschok, da comunidade Correias, Jocely Kotevski, da comunidade do Lago, Laertes Mioduski, da comunidade de Vieiras. E mandar um grande abraço para o nosso colaborador, que está de idade nova, dia 2 de agosto, Ravel Dupseuric, aquele piá simpático que trabalha lá na sede do sindicato, lá do Papagaios Novos, e é nosso colaborador. A todos esses sócios e sócias, os nossos parabéns em nome de toda a direção e equipe do sindicato. Nós trazemos música para animar a nossa tarde e homenagear aos nossos associados. Daqui a pouquinho a gente volta.

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Muito bem, estamos de volta com a nossa programação aqui na Rádio Ipiranga 91.7 FM. E nós queremos mandar um grande abraço aí para as duas comunidades em especial, né? Comunidade do Correias e também para o Pinheiral de Cima. Amanhã essas duas comunidades estão com as suas festividades, né? Dia 2 de agosto. Comunidade dos Correias, a tradicional festa lá do Cabrito no Espeto, né? Então, você que ainda não tem programação definida, chegue lá na comunidade de Correias e tenha a tradicional festa, né? Com 10 horas Santa Missa, o almoço com o tradicional Cabrito no Espeto, às 12 horas, depois à tarde, excelente música, leilão e bingo. E também, para quem está aí mais do outro lado do município, grandiosa festa em louvor à Nossa Senhora da Assunção na comunidade do Pinheiral de Cima. Também tradicional programação às 10 horas a Santa Missa, depois a missa, a missa às 10 horas e depois seguida aí do almoço com tradicional maionese, saladas, carne, risoto, sobremesas, depois à tarde um excelente bingo, leilão.

sobretudo para as comissões organizadoras das festas. Encerrando a nossa programação, um último recado, né? A partir do dia 15, ITR já estará sendo colocado no sistema e nós do sindicato, com os nossos colaboradores, com a nossa equipe, já a partir desta semana, já estamos coletando documentação de você para não deixar para a última hora. Então, se está vindo para a cidade, já quer aproveitar e encaminhar o seu ITR, já traga a documentação, deixa tudo certinho. Assim que abrir o sistema, o sindicato vai estar lançando a documentação. Beleza? Combinado? Gente, muito grato aí pelas audiências e nós esperamos que no próximo sábado estejamos aqui novamente trazendo as informações do interesse do agricultor e da agricultora familiar de Palmeira e de toda a região. Deus abençoe a todos nós, uma excelente semana, uma ótima tarde e até o próximo sábado, se Deus quiser. Um grande abraço, fique ligado na programação Rádio Ipiranga, curtindo uma excelente tarde musical.

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1: 1:09.
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7: Tô chegando e tá começando mais um programa Hit Sertanejo aqui pela sua melhor rádio. Do lado de cá, eu, Bia Y, te faço companhia a partir de agora, ouvindo só as melhores aí do sertanejo atual, só os hits, né, neste sabadão, bom demais. E aí, conta pra mim o que você tá fazendo. Tá fazendo festa, tá fazendo churrasco aí com a sua família, tá fazendo faxina, tá me dando aquela carona aí no seu carro, tá trabalhando? Valeu, viu?

0: peso.
1: Fechando o nosso primeiro bloco, agora eu vou lá para aquele break e já volto.
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1: 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Já estamos de volta com o nosso segundo bloco aqui do Hit Sertanejo. E segundo bloco, já sabe, tem um Hit Sertanejo Retrô.
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1: Aqui no Hit Sertanejo Retrô, nós relembramos aquela música aí do passado que fez muito sucesso e hoje nós iremos relembrar essa.
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1: A cavalo, pelo menos uma lata, Pedro Lima.
2: Será?
1: Ah, não, viu? Vai vir nessa história.
2: Vem assim, ó.

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1: É demais! Hit sertanejo! Fechando o nosso segundo bloco de hoje, agora eu vou lá para aquele breakzinho e já volto, não sai daí.
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1: Já estamos de volta com o nosso último bloco de hoje, sabadão aqui do Hits Sertanejo, trazendo só as melhores aí pra já animar o seu final de semana. Bom demais, né? Muito obrigada mais uma vez pela sua companhia e bora de música.
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1: 12h23.
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1: 2:36.
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1: 12:51.
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1: 3 e 8.
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1: 3h24.
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0: Santinho Terrada.
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1: 3:38.
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0: 3,55.
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0: Jorge Matheus, satisfação.
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1: 5 e 1.
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2: 5 e 14.
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3: 5:37.
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1: 5:56. 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

Senhor anunciou a Maria, e ela concebeu pelo Espírito Santo. Ave Maria, cheia de graça, o Senhor é convosco. Bendita sois vós entre as mulheres, e bendito é o fruto do vosso ventre, Jesus. Santa Maria, Mãe de Deus, rogai por nós, pecadores, agora e na hora da nossa morte. Amém.

Ave Maria, cheia de graça, o Senhor é convosco. Bendita sois vós entre as mulheres e bendito é o fruto do vosso ventre, Jesus. Santa Maria, Mãe de Deus, rogai por nós, pecadores, agora e na hora da nossa morte. Amém. E o Verbo divino se fez carne e habitou entre nós. Ave Maria, cheia de graça, o Senhor é convosco. Bendita sois vós entre as mulheres e bendito é o fruto do vosso ventre, Jesus. Santa Maria, Mãe de Deus, rogai por nós, pecadores, agora e na hora da nossa morte. Amém. Rogai por nós, Santa Mãe de Deus, para que sejamos dignos das promessas de Cristo. Oremos, infundi, Senhor, em nossos corações a vossa graça, para que nós, que conhecendo pela anunciação do anjo a encarnação do vosso Filho Jesus Cristo, cheguemos por sua paixão e cruz à glória da ressurreição, pelo mesmo Cristo nosso Senhor. Amém. Glória ao Pai, ao Filho e ao Espírito

sempre. Amém. Glória ao Pai, ao Filho e ao Espírito Santo, como era no princípio, agora e sempre. Amém. E desça sobre vós a bênção de Deus Todo-Poderoso, Pai e Filho,

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0: E hoje contemplaremos os mistérios gozosos.

0: Creio em Deus Pai Todo-Poderoso, Criador do céu e da terra, e em Jesus Cristo, seu único Filho, nosso Senhor, que foi concebido pelo poder do Espírito Santo, nasceu da Virgem Maria, padeceu sob Pôncio Pilatos, foi crucificado, morto e sepultado, desceu à mansão dos mortos, ressuscitou ao terceiro dia, subiu aos céus e está sentado à direita de Deus Pai Todo-Poderoso, donde há de vir a julgar os vivos e os mortos. Creio no Espírito Santo, na Santa Igreja Católica, na comunhão dos santos, na remissão dos pecados, na ressurreição da carne, na vida eterna. Amém. Pai nosso que estais no céu, santificado seja o vosso nome. Venha a nós o vosso reino, seja feita a vossa vontade, assim na terra como no céu.
1: O pão

0: mal. Amém.
1: Ave Maria, cheia de graça, o Senhor é convosco. Bendita sois vós entre as mulheres e bendito é o fruto do vosso ventre, Jesus.
0: Santa Maria, Mãe de Deus, rogai por nós, pecadores, agora e na hora de nossa morte. Amém.
1: Ave Maria, cheia de graça, o Senhor é convosco. Bendita sois vós entre as mulheres e bendito é o fruto do vosso ventre, Jesus.
0: Santa Maria, Mãe de Deus, rogai por nós, pecadores, agora e na hora de nossa morte. Amém.
1: Ave Maria, cheia de graça, o Senhor é convosco. Bendita sois vós entre as mulheres e bendito é o fruto do vosso ventre, Jesus.
0: Santa Maria, Mãe de Deus, rogai por nós, pecadores,

0: Pai nosso que estais no céu, santificado seja o vosso nome. Venha a nós o vosso reino, seja feita a vossa vontade, assim na terra como no céu.
1: O pão nosso de cada dia nos dai hoje. Perdoai-nos as nossas ofensas, assim como nós perdoamos a quem nos tem ofendido. E não nos deixeis cair em tentação, mas livrai-nos do mal. Amém.
0: Ave Maria, cheia de graça, o Senhor é convosco. Bendita sois vós entre as mulheres, e bendito é o fruto do vosso ventre, Jesus.
1: Santa Maria, Mãe de Deus, rogai por nós, pecadores, agora e na hora de nossa morte. Amém.
0: Ave Maria, cheia de graça, o Senhor é convosco. Bendita sois vós entre as mulheres, e bendito é o fruto do vosso ventre, Jesus.
1: Santa Maria, Mãe de Deus, rogai por nós, pecadores, agora e na hora de nossa morte. Amém.
0: Ave Maria, cheia de graça, o Senhor é convosco. Bendita sois vós entre as mulheres, e bendito é o fruto do vosso ventre, Jesus.
1: Santa Maria, Mãe de Deus, rogai por nós, pecadores, agora e na hora de nossa morte. Amém.
0: Ave Maria, cheia de graça, o Senhor é convosco. Bendita sois vós entre as mulheres, e bendito é o fruto do vosso ventre, Jesus.
1: Santa Maria, Mãe de Deus, rogai por nós, pecadores, agora e na hora de nossa morte. Amém.
0: Ave Maria, cheia de graça, o Senhor é convosco. Bendita sois vós entre as mulheres, e bendito é o fruto do vosso ventre, Jesus.
1: Santa Maria, Mãe de Deus, rogai por nós, pecadores, agora e na hora de nossa morte. Amém.
0: Ave Maria, cheia de graça, o Senhor é convosco. Bendita sois vós entre as mulheres, e bendito é o fruto do vosso ventre, Jesus.
1: Santa Maria, Mãe de Deus, rogai por nós, pecadores, agora e na hora de nossa morte. Amém.
0: Ave Maria, cheia de graça, o Senhor é convosco. Bendita sois vós entre as mulheres, e bendito é o fruto do vosso ventre, Jesus.
1: Santa Maria, Mãe de Deus, rogai por nós, pecadores, agora e na hora de nossa morte. Amém.
0: Ave Maria, cheia de graça, o Senhor é convosco. Bendita sois vós entre as mulheres, e bendito é o fruto do vosso ventre, Jesus.
1: Santa Maria, Mãe de Deus, rogai por nós, pecadores, agora e na hora de nossa morte. Amém.
0: Ave Maria, cheia de graça, o Senhor é convosco. Bendita sois vós entre as mulheres, e bendito é o fruto do vosso ventre, Jesus.
1: Santa Maria, Mãe de Deus, rogai por nós, pecadores, agora e na hora de nossa morte. Amém.
0: Ave Maria, cheia de graça, o Senhor é convosco. Bendita sois vós entre as mulheres, e bendito é o fruto do vosso ventre, Jesus.
1: Santa Maria, Mãe de Deus, rogai por nós, pecadores, agora e na hora de nossa morte. Amém.
0: Glória ao Pai, ao Filho e ao Espírito Santo,
1: como era no princípio, agora e sempre. Amém.

0: Pai nosso que estais no céu, santificado seja o vosso nome. Venha a nós o vosso reino, seja feita a vossa vontade, assim na terra como no céu.
1: O pão

0: mal. Amém.
1: Ave Maria, cheia de graça, o Senhor é convosco. Bendita sois vós entre as mulheres e bendito é o fruto do vosso ventre, Jesus.
0: Santa Maria, Mãe de Deus, rogai por nós, pecadores, agora e na hora de nossa morte. Amém.
1: Ave Maria, cheia de graça, o Senhor é convosco. Bendita sois vós entre as mulheres e bendito é o fruto do vosso ventre, Jesus.
0: Santa Maria, Mãe de Deus, rogai por nós, pecadores, agora e na hora de nossa morte. Amém.
1: Ave Maria, cheia de graça, o Senhor é convosco. Bendita sois vós entre as mulheres e bendito é o fruto do vosso ventre, Jesus.
0: Santa Maria, Mãe de Deus, rogai por nós, pecadores, agora e na hora de nossa morte. Amém.
1: Ave Maria, cheia de graça, o Senhor é convosco. Bendita sois vós entre as mulheres e bendito é o fruto do vosso ventre, Jesus.
0: Santa Maria, Mãe de Deus, rogai por nós, pecadores, agora e na hora de nossa morte. Amém.
1: Ave Maria, cheia de graça, o Senhor é convosco. Bendita sois vós entre as mulheres e bendito é o fruto do vosso ventre, Jesus.
0: Santa Maria, Mãe de Deus, rogai por nós, pecadores, agora e na hora de nossa morte. Amém.
1: Ave Maria, cheia de graça, o Senhor é convosco. Bendita sois vós entre as mulheres e bendito é o fruto do vosso ventre, Jesus.
0: Santa Maria, Mãe de Deus, rogai por nós, pecadores, agora e na hora de nossa morte. Amém.
1: Ave Maria, cheia de graça, o Senhor é convosco. Bendita sois vós entre as mulheres e bendito é o fruto do vosso ventre, Jesus.
0: Santa Maria, Mãe de Deus, rogai por nós, pecadores, agora e na hora de nossa morte. Amém.
1: Ave Maria, cheia de graça, o Senhor é convosco. Bendita sois vós entre as mulheres e bendito é o fruto do vosso ventre, Jesus.
0: Santa Maria, Mãe de Deus, rogai por nós, pecadores, agora e na hora de nossa morte. Amém.
1: Ave Maria, cheia de graça, o Senhor é convosco. Bendita sois vós entre as mulheres e bendito é o fruto do vosso ventre, Jesus.
0: Santa Maria, Mãe de Deus, rogai por nós, pecadores, agora e na hora de nossa morte. Amém.
1: Ave Maria, cheia de graça, o Senhor é convosco. Bendita sois vós entre as mulheres e bendito é o fruto do vosso ventre, Jesus.
0: Santa Maria, Mãe de Deus, rogai por nós, pecadores, agora e na hora de nossa morte. Amém.
1: Glória ao Pai, ao Filho e ao Espírito Santo.
0: Como

0: saqueis sem ofendido, e não nos deixeis cair em tentação, mas livrai-nos do mal. Amém.
1: Ave Maria, cheia de graça, o Senhor é convosco. Bendita sois vós entre as mulheres, e bendito é o fruto do vosso ventre, Jesus.
0: Santa Maria, Mãe de Deus, rogai por nós, pecadores, agora e na hora de nossa morte. Amém.
1: Ave Maria, cheia de graça, o Senhor é convosco. Bendita sois vós entre as mulheres, e bendito é o fruto do vosso ventre, Jesus.
0: Santa Maria, Mãe de Deus, rogai por nós, pecadores, agora e na hora de nossa morte. Amém.
1: Ave Maria, cheia de graça, o Senhor é convosco. Bendita sois vós entre as mulheres, e bendito é o fruto do vosso ventre, Jesus.
0: Santa Maria, Mãe de Deus, rogai por nós, pecadores, agora e na hora de nossa morte. Amém.
1: Ave Maria, cheia de graça, o Senhor é convosco. Bendita sois vós entre as mulheres, e bendito é o fruto do vosso ventre, Jesus.
0: Santa Maria, Mãe de Deus, rogai por nós, pecadores, agora e na hora de nossa morte. Amém.
1: Ave Maria, cheia de graça, o Senhor é convosco. Bendita sois vós entre as mulheres, e bendito é o fruto do vosso ventre, Jesus.
0: Santa Maria, Mãe de Deus, rogai por nós, pecadores, agora e na hora de nossa morte. Amém.
1: Ave Maria, cheia de graça, o Senhor é convosco. Bendita sois vós entre as mulheres, e bendito é o fruto do vosso ventre, Jesus.
0: Santa Maria, Mãe de Deus, rogai por nós, pecadores, agora e na hora de nossa morte. Amém.
1: Ave Maria, cheia de graça, o Senhor é convosco. Bendita sois vós entre as mulheres, e bendito é o fruto do vosso ventre, Jesus.
0: Santa Maria, Mãe de Deus, rogai por nós, pecadores, agora e na hora de nossa morte. Amém.
1: Ave Maria, cheia de graça, o Senhor é convosco. Bendita sois vós entre as mulheres, e bendito é o fruto do vosso ventre, Jesus.
0: Santa Maria, Mãe de Deus, rogai por nós, pecadores, agora e na hora de nossa morte. Amém.
1: Ave Maria, cheia de graça, o Senhor é convosco. Bendita sois vós entre as mulheres, e bendito é o fruto do vosso ventre, Jesus.
0: Santa Maria, Mãe de Deus, rogai por nós, pecadores, agora e na hora de nossa morte. Amém.
1: Ave Maria, cheia de graça, o Senhor é convosco. Bendita sois vós entre as mulheres, e bendito é o fruto do vosso ventre, Jesus.
0: Santa Maria, Mãe de Deus, rogai por nós, pecadores, agora e na hora de nossa morte. Amém.
1: Glória ao Pai, ao Filho e ao Espírito Santo,
0: como era no princípio, agora e sempre. Amém.

0: Pai nosso que estais no céu, santificado seja o vosso nome. Venha a nós o vosso reino, seja feita a vossa vontade, assim na terra como no céu.
1: O pão

0: nosso mal. Amém.
1: Ave Maria, cheia de graça, o Senhor é convosco. Bendita sois vós entre as mulheres, e bendito é o fruto do vosso ventre, Jesus.
0: Santa Maria, Mãe de Deus, rogai por nós, pecadores, agora e na hora de nossa morte. Amém.
1: Ave Maria, cheia de graça, o Senhor é convosco. Bendita sois vós entre as mulheres, e bendito é o fruto do vosso ventre, Jesus.
0: Santa Maria, Mãe de Deus, rogai por nós, pecadores, agora e na hora de nossa morte. Amém.
1: Ave Maria, cheia de graça, o Senhor é convosco. Bendita sois vós entre as mulheres, e bendito é o fruto do vosso ventre, Jesus.
0: Santa Maria, Mãe de Deus, rogai por nós, pecadores, agora e na hora de nossa morte. Amém.
1: Ave Maria, cheia de graça, o Senhor é convosco. Bendita sois vós entre as mulheres, e bendito é o fruto do vosso ventre, Jesus.
0: Santa Maria, Mãe de Deus, rogai por

0: nós, pecadores, agora e na hora de nossa morte. Amém.
1: Ave Maria, cheia de graça, o Senhor é convosco. Bendita sois vós entre as mulheres, e bendito é o fruto do vosso ventre, Jesus.
0: Santa Maria, Mãe de Deus, rogai por nós, pecadores, agora e na hora de nossa morte. Amém.
1: Ave Maria, cheia de graça, o Senhor é convosco. Bendita sois vós entre as mulheres, e bendito é o fruto do vosso ventre, Jesus.
0: Santa Maria, Mãe de Deus, rogai por nós, pecadores, agora e na hora de nossa morte. Amém.
1: Ave Maria, cheia de graça, o Senhor é convosco. Bendita sois vós entre as mulheres, e bendito é o fruto do vosso ventre, Jesus.
0: Santa Maria, Mãe de Deus, rogai por nós, pecadores, agora e na hora de nossa morte. Amém.
1: Ave Maria, cheia de graça, o Senhor é convosco. Bendita sois vós entre as mulheres, e bendito é o fruto do vosso ventre, Jesus.
0: Santa Maria, Mãe de Deus, rogai por nós, pecadores, agora e na hora de nossa morte. Amém.
1: Ave Maria, cheia de graça, o Senhor é convosco. Bendita sois vós entre as mulheres, e bendito é o fruto do vosso ventre, Jesus.
0: Santa Maria, Mãe de Deus, rogai por nós, pecadores, agora e na hora de nossa morte. Amém.
1: Ave Maria, cheia de graça, o Senhor é convosco. Bendita sois vós entre as mulheres, e bendito é o fruto do vosso ventre, Jesus.
0: Santa Maria, Mãe de Deus, rogai por nós, pecadores, agora e na hora de nossa morte. Amém.
1: Glória ao Pai, ao Filho e ao Espírito Santo,
0: como é

Pai nosso que estais no céu, santificado seja o vosso nome. Venha a nós o vosso reino, seja feita a vossa vontade, assim na terra como no céu.

0: livrai-nos do mal. Amém.
1: Ave Maria, cheia de graça, o Senhor é convosco. Bendita sois vós entre as mulheres e bendito é o fruto do vosso ventre, Jesus.
0: Santa Maria, Mãe de Deus, rogai por nós, pecadores, agora e na hora de nossa morte. Amém.
1: Ave Maria, cheia de graça, o Senhor é convosco. Bendita sois vós entre as mulheres e bendito é o fruto do vosso ventre, Jesus.
0: Santa Maria, Mãe de Deus, rogai por nós, pecadores, agora e na hora de nossa morte. Amém.
1: Ave Maria, cheia de graça, o Senhor é convosco. Bendita sois vós entre as mulheres e bendito é o fruto do vosso ventre, Jesus.
0: Santa Maria, Mãe de Deus, rogai por nós, pecadores, agora e na hora de nossa morte. Amém.
1: Ave Maria, cheia de graça, o Senhor é convosco. Bendita sois vós entre as mulheres e bendito é o fruto do vosso ventre, Jesus.
0: Santa Maria, Mãe de Deus, rogai por nós, pecadores, agora e na hora de nossa morte. Amém.
1: Ave Maria, cheia de graça, o Senhor é convosco. Bendita sois vós entre as mulheres e bendito é o fruto do vosso ventre, Jesus.
0: Santa Maria, Mãe de Deus, rogai por nós, pecadores, agora e na hora de nossa morte. Amém.
1: Ave Maria, cheia de graça, o Senhor é convosco. Bendita sois vós entre as mulheres e bendito é o fruto do vosso ventre, Jesus.
0: Santa Maria, Mãe de Deus, rogai por nós, pecadores, agora e na hora de nossa morte. Amém.
1: Ave Maria, cheia de graça, o Senhor é convosco. Bendita sois vós entre as mulheres e bendito é o fruto do vosso ventre, Jesus.
0: Santa Maria, Mãe de Deus, rogai por nós, pecadores, agora e na hora de nossa morte. Amém.
1: Ave Maria, cheia de graça, o Senhor é convosco. Bendita sois vós entre as mulheres e bendito é o fruto do vosso ventre, Jesus.
0: Santa Maria, Mãe de Deus, rogai por nós, pecadores, agora e na hora de nossa morte. Amém.
1: Ave Maria, cheia de graça, o Senhor é convosco. Bendita sois vós entre as mulheres, bendito é o fruto do vosso ventre, Jesus.
0: Santa Maria, Mãe de Deus, rogai por nós, pecadores, agora e na hora de nossa morte. Amém.
1: Ave Maria, cheia de graça, o Senhor é convosco. Bendita sois vós entre as mulheres e bendito é o fruto do vosso ventre, Jesus.
0: Santa Maria, Mãe de Deus, rogai por nós, pecadores, agora e na hora de nossa morte. Amém.

0: rogai por nós, Santa Mãe de Deus, para que sejamos dignos das promessas de Cristo.
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2: 7:31.
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1: 8 horas.
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9: Vem com os garotos de ouro. 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

0: vendo que eu tenho uma unha encravada, tio? Tchau pra você. Vamos embora tratar da minha unha. Tô louco pra tirar essas botas.
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2: 8h33.
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1: 8:45.